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0: volta na 104 tem Ed Brito e Samuel. Toda mulher, colonial.
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Tiaguinho Freitas, e aí, me fala qual necessidade? Antes, Tiaguinho, com Billy SP, em busca da minha sorte, gente. Fase perigosa, né? É, a fase do final do mês de setembro, gente, porque o ano tá praticamente acabando. Já vamos virar aí pro mês 10. Nossa senhora, você tá doido, hein? Ai, ai. Vamos lá com Deus, rapidinho, eu volto com mais músicas. Esse negócio de falar que é rapidinho é meio preocupante, né? Tem gente que fala aí, ó, é uma frase perigosa pra vida adulta, né? Ah, vou ali rapidinho. Rapidinho é uma unidade de tempo que nem existe, né? Você chega, senta, bate papo, quando você percebe já entrou no outro assunto, depois outro assunto, a conversa rendeu e quer saber? Ainda bem.

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8: De volta aqui na sua Colonial com Danilo e Davi agora. Eu não sou terapia. Vai, Colonial FM.

0: Sensacional 104.7, a ela aí, Simone Mendes, com direitos iguais. Anselmo Lucas e Igor, Flash aqui na 104.7. Sabe de uma coisa, gente? Que eu acho bom e bonito quando a gente consegue bater um papo com uma pessoa sem precisar, tipo assim, impressionar aquela pessoa, sabe? Tem gente que fica escolhendo muita palavra. Não tem que escolher palavra pra você bater um papo com alguém. Sem tentar parecer ser alguma coisa que não é. Só conversar mesmo, sabe? Tem gente que deixa a gente mais à vontade assim. E essas pessoas são raras. Quando você encontra uma pessoa dessa, tem que dar valor, viu? Porque paz em forma de companhia é coisa boa demais. Ó, vamos pro intervalo? Bom fim de noite pra você que tá ouvindo a gente no seu trabalho agora. Você que tá dando carona pra Colonial, tamo de Uber com você aí, né? Nas rodovias, nas ruas da cidade. Você que tá em casa descansando, tá aí no seu momento de relaxamento, de desaceleramento, né? Você que tá ouvindo a gente também na zona rural, em todas as comunidades rurais aqui da região, tamo junto. Eu sou Gabriel Ribeiro e volto já. Daqui a pouco, às 10 horas, tem Colonial Night Flying aqui na melhor do interior de Minas.
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0: E talvez você tá aí agora pensando nas coisas que ficaram pendentes, que vai ser que você tem que resolver amanhã, né? Mas deixa uma parte mesmo que é de amanhã para ser resolvida amanhã e você pensar nisso amanhã, né? Nem tudo tem que ser resolvido hoje. Tem coisa que fica muito mais fácil depois que a gente põe a cabeça no travesseiro, descansa, dorme, toma um cafezinho e amanhã cedo você olha de novo, tá bom? A cabeça cansada gosta de transformar um problema pequeno em uma reunião extraordinária, né? Numa guerra entre os nossos neurônios, aí. Quando tá cansado, é difícil resolver. Então desacelera, relaxa. Depois do intervalo tem Colonial Nightfly. Eu sou Gabriel Ribeiro e volto já. Vai começar o voo noturno aqui da Colonial.
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11: Bom, boa noite pra você que tá aqui depois das 10 da noite na 104.7. E agora a gente muda o ritmo aqui no ar, mais uma edição do Colonial Night Flying, aquela parte da nossa noite que a música chega mais perto do nosso ouvido, do nosso coração e principalmente leva você mais perto pros bons momentos do passado. Tem músicas que você vai se lembrar aí de pessoas da sua vida, de lugares, né? Ou talvez de fases da sua vida também. E tem aquelas que simplesmente combinam com o silêncio da sua casa nessa noite de quarta-feira. Eu sou Gabriel Ribeiro, fico com você aqui até a meia-noite na Colonial FM. Pra começar, tem Nakita Costa, Midnight, Colonial FM.

0: Colonial 104.7. Os Paralamas do Sucesso, Herbert Viana, aonde quer que eu vá. Adoro essa música aí. Bom, né? Matar a saudade dos bons tempos do pop rock nacional. Também teve Cyndi Lauper, True Colors, aqui na Colonial. Ó, essa música aí dos Paralamas do Sucesso. É. A gente volta num ponto da vida que às vezes fica um pouco esquecida no dia a dia, né? Você ouve, parece que alguma gaveta da sua memória abre sozinha aí. Você nem tava procurando uma lembrança daquele momento e ela aparece, né? Depois que você escutou essa música. E deixa mesmo aparecer, aproveita, viu? Tem memória que faz bem visitar aí na sua consciência de vez em quando. Isso tem de sobra aqui na Colonial FM até a meia-noite. Você está no Colonial Night Flying com as melhores memórias da sua vida. Eu sou Gabriel Ribeiro e volto já.
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0: De volta agora com Wet, Wet, Wet. Love is All Around. Colonial FM, bom fim de noite. Boa quarta-feira.

0: 104.7, a melhor do interior de Minas Gerais, matando muita saudade numa boa, relembrando tempos firmes aí com um grande hitmaker Hit, um homem em volta do mundo, antes teve Tigre de Bengala, agora ou jamais aqui na Colonial FM. Boa noite pra você que continua com a gente aqui na Colonial. Tem coisa que muda completamente quando você amadurece, né? Quando você vai amadurecendo aí ao passar dos anos da sua vida. A gente passa a dar menos valor pra nossa aparência, ou pra, não é da nossa aparência, mas a menos valor pra aparência das coisas, né? E mais valor a sensação que aquelas coisas deixam pra gente. Uma conversa boa vale muito. Uma casa tranquila, em paz, também vale muito depois de um certo tempo. Uma pessoa que cumpre o que fala vale ouro. E no final das contas, a gente vai ficando mais interessado no que é realmente verdadeiro. Bom, depois do intervalo, mais música. 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

0: Colonial 104.7, Mariah Carey, I Still Believe. Também teve Dennis com Jack Johnson e B-Style, Star Again Tonight. A gente continua aqui de novo nesta noite de quarta-feira, 23 de setembro. Boa quarta-feira pra você que tá aqui na Colonial, tá? E a gente continua por aqui trazendo música boa e saudade, bons momentos de saudade no voo noturno aqui da 104.7. Boa noite, tem noite que a gente não quer conselho, não quer solução, não quer explicação. Quer só ouvir música e ficar quieto, né? E tá tudo bem, tá tudo certo. Nem todo silêncio tem que ser preenchido. Às vezes a cabeça só tá pedindo um pouquinho de sossego mesmo, de silêncio. Então aproveite o silêncio e a paz do Colonial Nightfly. Eu sou Gabriel Ribeiro, volto já. Você está na melhor do interior de Minas.
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0: Daniel, 104.7. Mais música boa aqui na 104 com Tears for Fears. Head Over Heels aqui na Colonial. Também teve Bonnie Tyler com Total Eclipse of the Heart aqui. Já passamos às 11 da noite, aquele horário que a gente se depara com perigo para mexer no celular, né? Você pega, olha para uma coisa, fica na tela aí, daqui a pouco você tá vendo uma foto aí de 2018 da sua galeria, uma pessoa que você nem lembra porque segue, sei lá. Aí quando você percebe, já passou meia hora e o dia tá acabando. O celular tem uma habilidade impressionante de transformar, né? Aquela frase, só vou dar uma olhadinha rapidinho, uma viagem internacional na sua vida. Cuidado aí, tá? Aproveite os bons momentos aqui no Colonial Nightfly. Eu sou o Gabriel Ribeiro e volto já. 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

De volta aqui na Colonial 104.7. Tem roupa nova pra matar a saudade, dona. Quarta-feira, 23 de setembro, numa boa. Desacelera, você está no Colonial Night Flying.

0: Colonial 104.7, a melhor do interior de Minas Gerais. Stephanie Mills com Pedgrass, Two Hearts. Também teve Berlim com Take My Breath Away. Aqui na melhor programação da sua quarta-feira, viu? Desejo pra você aí, sabe o quê? Nesse final de quarta-feira. Que amanhã, quinta-feira que tá chegando, tenha pelo menos uma coisa que faça você sorrir, né? Dá um sorriso sem você esperar. Tipo uma boa notícia, um bate-papo bom, uma boa conversa, né? Uma música, um encontro, qualquer coisa. Porque tem dias que a gente não precisa criar aquela expectativa de ser um dia extraordinário, né? Só tem que entregar aí um pequeno momento bom e tá tudo bem. A gente segue a vida. Desde já, uma boa quinta-feira, caminhando já pra reta final aqui do Colonial Night Flying. Depois do intervalo tem a última sequência de hoje. Fique aí.
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0: De volta aqui na Colonial com a última sequência de música boa do Colonial Night Flying desta quarta-feira, tá? Chegamos ao fim aqui de mais uma quarta-feira e daí eu já aproveito para me despedir de você por aqui. Eu sou o Gabriel Ribeiro, valeu, obrigado por ter deixado aí a Colonial FM 104.7 fazer parte da sua noite. Tá muito bom saber que tem você aí do outro lado do rádio, dividindo um pouquinho dessa conversa, cantando junto com a gente, trabalhando, dirigindo, descansando, vivendo a própria vida aqui com a Colonial FM do seu lado, bem perto. Eu sou Gabriel Ribeiro, que você tenha uma noite tranquila, um descanso bom, descanso daqueles, né? E amanhã tem mais. Um abraço enorme pra você que tá em todo o Alto Paraopeba, todo o estado de Minas, no Brasil e no mundo inteiro, ouvindo a gente pela internet. Pra começar a última sequência de hoje, tem Sá e Guarabira. E aí, se lembra dessa Caçador de Mim, linda essa música, né? Bons tempos do passado, de volta na última sequência do Colonial Night Flying. Até amanhã às 8, eu volto, tchau.

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2: Data FIFA é usada para ampliar diálogo entre clubes e CBF. A reformulação das regras do futebol brasileiro não terminou com as decisões tomadas na reunião entre CBF e clubes na última segunda-feira no Rio de Janeiro. Enquanto os representantes das séries A e B aprovaram a redução gradual do limite de estrangeiros e uma nova divisão para as inscrições dos elencos, duas outras propostas ficaram para a próxima reunião: o fim do limite de 12 jogos para transferências entre clubes do mesmo campeonato e a possibilidade de criação de equipes B. As ideias foram reveladas por Guilherme Bellintani, dono da SAF do Londrina, que participou do encontro. A intenção, segundo ele, é ampliar o debate sobre a formação de jogadores e dar mais flexibilidade ao mercado durante a competição. Atualmente, o jogador que tem atuado por um clube no Brasileirão pode mudar de equipe dentro da competição, desde que não tenha ultrapassado o limite de 12 partidas. A trava foi ampliada de 6 para 12 jogos para a temporada de 2026 em razão das particularidades do calendário deste ano, incluindo Copa do Mundo. A proposta agora é retirar esse limite. O assunto, porém, ainda não foi votado e deverá voltar à mesa dos clubes em uma das próximas reuniões conduzidas pela CBF.
3: Márcio Elias para as Curtinhas da Colonial.
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1: Colonial, meia-noite e 44.
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0: chego lá.
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1: Semana Nacional de Trânsito. Desacelere, o seu bem maior é a vida. Levantamento da EPR Via Mineira mostra quase 450 mil excessos de velocidade registrados entre janeiro e agosto em 68 pontos de monitoramento da BR-040 entre BH e Juiz de Fora.

0: A maior velocidade chegou a 192 km por hora em um trecho de 100 km por hora. Em Juiz de Fora, um veículo foi registrado a 146 km por hora, onde o limite é de 40 km por hora. A concessionária está realizando ações educativas ao longo da rodovia com motoristas, caminhoneiros, pedestres e comunidades. Para as Curtinhas da Colonial, repórter Vander Mendes.
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2: O pedágio nas estradas também está se modernizando e no lugar das tradicionais cabines para pagamento existe agora uma estrutura metálica sobre a estrada com radares e câmeras que registram o seu tag no para-brisa ou a placa do seu automóvel. Pelo tag ou sem parar, vai para sua conta. Mas se for pela placa, você terá até 30 dias para quitar o pedágio na rede bancária. E o valor estará no aplicativo da sua carteira digital de trânsito. Acontece que a divulgação desses pedágios, chamados free flow, não foi das melhores. E muitos motoristas passam por ele sem perceber que acabou de contrair uma dívida que gera multa e pontos no prontuário.
1: Boris Feldman para a Colonial FM. 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

0: 2h23, chegando pra você, 9010.
1: 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Aí você sai pra rua, se aventura, e realmente você encontra aqueles 10%, mas não se deu conta que perdeu os 90%.
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0: Os 10% a gente deixa pro garçom, né não?
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3: O ministro André Mendonça pediu ao presidente do STF, Edson Fachin, o arquivamento do pedido de investigação contra ele

0: feito por Alexandre de Moraes. Mendonça acusa o colega de distorcer o conteúdo de relatório da Polícia Federal para apontar indícios de conduta irregular dele na relatoria dos inquéritos do Master e do INSS. E para completar, Mendonça pediu que Moraes seja investigado por suspeitas de abuso de poder e denunciação caluniosa. A votação para abrir inquérito contra André Mendonça seria realizada nesta quarta-feira, 23 de setembro, mas foi adiada sem data para ocorrer. A decisão ocorre dias depois de pedido de vista que paralisou votação de abertura de inquérito contra Alexandre de Moraes. Na queda de braço entre os dois ministros do STF, Moraes acusa Mendonça de usurpar as autoridades policiais da direção das investigações, conduzindo irregularmente tratativas de eventual delação e direcionando, por motivos pessoais e políticos, a investigação de determinados alvos. Do outro lado, Mendonça diz que Moraes instrumentaliza a Polícia Federal por meio do uso de documentação sem qualquer valor probatório. Só isso, segundo Mendonça, já seria uma manobra absurda, consistindo na prática de ato caracterizador de evidente desvio de finalidade. Agência Rádio Web de Brasília, Alan Barbosa.
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1: PM Age Rápido. Recupera 17 cabeças de gado avaliadas em 100 mil reais e prende suspeito. Uma ação rápida da Polícia Militar de Minas Gerais resultou na recuperação de 17 cabeças de gado da raça Nelore, avaliadas em aproximadamente 100 mil reais, furtadas de uma propriedade rural em Senhora de Oliveira. O homem de 28 anos, suspeito de participação no crime, foi preso. O furto ocorreu na madrugada entre os dias 18 e 19 de setembro. Segundo a Polícia Militar, os autores romperam o cadeado de uma porteira e utilizaram um veículo de grande porte para retirar os animais da propriedade. Assim que tomou conhecimento do crime, a Polícia Militar iniciou as diligências para identificar os responsáveis e localizar o rebanho. Os trabalhos envolveram levantamentos, análise, imagens e compartilhamento de informações entre as equipes. No dia 20 de setembro, apenas um dia após o furto, as diligências levaram os militares até o município de Pompéu, onde as 17 cabeças de gado foram localizadas e recuperadas. Para as Cortinhas da Colonial, repórter Vander Mendes.
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1: A primavera, que começou na terça-feira e vai até 21 de dezembro, será mais chuvosa e quente que o normal. A projeção é do Instituto Nacional de Meteorologia. No Nordeste e em algumas áreas do Norte vai chover menos que o normal. No restante do país, os volumes ficarão dentro ou acima da média. No caso das temperaturas, elas ficarão acima da média em praticamente todo o Brasil, mas principalmente no Norte e no Nordeste. Da Rádio 2, Humberto Ferretti.
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0: Deus Todo-Poderoso, Criador dos céus e da terra, digno de honra, glória e louvor para todos sempre ao Senhor. Obrigado, Pai. Obrigado pela vida. Obrigado por mais um dia. Obrigado pelo descanso que o Senhor nos concedeu. Podemos deitar, dormir, levantar, porque o Senhor tem nos sustentado. Obrigado pela vida, obrigado pela família, obrigado pela paz e a esperança. Obrigado, Senhor, pelo privilégio de fazer, de ser companhia para tanta gente. Abençoe essa pessoa que me recebe agora, na sua casa, no seu trabalho. Abençoe aqueles que estão pelas rodovias, cada profissional do volante. Abençoe os meus colegas de trabalho que após mim assumirão também este microfone, com a missão de levar alegria através dele. Senhor, me ajude. Abençoe essa pessoa que me ouve agora. Abençoe sua vida, sua família, seu trabalho, suas finanças. Guarde, Senhor. Guarde os meus pés de tropeçarem, a minha boca de falar enganosamente, os meus olhos de admirarem aquilo que o Senhor rejeita. Que o Senhor seja glorificado em tudo que eu fizer ao longo do dia de hoje. É o que eu te peço em nome do teu Filho Jesus. Amém.
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0: Compadre, alô, minha comadre, bom dia.
1: Bom dia, meu paizão.
0: Bom dia, Tiagão. Bom dia, compadre, bom dia, comadre. Que bom estarmos juntos agora. 5:08, quinta-feira, 24 de setembro. Bom dia e pra você que faz aniversário
2: parabéns
0: hoje.
2: Parabéns pra você.
0: Felicidades pra você. A partir de agora, tô com você até às 7 no oferecimento todo especial de Nacional Parafusos. 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Você manda o seu abraço e o seu alô, fica à vontade para começar. Absoluto 5:08.

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0: 5:29. 5:29, minha gente. Bom dia. Bom dia, compadre. Bom dia, comadre. Bora levantar? Tá na hora. São 5:30 agora. Relógio que atrasa não adianta, tá na hora de você levantar. Tá na hora de começar mais um dia com muita alegria, com muita disposição. Bom dia pra você que tá indo pro trabalho. Alô, você, meu amigo motorista, você que tá pela 040, obrigado pela carona, tá? Tudo de bom pra você. Deixa eu mandar um bom dia aqui pro Augusto. Augusto, bom dia. Bom dia pro Zé Adão também, que tá ligado comigo. Fala, Zé, bom dia, obrigado pela participação. Bom dia também vai pra Zito da Patrol.
1: Alô, seu Ilha, bom dia, bom
0: fala
1: dia.
0: Fala comigo.
1: Bom dia,
0: seu
1: homem. Ô, seu Ilha.
0: Como é que tá, Zitão? Manda
1: uma boa pra nós aí, seu Ilha. Quero oferecer pra vocês da rádio, pra todos os ouvintes. Oferecer pro pessoal lá no Madruga da Pedra, sou Vicerló e família. Marcinho e família. O Nenê José, família, ó, né? Vamos mexer, né? Fica doido, você sumiu, ué. O que tá acontecendo? Tá sumido. Um abraço aí pro meu amigo aí, Tião Vieira, filho do nosso saudoso Geraldo Vieira. Abraço, Tião. Abraço aí pra Ruth, a dona Vera, que tá tirando o leitinho agora. Vamos mexer pra não queimar. Abraço, turma, bom dia. Obrigado, seu Ilha.
0: De nada.
1: Bom dia, tudo de bom.
0: Valeu, Sérgio.
2: Olá, bom dia, William, Thiago, seu Gomes, aqui
3: bom
2: é o Sérgio
3: dia.
2: Ricardo de Guaratinguetá. Estou passando para desejar a todos da Colonial Rural e aos ouvintes uma ótima quinta-feira, Deus abençoe. William, como sempre, se der para você tocar um modão e oferecer para minha esposa Roselina Aparecida, eu
0: deixa
2: agradeço.
0: Deixa comigo.
2: Fica com Deus.
0: Eu que agradeço, meu amigo. Nirley.
4: Bom dia, William, bom dia,
0: bom dia, amigo.

0: Bom dia, Thiaguinho.
1: Como é que tá? Aquele tudo abraço. Bem?
0: Queria pedir vocês uma música de Ed Brito Samuel. Pra mim, pra galera do trabalho.
1: Beleza,
0: pra minha esposa,
1: deixa
0: meus
1: comigo.
0: Filhos.
1: Valeu, bom dia. A gente volta já já com muito mais na sua manhã. 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
6: opa, já estamos de volta. Bom dia. 5 horas e 37 minutos. Que bom te fazer companhia. Bora que tem muita gente participando por aqui. A Selma tá comigo. Bom dia. Marcos Ribeiro em Campinas, São Paulo. Meu amigo Gelson ligado comigo no Amazonas. Bom dia, Gelson. O Júlio Tadeu, de Diadema, São Paulo. Bom dia, William. Como é bom acordar e ouvir essas palavras. Valeu, meu amigo. Bom dia. Ele pediu para mandar para todos os familiares. Bom dia para Regina. A Ana Vitória também tá ligada no Colonial Rural. 5 horas e 38 minutos. Bom dia, William. Que Deus te abençoe. Adoro o seu programa. A reflexão de ontem foi uma das melhores que eu escutei durante o tempo em que eu escuto esse programa maravilhoso. Quem mandou foi o Fragolo. Ô, meu patrão. Bom dia. Obrigado. Obrigado pela participação, obrigado pelas palavras. Eu que fico feliz demais da conta de saber que você tá aí do outro lado do rádio ouvindo, gostando do programa. Que alegria, viu? Que alegria. 5 horas e 38 minutos. Tem Cleiton e Camargo. Meu coração chorou. Bom dia, ô comadre. Bom dia, Bia. Ô compadre. Bom dia, menino. Bora que

0: moda boa, hein? Cê tá doido, menino? Esse programador castigou hoje, viu? De Paulo e Paulino, algemas invisíveis no Colonial Rural. A Luciana Amaro tá ligada comigo. Oi, Lu, bom dia, minha querida. Bom dia pro Rafael, bom dia pro Patrick, a Ana Carolina e também a Rafaela. Daqui a pouco eu volto com muito mais na sua manhã, 5h45.
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9: Voltamos às 5:50, 5:50 no Colonial Rural. Vamos lá que tem gente para atender aqui. Bom dia pro Luciano Carlos, bom dia, obrigado meu amigo, obrigado, viu? Bom dia pra Fátima do Murtinho, bom dia também pra Karina, oi Karina, bom dia. O Rafael tá ligado, oi Rafa, bom dia, pediu pra mandar bom dia pro pai Geraldo, pra mãe Regiane e também pro Carlos. Beleza, fechou. Bora de moda? Moda boa no Colonial Rural? Nuvem de Lágrimas, Chitãozinho e Chororó. Com Fafá de Belém, bom dia! 9 faltando para 6 da manhã.

0: 6 da manhã. Aqui no Colonial Rural, você ouviu Chitãozinho e Chororó com Fafá de Belém, Nuvem de Lágrimas. Vem aí o Padre Reginaldo Manzotti. 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
0: 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E a hora? 6:04. Bom dia. 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
4: No peito aberto.
3: Bom dia, queridos filhos e filhas. Quinta-feira, vamos rezar, pedir a libertação do alcoolismo. Ainda é tempo de levar as suas intenções na missa de hoje. Quinta-feira, Jesus Eucarístico. Acesse www.padrereginaldomanzotti.com.br, de qualquer parte do Brasil ou fora dele. Missas serão celebradas na sua intenção. Em nome do Pai, do Filho e do Espírito Santo. Amém. Misericordioso Jesus, que tiveste compaixão de todos aqueles que eram apresentados e colocados para serem curados e libertados de espíritos impuros, nesta manhã eu me coloco em oração e clamo a vossa misericórdia. Restaurai a vida daqueles que estão aprisionados pelo vício do alcoolismo. Diga o nome. Nosso Senhor Jesus Cristo, que vieste para libertar os cativos, libertai estas pessoas cujos nomes lembramos, que se encontram no vício, sejam eles quais forem, mas de modo especial o do alcoolismo. Senhor, Deus de misericórdia, tire os traumas, os registros negativos. Onde essa doença entrou na vida da pessoa, quer seja por herança genética, quer tenha sido por má formação. Ó Jesus, amado Jesus, pedimos para que entre na história destas pessoas, desde o momento da concepção até hoje. O teu poder é imenso. Regenere, liberte, santifica-os no teu amor. Senhor, rezamos também pelos familiares que tanto padecem, que tenham discernimento, que tenham paciência e que saibam lidar com este problema. Senhor, dá-lhes o Espírito Santo de tal forma que tais pessoas e familiares se sintam motivados e fortalecidos sempre com a certeza de que são capazes de vencer o vício do álcool. Senhor, que sejam regenerados nos seus fracassos e que a vossa graça os fortaleça na vontade. Não permita, Senhor, que estes teus filhos e filhas sejam derrotados e humilhados pelo vício do álcool, mas que sejam recolocados na vida. Pedimos, Senhor, a libertação dos traumas dos familiares por uma história marcada de profunda dor. Pai nosso, que estais no céu, santificado seja o vosso nome. Venha a nós o vosso reino, seja feita a vossa vontade, assim na terra como no céu. O pão nosso de cada dia nos dai hoje. Perdoai-nos as nossas ofensas, assim como nós perdoamos a quem nos tem ofendido. E não nos deixeis cair em tentação, mas livrai-nos do mal. Amém. O Senhor esteja convosco. Ele está no meio de nós. Que a bênção de Deus fortaleça as famílias e as pessoas na libertação dos vícios. Abençoai a água que será tomada e as fotos de família. Em nome do Pai, do Filho e do Espírito Santo. Amém. Jesus, libertai do alcoolismo. Um bom dia a todos.
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7: Boa manhã pra você, que bom te fazer companhia. São 6 horas agora em 4 minutos. Desperte pra esse novo dia com muita alegria. Bora, Tiago, bora, Tiago, bora, Tiago!
8: Acorda, papão!
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7: Bom dia pro velho mais bruto do rádio. Bom dia, seu Gomes.
10: Bom dia, seu Willa. Bom dia, homem, mulher. Bom dia pra vocês, tudo.
7: Tudo bem, velho?
10: Bom. Bom, que bom, que bom, que bom, que bom, que ótimo. Estamos chegando devagarzinho pra não fazer barulho e não acordar o povo todo.
7: Mas é pra acordar, porque tá na hora.
10: Não, mas tem gente que não vai trabalhar. Tem gente que é aposentado, né, seu Willa? Tem esse privilégio.
7: É verdade, tem gente que é aposentado, né, seu Gomes? A tia Andréia tá ligada com a gente, mandando bom dia pra gente, velho.
10: Tia Andréia do Davan.
7: Isso.
10: Tia Andréia, bom dia, viu, fiotinha? E aí, como é que tá a senhora? Já nos corre Davan? Já buscando menino? Já gritando, bora, miserável! Tá sabendo que tá na hora? Então, bom trabalho pra você, que tem que ter uma paciência gigante. É, de tão grande, é maior do que... do que eu.
7: Eu, hein? Tá bom. Rogerinho do Castro tá ligado com a gente também. Bom dia, Rogerinho. O João de Itabirito. Alô, João. Bom dia. O João andou falando assim esses dias aqui.
10: O João não me tira da cabeça. Eu acho que meu nome vai ser Zé Gomes Chapéu. tem gente que não me tira da cabeça.
7: A Angélica tá ligada.

comigo. Oi, Angélica, bom dia, minha querida. Obrigado pela participação, viu? Bom dia também pro Antônio Moiado, bom dia pro Marquinho do Colônia, bom dia pro Rafael, bom dia pro Juca Romão. Moda boa, Daniel e Zé Camilo agora.

0: falar, Wilson. Trem tá fácil, não.
1: Uai, eu, hein? Entendi você, não. Vou te falar um trem. Trem tá fácil, não. Aqui, ó. O Rinaldo mandou aqui, ó. Bom dia, William. Bom dia pra esse véio safado, seu Gomes corrupto. Aqui é o Rinaldo de São Brás, do Suaçuí, sempre ligado no programa. Grande quinta-feira. Abre o olho, hein, véio. Tá jurado.
0: Não tô, pior. Sem vergonha. Sem vergonha. Sujeito esquisito, tô jurado. Pior que tô jurado, gente. Eu tô jurado. A Leninha do João Alicate falou, o dia que eu te encontrar sozinho, eu vou dar tanto beijo nessa boquinha que tem bigodinho branco em cima. Eu vou dar tanto beijinho nessa boquinha. Então assim, eu tô jurado, eu tô no medo de sair de casa. O que eu faço? Eu tô com tanto medo de sair de casa, porque eu tô jurado, que eu passo assim na porta da casa dela assim. Tem um velho saindo de casa. Aí outro dia o João Licate abriu a janela e falou, o que nós temos a ver com isso? Eu falei, não, nada. Quase que deu problema.
1: É, vai que o João Licate já te pegou, velho.
2: Ô, seu Gomes, você veio hoje, né? Você é mais pai no serviço que é velho. Já doido.
0: Qual é que é esse?
1: É o Nirley.
0: É o sujeito que chama Nirley. Tem a cara de pau de me mandar uma mensagem. Vai tocar o nome, senhor, que você é feio demais.

0: Bom dia, William, Thiaguinho.
1: É o Maicon.
0: Seu Gomes, Muquifa. Você tá jurado mesmo, hein? João Licato tá na sua cola.
2: Pronto, agora começou. Agora, o papo agora, a conversa agora, agora foi baixada no nível infantil. Pelo tamanho dele, agora vai começar a falar, te jogo bala skins, viu? Te jogo bala macia, te jogo chiclete, aquele chiclete de figurinha. Ô, anão de jardim, menor de idade, pelo tamanho médio, menos de 1,20, vai se lascar no meio pra fazer bem pra saúde, viu, trouxa?
1: Não, calma, tá exagerando.
3: Bom dia, William, bom dia, Thiaguinho. Bom dia, seu Gomes.
4: Bom dia.
3: Como o senhor faz falta, viu?
2: Ó.
3: Sem o senhor, William, dá umas risadas, mas não é umas risadas tão boas igual quando é você tá aí, tá? Você é o cara.
2: Ó, assim, você é uma pessoa maravilhosa. Você é uma pessoa, assim, marcante na vida da gente, viu?
1: A Edna Gonçalves disse o seguinte, esse seu Gomes é ótimo. Bom dia, meu povo querido, pede Thiago pra mandar um bom dia pra mim. Thiago, ei, olha aqui. A Edna Gonçalves pediu pra você mandar um bom dia pra ela, um abraço pra ela, um beijo pra ela.
4: Um abraço pra ela.
1: Isso, olha a hora, gente, são 6:13, 6:13. É a Cláudia.
5: Bom dia, William, bom dia, Thiaguinho, bom dia, seu Gomes. Eu sou o William, toca aí galopeira e manda pra todo mundo aí da rádio. Beijo, Zé Cláudio, Santa Quitéria.
2: Você sabe por que ela pediu galopeira?
1: Não sei, não falou?
2: Porque ela pensa que tá cantando pra mim.
1: Ah, tá. Por quê?
2: Nunca mais te esquecerei. Ela acha que tá cantando pra mim. Ô, filho, eu sou casado, me erra, viu?
6: Bom dia, eu sou Gomes, querido.
1: Ó, é a Bete.
2: Sou viciado em Bete. Jogo todo dia. Ô, Bete, que você não joga você pro lado de cá? Eu cato.
6: Bom dia, Thiaguinho. Manda um beijo pra mim, Thiaguinho. Bom dia, Willi. E quinta-feira que seja abençoada pra vocês.
1: Obrigado, minha querida. É a vez da Márcia.
7: Bom dia, família colonial. Bom dia, seu Gomes. Lindo, maravilhoso. Meu dia começou perfeito quando o senhor chega aí. Apesar que o Willi é um gato, mas o senhor é um gato, é experiente, é inteligente. Entendeu? Essa é a diferença. Bom dia pra todo mundo. Aqui é a Márcia, tá? Manda uma foto sua pra mim aí, seu Gomes.
2: Tem uma diferença maior. O seu Willi é um gato escaldado, judiado, velho, mal acabado. Eu sou um gato cheiroso. Eu faço miau, eu arranho. Assim, eu sou um gato fantástico, um gato assim, marcante. Agora sim, deixa eu falar um negócio. Às vezes eu me sinto assim na sua vida como um avião.
1: Você se sente o quê? Entendi.
2: Eu me sinto como um avião na vida da Márcia.
1: Por quê? Não entendi.
2: É assim, doido pra fazer um pouso forçado na vida dela.
1: Pelo amor de Deus, velho, me ajuda aí. Me ajuda aí, sério, não, tô brincando não. Oi.
8: Ô, William, bom dia. Bom dia, Zé Gomes. Deus abençoe o dia de vocês. Ô, William, manda um abraço pra turma de Capela Nova.
1: Opa, turma boa.
8: Aqui é o Maicon Patrick, de Conselheiro Lafayette. Tamo junto e misturado. Alô, Zé Gomes, coisa linda do papai.
2: Sai fora, ô. Você tá tão barrigudo que parece a grávida de Taubaté, viu?
1: A Maria José, grávida de Taubaté, eu lembro. Colocou um balão, uma bola na barriga, falou que tava grávida. Maria José, bom dia. É, o Maicon de Ouro Branco. Ah, tá, ele falou que o telefone dele ficou doido. O Fábio, o Rinaldo de São Brás, é Fábio? Rinaldo, falou que você é um velho jurado.
2: É assim, jurado nasceu você. O homem feio, nasceu jurado pra assustar os outros.
1: Tem mais, quem é?
9: Bom dia, seu William.
1: Bom dia.
9: Tudo bem? Bom dia, seu Gomes. Ô, Thiaguinho, tudo bem? Manda um abração pra nós aí, Thiaguinho.
4: Fala comigo.
9: Ô, velho, você anda sumido, hein? O que aconteceu? Não é dia de pagamento ainda, o 13º tá longe. Ô, seu William, manda uma música pra nós aí do Christian Ralph aí.
1: Uhum.
9: Oferecer pro pessoal da Sem Fronteira, da Pai. É o famoso Tela Azul. Tchau, obrigado.
1: Olha o Tela Azul, velho.
2: Tela aquele que trabalha lá com aquela moçona jeitosa de bacana.
1: É, acho que é Simone. Acho que é Simone, né? Eu acho que ele trabalha com a Simone.
2: Ô, Tela Azul, eu te vendo uma peruca se você me passar o contato dela, porque o seu Willa não passa nem a pau, Juvenal.
1: Você quer que... Você vai dar uma peruca pra ele?
2: É porque essa cabeça de lua cheia aí tá meio feio. Isso aí tá bem judiado.
1: Ó, a Maria das Dores mandou bom dia pra vocês. O Willa, estou guardando você na minha casa, te esperando pra fazer aquele molho parto pra vocês e tomar aquele... aquela pinguinha com arnica. Com arnica? Gosto muito de vocês, mas fala com o seu Gomes que eu não quero que a dona Maria venha, não. Só vocês dois, porque eu quero provar pra ele como eu amo ele. Tiaguinho também não pode vir, não, porque ele é criança. Como é que é? Ele não pode ver as cenas. Uai, velho, você entendeu?
2: Ô, Maria das Dores, deixa eu falar um negócio. Tem coisa que nós só fala no offline, viu? Você, fia, você tá com o quê? Deve estar com mais de 70? Você tá com mais de 70, não tá? 82? 92? Você é assim, você é maravilhosa, espetacular, fantástica. O Caetano Lopes não é o mesmo sem você, não, viu? Você é espetacular.
1: É, mas tá chamando pra tomar cachaça com arnica? Com arnica você já bebeu, velho?
2: Meu filho tá com farinha.
1: É, eu nunca bebi, não. Ô, Maria das Dores, eu não vou, não, viu? Vou deixar só pro velho aí, porque ele gosta de beber esse negócio. Então, pode deixar pra ele.
10: Bom dia, família colonial.
1: Fala comigo.
10: Aqui é Zé Luiz Lafayette. Um bom dia pra bom todos dia. Aí. Uma ótima quinta-feira abençoada. O seu Gomes, não é coisa, né? Ele é judiado, coitado. Um bom dia aí, colonial.
2: Judiada é sua avó, viu? Que é velha.
1: Bom dia, William. Fala pra esse velho que sou muito fã dele. Mas o anão de jardim que ele tanto xinga, ele é casado. A dona dele chama Dani. Ah, o... Qual? Quem que é o anão de jardim que você falou?
2: O Michael. O Michael arrumou alguém? O Maico arrumou o meu filho do céu. É por isso que tá vindo é o ninho. É o ninho. É os ovos do ninho. É as árvores do ninho. Isso é um milagre. Por isso tá chovendo, relampiando, alagando tudo. Se o Maico arrumar alguém, pode despedir da sua família que o mundo vai
11: bom
2: acabar.
11: Bom dia, William. Bom dia, Thiaguinho. Bom dia, seu Gomes. A Simone passando aí para mandar um abraço para vocês e um abraço para Luísa, professora da PAI. Um bom dia para todos.
1: Uhum.
11: Ô, oh, seu Gomes, Tela Azul ficou brava aqui. O senhor tá querendo dar uma peruca pra ele.
2: Ele tá careca de saber que é brincadeira. Ele tá careca. Você é fantástica.
1: O Reinaldo.
12: Oi, bom dia, Reinaldo. Como é que você tá? Um abração aí pra todos aí, ó. Ótima quinta-feira pra galera de Entre Rio.
2: Ele canta fazendo música. Abraço aí, ó. Essas paradas aí. Eu passo, imagino que é umas.
13: Bom dia, meu amigo William.
1: Meu amigo Márcio. É sujeito bom.
13: Ô, William, tô observando aqui meu amigo Gomes, né? Tem hora que ele é casado e tem hora que ele não é casado, né?
1: É depende.
13: Depende da situação, depende de quem ele tá respondendo, né? Aí ele é casado ou não. Vai, seu Gomes, explica essa pra nós.
2: É assim, depende. Por exemplo, pra sua família, eu sou solteiro. Porque assim, eu sou doido pra você me passar o contato da sua mãe. Ô, doninha jeitosa, menino. Assim, passo o contato que eu vou mandar bom dia todo dia. Mandar figurinha de bom dia. Mandar umas correntes boas de zap zap. De tarde eu mando boa tarde, de noite eu mando boa noite, porque assim eu sou doido pra ser pra ser da sua família, sim, viu, seu Márcio?

0: Porque aí o salgado vai ser só meu.
1: Verdade, seu Gomes, ele tá careca de saber.
0: Tem uma música que fala assim: aeroporto de mosquito, capacete espacial. O tela azul só tem cabelo na cabeça, na nuca e na lateral. Hoje aqui teto de fusca, cabeça de lua cheia. Se você não se cuidar, vai cair o resto da teia. Senhora já notou que ele só dirige os ônibus, as vans, só com os vidros fechados? Ele tem medo do vento arrancar o restinho de cabelo que ele tem.
2: Vai, seu Gomes, tá querendo que eu seja seu herdeiro?
0: Meu filho, se a sua mãe for minha dona, você pode ser herdeiro do Corcel do mundo inteiro.
3: Ó, perigoso. Vamos lá, Jaci Bandeira tá ligado comigo. Bom dia pro Michael.
0: Careca, ele sabe que é brincadeira. Ele tá careca.
3: Ó, o Michael tá com a dona lá. Quem? Olha lá, ó, o vídeo que ele mandou.
0: Será que o Michael arrumou uma dona pra ele chamar de sua? Ô, Michael, ela sabe que você fica de conversa com 63 mulheres no Zap Zap. Ela sabe disso, que você é pequeno só no tamanho, mas na maldade, você é gigante na trapaceação, na gambiarra, nos rolos, nos contatinhos. Ela sabe que você... Que ela não vai ser a única na sua vida? Pronto, já estragamos o relacionamento do moço antes de começar.
3: É, velho, você não vale nada. Você não vale nada, pilantra. 6:23. Bom dia. Até às 7 da manhã eu tô com você, tá? Bora levantar. Atenção, criançada. A van tá chegando. Bom dia.

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21: Eu sou Humberto Ferretti e esse é o Giro Rural. O preço do ovo nas granjas caminha para fechar o mês com uma forte queda. Dados do CPE indicam que nos últimos dias a caixa com 30 dúzias do branco foi vendida a R$ 124,00 no polo produtor de Bastos, do interior de São Paulo, enquanto a do vermelho saiu a R$ 137,00. A oferta no geral está acima da demanda, movimento que pode ganhar força na reta final do mês, período no qual muita gente já gastou o salário e precisa cortar despesas. A chuva dos últimos dias trouxe alívio e preocupação para os produtores de laranja do Sudeste. De um lado, o aumento da umidade nos pomares pode fazer bem para a safra atual, uma vez que já tem puxado para cima o peso dos frutos, e para a próxima. De outro, a água tem dificultado o manejo e pode aumentar a ocorrência de doenças. Dados do CPE indicam que a laranja para a indústria ficou pouca coisa mais barata nos últimos dias, vendida a R$ 30,00 a caixa, enquanto a fruta de mesa ficou mais cara, negociada a R$ 32,00. A primavera, que começou na terça-feira e vai até 21 de dezembro, será mais chuvosa e quente que o normal. A projeção é do Instituto Nacional de Meteorologia. No Nordeste e em algumas áreas do Norte vai chover menos que o normal. No restante do país, os volumes ficarão dentro ou acima da média. No caso das temperaturas, elas ficarão acima da média em praticamente todo o Brasil, mas principalmente no Norte e no Nordeste.
12: Humberto Ferretti, para a Colonial.
1: Já voltamos, são 6:40. 6:40 no Colonial Rural. Mandaram mensagem aqui, velho, ó. Oi, bom dia, hoje eu tô feliz. É, meu anjo apareceu, eu adoro ouvir o velhinho mais lindo do rádio. É a Bia Oliveira.
10: Bia rima com beijo, com bom tempo, com bom relacionamento, com um belo velhinho. Tudo isso combina com Bia.
1: Nossa Deus, que rima pobre. A Cláudia de Congonhas disse: bom dia, seu Gomes, jamais te esquecerei.
10: Galopeira.
1: O Heloísio Tadeu disse o seguinte: o velho apareceu, andou recebendo ameaças aí.
10: É verdade. Ou falar nisso, você podia colocar mais uma foto minha no Instagram?
1: Por quê? Você gostou?
10: Meu filho, eu vivi andando por Congonha, sossegadinho, de boa, sem os outros. Agora, os outros me veem e falam: ô, você que é o velho da rádio? Aí eu falo: sou eu. Aí tem umas doninhas que chegam assim, falam: vou te dar um abraço, que eu adoro você. Eu adoro elas.
1: Entendi. Bom dia, William, Tiaguinho, seu Gomes. Fala pro seu Gomes que ele é 10. 10 nutrido, desconjuntado, desmaiado. Brincadeira, vamos que vamos. Agora, manda um abraço pra turma que tá indo trabalhar na Valorec. É o Felipe, de Lafayette.
10: É assim, você é...
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3: Seu Gomes gostou da foto. Coloque, William. Porque ele tá gostando de dar autógrafo. Ficou mais famoso ainda. Daqui a pouco estão pedindo autógrafo, seu Gomes.
1: Não, pior é quando falam assim: ah, o programa sem o seu Gomes não é bom, não. É, teve um dia que falaram: pode dispensar o William. Pode deixar o seu Gomes. Né, velho?

0: assim, eu porque não sei mexer nesses aparelhos aí, nesses botões que você mexe aí. Se eu soubesse, eu ia dar férias eterna pra você.
1: Oh, sem vergonha. Ia puxar meu tapete, né? Bom dia, Papai Gomes. Para com essa safadeza, é o Márcio do Salgado.
0: Filho, aqui é coração de pai, sempre cabe mais um.
1: É, logo que você começar a pagar pensão pra esse tanto de menino, você vai ver.
2: Bom dia, William. Bom dia a todos os ouvintes da Colonial. Aqui quem fala é Emerson Dutra.
1: Emerson Dutra.
2: Os meninos da empresa vai e volta, BH de Corromento. Bom dia, seu Gomes. Quem sabe você foi sequestrado aí pelo Carioca. Aí o Márcio do Salgado também fazia parte. O Márcio fala mansa. Ei, velho, você tá famoso, hein, velho? Sendo sequestrado desse monte de homem aí, velho. Um abraço a todos. Depois fala que é pegador.
0: Acabamos de ouvir o rapaz, garoto, propaganda. Garoto não, velho, propaganda. Do Monjaro. Ali assim, tá? Ele tá emagrecendo porque ele faz muita multa. Só na caneta. Só toma canetada.
1: O Júlio Tadeu mandou bom dia pra você.
0: Júlio Tadeu, bom dia.
1: A Márcia mandou mensagem.
3: Tô esperando a foto do seu Gomes aqui, William, no meu WhatsApp. Uai? Você mandou seu Instagram, mas no seu Instagram não tem a foto dele. Pelo menos no começo,
1: lá.
3: Né? Esse homem
1: lindo,
3: maravilhoso.
1: Não, vou te mandar então, tá? Vou te mandar. Pode mandar, velho?
0: Aquela que você postou, não. Vou te mandar uma que eu tô sem camisa. E aí você manda pra ela.
1: O quê? Halloween é só mês que vem, velho. Festa das bruxas é mês que vem. Bom dia, William. Bom dia, seu Gomes. Manda um abraço pro meu esposo Felício, pros meus filhos Davi, Rafael e João Guilherme. Fala pro seu Gomes que ele é legal e divertido. Eu sou a Natália de Entre Rios de Minas. A Natália.
0: Então, bom dia pra sua família toda, viu, dona Natália? Bom dia pro seu esposo. Como é que chama o seu esposo? Vou mandar um abraço pra ele. Pros seus meninos, pra senhora, viu?
1: A Maria das Dores disse que tem 70, mas se sente com 20 e poucos anos.
0: Ah, tá igualinho eu, hein? Tá igualinho eu.
1: A Vânia tá ligada comigo. Ana Lúcia!
4: Ei, William.
1: Oi,
4: Thiago,
1: Ana.
4: Seu Gomes.
1: Como é que você
4: Dona
1: tá, querida?
4: Dona da padaria, Bigode, Vera Lúcia, Pepe Para-choque, Hilda Federal, Michele Furacão. Ô, William. Não, a Lourdes aí falou certo. Eu tenho um barzinho aqui. Eu vendo pinga com arnica, pinga curtida na carqueje, na jurubeba. O pessoal gosta. A pinga curtida na arnica é pra cortar a friagem.
0: Não, você fala direito, dona. Aí você escolhe que tipo de cirrose você quer. Cirrose sabor arnica, cirrose sabor boldo, cirrose sabor fumo. Cirrose do jeito que você quiser, porque o tanto de cachaça que você tem, nós passa na porta do boteco e fica bebo.
4: Ah, pinga curtida no carqueje e na jurubeba é pra abrir petite.
0: Isso é macumba.
4: O pessoal que gosta, viu? Muito bom não, porque eu não bebo pinga, credo. Eu vendo. Vendo pinga. Está convidado também, William. Ô, seu Gomes. Vem cá, tomar pinguinha com arnica, com carqueja, jurubeba. Mas pode trazer a família. Abraço aí.
0: Se a senhora fosse assim, mais verdadeira, eu ia.
1: Por quê, velho?
0: Porque aí eu ia beber uma cachaça e eu ia pedir ela um beijo de tira-gosto.
5: Olha o pau de macarrão, seu Gomes.
1: Não, gente. Esse velho é demais, pelo amor de Deus. Ele tá dando em cima da Maria da Ana. Eu não aguento, não, gente, pelo amor de Deus.
6: Seu Gomes. O seu William vai te levar pro AA, hein? Fique esperto,
1: nossa,
6: hein?
1: Deus. Aqui, ó, o Emerson Dutra mandou uma foto, falou que a barriga sumiu.
0: E sumiu o dinheiro na conta. O canetado do tal de Monjaro, cara, viu?
7: É, William, vai dar zebra isso ainda, hein, William?
1: Eu não aguento não, cara.
7: Vai
1: não
7: dar
1: não.
7: Zebra esse velho babão aí, esse menino de ouro. Nossa. Aí, hein? Esse proeza cantando os outros aí. Ah, gente, ah, velho.
1: Tá terrível.
7: Ô, William, ô, Thiaguinho, tá vendo aí, Thiaguinho? Tchau de Boa Vista, um abraço, tchau, tchau.
1: Viu, né? Difícil, difícil demais. O que foi, velho?
0: Cadê a dona Glória? Dona Glória.
1: A Maria Sueli disse o seguinte: bom dia, esse negócio dele ficar postando foto de seu Gomes nas redes sociais, eu tô com ciúme, viu? Não pode ficar expondo a beleza e o charme do seu Gomes, não, que as mulheres vão cair em cima. Eu tô ligadinho, tô de olho. Maria Sueli.
0: É, mas eu sou só seu quando você manda mensagem. Passou assim, já sou seu dos outros.
1: Ó, me chama. Oi, William, manda um abraço pro seu Gomes, para o meu marido Edson, minha filhinha Ana Flávia e a minha mãe. Fala pro seu Gomes que eu adoro ele. Me chamo Júlia Gan. Sou de Entre Rios.
0: Fantástico. Júlia Gan. Júlia Gan. Você é gente boa.
1: A Débora.
8: Bom dia, William. Bom dia, seu Gomes. Eu adoro quando o seu Gomes vai. O dia da gente já começa assim, muito animado, assim.
0: Eu adoro quando você manda mensagem.
8: Beijo, Débora de Conselheiro Lafayette.
1: Obrigado, Débora. Heraldo.
9: Bom dia, equipe da Colonial. William, meu camarada, bom dia.
1: Fala comigo.
9: Ô, velho, você diz que você é lindo, bonito, maravilhoso.
0: Elas falam.
9: Eu tô comprando uma casinha aí, né? De um sítio, meio fazenda, né? E aí tem um porão lá. Aí eu tô pensando em... Eu queria saber se você pode ir lá. Quer saber quanto você cobra pra espantar assombração numa casa de 4 cômodos?
0: Tá mais barato do que sua avó. Sua avó cobra mais caro, viu? Que ela é mais eficiente.
10: Fala, William, bom dia. Bom
1: Fala
10: dia,
1: comigo.
10: Cara. Ô, seu Gomes, lambaceiro, hoje você apareceu aí, né? Também deu tempo de eu escutar um pouquinho aqui. Forte abraço aí, os parabéns, mãe atrasada, mas tudo bom. Manda um alô pro Latino, meu tuquinho de Marrajeco, seu Gomes.
0: Ô, careca do INSS, que você não se lasca um pouco, hein? Só pra fazer bem pra saúde.
1: Careca do INSS.
11: Bom dia, William. Bom dia, Thiaguinho. Bom dia, seu Gomes. Tudo bem, seu Gomes? Tá sumido, seu Gomes? Nossa senhora, William. Foi só colocar o áudio aí do Cariocas, o carro acabou a gasolina. Sumiu a gasolina do tanque do carro. Você tá doido, Carioca?
1: Não presta, não. Que é isso? Vamos lá, quem mais? Deixa eu tentar atender aqui. Oi.
12: Ô, sou Ilha, sou Gomes.
1: Opa.
12: Quem um é? Bom dia a todos vocês.
1: Bom dia.
12: É, aqui quem fala é José Adair.
1: Fala, Zé.
12: Quero que vocês mandem uma música pro Carlinho lá na Fazenda de Cima.
1: Mando.
12: Feliz Mariano Maia. É. Todos os companheiros...
1: Dói a barriga de
12: tanto. Aqui é da região. E vou mandar uma música lá pro Riquinho, que tá lá em Congonha.
0: Não se esqueça de mandar pros pobrinhos também.
9: Pô, engraçado, né? Eles botam tudo a culpa em mim, né? Esse carro é dos antigos, cara. Se você não parar no posto e mandar abastecer, não anda, não. Não tem essa, não. Entendeu? Então, assim, não bota a culpa em mim, não. Botar a culpa em mim é mole. Agora. Não abastece não pra você ver. Vai ficar a pé.
1: Ivanilda Nascimento, bom dia. Ela mandou, tem jeito com esse velho não. Tem não, minha filha. Eu que sofro. Rosane, bom dia, minha querida. Em Jeceaba, Marcos Ferreira.
13: Bom dia, William. Bom dia, Thiaguinho. Bom dia, velho Gomes. Ô, velho Gomes. Pare de mexer com mulher dos outros, rapaz. O seu alicate tá na sua cola. Tô te vigiando dia e noite. Cuidado que eu vou te pegar você no fraga aí qualquer hora.
1: Escutou, velho?
0: É assim, pior eu sei que quem anda atrás de você é só cobrador. Aí é feio.
14: Bom dia, William. Bom dia, Thiaguinho. Bom dia, Sr. Gomes. Ô, William, manda um alô pra nós aqui, é o Wilson Bigode de Ouro Branco. Manda um alô lá pro Geraldinho da Avan Escolar, o Vininho, o Zezé dos Antônio, o Zezé dos Vicente.
0: Interrompemos o áudio do cara do Bigode, porque assim... atrapalha, afeta a renite nossa, cheiro de mofo.
1: Ó, tá doido? Aqui, mandaram aqui, bom dia, o Carioca apareceu, minha carteira sumiu. O Heraldo, não leva pro coração não, leva pro coração não. Mara de São Brás, bom dia. Bom dia, gente, não dá tempo de atender mais. Não dá, porque daqui a pouco tem horário eleitoral gratuito. Fala, Heraldo! Geraldo, direito de resposta pro menino aqui, pra ofender
15: ele. Nunca vou levar pro coração. Pode ficar tranquilo.
1: Sabe por que ele não leva pro coração? Eu vai, Zezé. Negar.

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3: 5 faltando para 7.
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3: Olá, amiguinhos! Hoje vamos falar sobre escovação. Você sabia que o seu pet deve escovar os dentes também? A escovação é uma forma eficaz de prevenir o mau hálito, o acúmulo de tártaro e doenças bucais que podem afetar a saúde geral do seu pet. Importante escolher produtos corretos, escova própria para cães ou uma dedeira. Utilize apenas creme dentário veterinário, pois as pastas de dente para humanos podem ser tóxicas para os animais, mesmo as pastas de criança. Ao iniciar a escovação pela primeira vez, deixe seu cão cheirar a escova, experimentar a pasta e comece com um toque delicado nos lábios, antes de iniciar a escovação. Elogie o seu cão durante o processo e ofereça carinho após a escovação, para se tornar um momento prazeroso para ele. O ideal é escovar os dentes do seu pet todos os dias, mas se isso não for possível,

0: Pelo menos 3 vezes por semana já ajuda muito. Se você notar mau hálito intenso, gengiva sangrando, dentes moles ou presença de tártaros, deve procurar ajuda com o veterinário de sua confiança. Lembrando também que 80% dos cães, após os 3 anos de idade, apresentam algum tipo de problema de saúde bucal. 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
3: Já voltamos, reta final do nosso encontro de hoje. Ô, velho, a Maria das Dores mandou o seguinte: você sabe qual o melhor candidato para presidente, governador ou deputado que a gente tem que votar? Ela mandou aqui, já respondeu: o Saci Pererê, porque ele só tem uma perna e não vai dar rasteira em ninguém. Aí, velho.
4: Depende. Dependendo do partido que ele candidatar, com uma perna só, se ele ganhar, ele dá rasteira no mundo inteiro. E ainda consegue uns juízes para defender ele ainda. E vai falar assim, de modo que assim, é impossível que a pessoa dê rasteira. Tá todo mundo na rasteira, mulher. Você...
3: Chega, velho, chega. Vai falar demais, gente. Falei que não pode. Oi.
5: Bom dia, William.
3: Bom dia.
5: Bom dia, senhor Gomes. Bom dia, Thiaguinho.
3: William. É a Verônica.
5: Eu amo ouvir vocês de manhã.
3: Obrigado, Verônica.
5: Fazendo minha rota de escola e ouvindo vocês. Eu fico rindo à toa. O pessoal deve passar assim e deve falar assim, essa mulher é doida, ela tá rindo sozinha. Mas é muito bom. Muito bom mesmo. Bom dia pra vocês.
3: Obrigado pela audiência. Aqui, um abraço.
4: Você viu como é que ela fala? Bonito, macio, dona Verônica. Verônica, Vera de verdade.
3: Acabou, velho. Acabou, tá na hora.
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10: Quinta-feira, 24 de setembro de 2026. 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Bom dia.
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10: O Estado de São Paulo. CNJ impede Master de receber 4,7 bilhões de reais em precatórios. Folha de São Paulo, ações de 14,3 bilhões estão na origem da influência de Vorcaro no judiciário. Valor Econômico São Paulo. Para conter endividamento, o Banco Central estuda elevar a exigência de capital para cartões. O Globo, no Rio de Janeiro. Flávio Bolsonaro abre vantagem no Rio e Lula avança em Minas Gerais. Correio Brasiliense, Distrito Federal. Flávio lidera pesquisa, Lula é o segundo. Os dois estão em alta no Distrito Federal. À tarde, Bahia. Detran da Bahia promove ações para reduzir mortes ligadas ao álcool. Jornal do Comércio Pernambuco. Quest, Raquel e João empatados tecnicamente. O Dia no Rio de Janeiro. Policial penal é investigado por estupro e assédio sexual. The New York Times, Estados Unidos. O Irã não será intimado, promete, ou melhor, não será intimidado, promete presidente do país na ONU. The Wall Street Journal. Uma tempestade perfeita está se formando no mercado de títulos.

0: previsão do tempo para Congonhas, Lafaiete e Ouro Branco nesta quinta-feira é de sol com muitas nuvens e pancadas de chuva à tarde. Muitas nuvens à noite, sem chuva, temperatura mínima de 16 e máxima de 22 graus.
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0: Cadernetas de poupança com aniversário hoje rendem 0,6718%. Cotação do dólar, dólar comercial cotado a R$ 5,16. Dólar turismo 5,25. Euro turismo 6,4. Dólar papel 5,28.
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0: 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Vamos agora com Luiz Evandro. Bom dia, Luiz.
2: Bom dia, William Torres e ouvintes do Café Colonial. Todo período de chuvas, um dos bairros mais afetados de Congonhas é o residencial. As emissoras de rádio recebem diversas reclamações. As redes sociais se enchem de vídeos mostrando ruas e residências inundadas. São décadas de pedidos de moradores para que uma solução definitiva seja tomada. Justamente nesta semana começou a ser executado um projeto de uma grande obra de drenagem no bairro, inserida no programa Caminho das Águas 2 da Prefeitura de Congonhas. Obras deste tipo começam de baixo para cima. Então, a construção da rede de drenagem começou pela estrada do Campo Society, próximo ao Rio Maranhão, e terá sequência pela rua Maria Fernandes de Araújo e vias transversais a ela, como relata o engenheiro Fabiano Braga.
3: E hoje nós estamos aqui no bairro residencial, realizando o início de uma obra extremamente sonhada pela população, e onde a gente já está dando os primeiros passos aqui, instalando a tubulação de maior calibre, que é a jusante da rua, que tem a saída pelo campo. Esse empreendimento, ele vai ajudar bastante a população local, que já vem sofrendo há um tempo considerável na região. Nós estamos começando aqui pela região mais crítica. É um projeto grandioso que o governo municipal está trazendo para Congonhas. E a gente espera que, com o avanço das obras, as equipes estão trabalhando intensamente aqui, isso venha a ser sanado o mais rápido possível. Vem lembrar todo mundo que é um projeto de grandes proporções, pode vir gerar aí alguns incômodos com a população, então a gente pede um entendimento desde já que isso está sendo feito para poder melhorar cada vez mais a vida da população do bairro e a população que precisa de transitar por aqui.
2: Entre os transtornos previstos durante a obra estarão interdições de trânsito para a perfuração do solo. A primeira interdição está prevista para começar nesta quinta-feira 24 na rua Maria Fernandes de Araújo, entre os números 65 e 148. A interrupção do tráfego de veículos é total. À medida em que a obra avance, outros trechos da rua terão o trânsito bloqueado também. A Secretaria de Obras da Prefeitura acelera o serviço para que no período mais chuvoso do verão, esta primeira etapa de obras já apresente resultados positivos para a população do residencial. Luiz Evandro, da Assessoria de Comunicação da Prefeitura de Congonhas, para o Café Colonial.
0: Muito obrigado, Luiz. Agora 7 horas e 31 minutos. Vamos agora com Vander Mendes. Bom dia, Vander.
4: Bom dia para você, William Torres, e para os nossos ouvintes ligados aqui no Café Colonial. A todos uma excelente quinta-feira. Polícia Militar localiza caminhão furtado em Congonhas e recupera veículo abandonado em área de mata entre Lagoa Dourada e Carandaí. A Polícia Militar de Minas Gerais recuperou na noite da última terça-feira, dia 22, um caminhão que havia sido furtado de um pátio localizado às margens da BR-040 em Congonhas. A localização do veículo foi possível após o compartilhamento de informações entre a seção de inteligência e as equipes operacionais da Polícia Militar. Os militares receberam dados de rastreamento que indicavam a possível localização do caminhão. Segundo a Polícia Militar, o furto ocorreu na noite do último domingo, dia 20, mas só foi percebido na tarde de terça-feira, após a verificação das imagens do sistema de monitoramento do estabelecimento. De posse das informações, os policiais iniciaram as diligências e seguiram as coordenadas de rastreamento até uma

0: estrada vicinal nas proximidades da MG-275, entre os municípios de Carandaí e Lagoa Dourada. Após buscas na região, o caminhão foi localizado abandonado em uma área de mata. Nenhum suspeito foi encontrado nas proximidades. Acidente entre dois carros na BR-356 deixa um morto e três feridos. Um acidente envolvendo dois carros deixou uma pessoa morta e outras três feridas na tarde desta quarta-feira, dia 23, na rodovia BR-356. A colisão ocorreu por volta das 2:30 da tarde, nas proximidades do condomínio Alphaville. De acordo com o Corpo de Bombeiros Militar de Minas Gerais, os veículos transportavam dois ocupantes cada. O óbito de uma das vítimas foi atestado ainda no local da batida. Outras duas pessoas sofreram ferimentos graves e precisaram ser estabilizadas pelas equipes de resgate antes de serem transportadas pelo helicóptero Arcanjo até o Hospital de Pronto-Socorro João 23, na capital mineira. A quarta vítima foi socorrida por uma ambulância do Serviço de Atendimento Móvel de Urgência, o SAMU. Para o Café Colonial, repórter Vander Mendes.
1: Muito obrigado, Vander. 7:34. Duplicação da BR-040 começa por Congonhas, graças à articulação do governo federal com a União. A obra de duplicação do primeiro trecho da BR-040 começou por Congonhas. As frentes de trabalho se intensificaram esta semana. A conquista do município, as negociações entre o governo municipal, o Ministério dos Transportes e a Agência Nacional de Transportes Terrestres desde o início de 2015. No primeiro trecho, serão 10 quilômetros entre os quilômetros 602 e 612, do bairro Pires até o bairro Jardim Profeta, na estrada ou na entrada sul de Congonhas. De acordo com a EPR Via Mineira, concessionária da rodovia e responsável pelas obras, os serviços em curso envolvem limpeza mecanizada das áreas às margens da rodovia, serviços de terraplanagem que preparam e nivelam o terreno para receber as novas estruturas, implantação de contenção e execução de bueiros e sistemas de drenagem, além de serviços em pontos com a presença de rochas. A prioridade para a duplicação da BR-040 que corta Congonhas é resultado da articulação do município com a União. Ex-delegado condenado pela morte de adolescente em Ouro Preto é libertado. O ex-deputado da Polícia Civil de Minas Gerais, Geraldo do Amaral Toledo Neto, de 54 anos, condenado a 18 anos e 9 meses de prisão pela morte da adolescente Amanda Linhares dos Santos, de 17 anos, foi colocado em liberdade no dia 12 de setembro. A informação foi confirmada pela Secretaria de Estado de Justiça e Segurança Pública. Toledo foi condenado em 2015 em Ouro Preto pelos crimes de homicídio duplamente qualificado e fraude processual. Segundo informações divulgadas pelas autoridades e pela imprensa à época, ele cumpriu cerca de 11 anos de prisão. Antes da soltura, estava no presídio de Andradas, no sul de Minas, e foi transferido para o Centro de Remanejamento do Sistema, o Seresp, de Contagem, onde permaneceu por 2 dias até receber o alvará. O crime aconteceu em abril de 2013, na estrada que liga Ouro Preto ao distrito de Lavras Novas. Amanda, que mantinha um relacionamento com Toledo, foi atingida por um disparo na cabeça durante uma discussão. Café Colonial, 7:37. 33ª novena e festa de São Francisco de Assis terá 9 dias de fé e celebrações. A comunidade do bairro São Francisco de Assis se prepara para a 33ª novena e festa de São Francisco de Assis em Ouro Branco, com uma programação especial dentro do ano jubilar franciscano. As celebrações começam no dia 25 de setembro e seguem até 4 de outubro, dia de São Francisco de Assis. Durante os 9 dias de novena, serão realizadas missas com diferentes temas dedicados à vida e à espiritualidade de São Francisco, além da participação de grupos e comunidades. Saúde na Praça leva serviços gratuitos e atividades para crianças.

0: crianças no distrito do Arame, em Lagoa Dourada. O distrito do Arame, em Lagoa Dourada, recebe neste sábado 26 de setembro a Ação Saúde na Praça, que vai oferecer serviços gratuitos de saúde e atividades de lazer para toda a família. A programação será realizada das 8 às 12 horas, em frente à Igreja Nossa Senhora de Fátima. Durante a manhã, os moradores poderão contar com vacinação, aferição de pressão arterial e teste de glicose. Para quem for participar da vacinação, a orientação é levar a caderneta de vacinação. Além dos atendimentos de saúde, a programação também foi preparada para as crianças. A ação contará com pula-pula, pipoca e algodão doce, proporcionando um momento de diversão para a garotada. A organização orienta os participantes a levarem documento de identificação e o cartão de vacina. Café Colonial, agora 7 horas e 39 minutos. Você vai conferir daqui a pouco no Café Colonial. Lula diz que terá imenso prazer em proibir as bets do país. Amiga de Lulinha fez depósito para secretário. Lula e Flávio empatam em Minas no segundo turno. Em Minas Gerais, Cleitinho lidera nos dois turnos. Flávio Bolsonaro viajou dos Estados Unidos para Brasília em jato de Vorcaro. Mães adotantes terão 120 dias de licença maternidade. Estas e outras mais você vai conferir daqui a pouco comigo, o William Torres.
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0: Colonial 741.
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2: Café Colonial, 7:42. 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Lula diz que terá imenso prazer em proibir as bets no país.

0: O presidente Luiz Inácio Lula da Silva do PT disse ontem que proibirá a operação das casas de apostas no país, a despeito da pressão em contrário dos clubes de futebol. Essa não é uma guerra, é uma decisão, afirmou Lula durante ato de campanha com artistas do Rio de Janeiro. Eu não tenho nenhum problema em dizer, eu terei o imenso prazer de acabar com as bets, disse o presidente. Amiga de Lulinha fez depósito para secretário. A lobista Roberta Luxinger, que é investigada por corrupção e tráfico de influência em conjunto com Fábio Luiz Lula da Silva, o Lulinha, ordenou a um operador financeiro a realização de pagamentos ao secretário executivo adjunto do Ministério do Desenvolvimento e Assistência Social, Família e Combate à Fome, Ranier Costa Siríaco, e a José Martinho Ferreira de Araújo, coordenador do cerimonial do ministro Wellington Dias. No dia 2 de junho de 2023, o operador distribuiu R$60 mil em dinheiro nas contas de Siríaco, Araújo e da mãe da filha de Araújo. 6 meses após os pagamentos, o Ministério firmou contrato com um empresário do setor de tecnologia, Kleber Ribas, que era representado por Roberta. Procurado, o Ministério não se manifestou. A defesa da lobista afirmou desconhecer os fatos. Lula e Flávio empatam em Minas no segundo turno, mas 01 de Bolsonaro lidera no Rio e em São Paulo, mostra pesquisa. O presidente Luiz Inácio Lula da Silva do PT e o candidato Flávio Bolsonaro do PL estão empatados em intenções de voto no segundo turno em Minas Gerais, como demonstrou a Quest de quarta-feira. Eles têm 40% das intenções cada. O levantamento registrou as percepções dos eleitores também no Rio de Janeiro e em São Paulo, que completam o trio dos maiores colégios eleitorais do Brasil, e em Pernambuco e no Ceará e no Distrito Federal. Ainda nas simulações de segundo turno, Flávio lidera numericamente no Rio, seu reduto eleitoral, e em São Paulo. Em relação ao primeiro turno, Lula ocupa a primeira posição numericamente em Minas Gerais, com 35% das intenções contra 30% de Flávio Bolsonaro. O cenário é de empate técnico na margem de erro de 3 pontos percentuais, como também acontece em São Paulo, onde a margem é de 2 pontos percentuais. Café Colonial, 7h45. Em Minas, Cleitinho lidera nos 2 turnos. O senador Cleitinho Azevedo, do Republicanos de Minas, lidera a pesquisa ou a disputa pelo governo de Minas Gerais com 39,3% das intenções de voto, à frente do ex-ministro Patrus Ananias, do PT, que soma 31%, segundo a pesquisa Atlas Intel Estadão, divulgada ontem. Alexandre Calil, do PDT, marca 8,3%. Flávio Roscoe, do PL, 7,3%. Matheus Simões, do PSD, 5,3%. Gabriel Azevedo, do MDB, 2,7%. E Ben Mendes, do Missão, 1,4%. Na simulação de segundo turno, Cleitinho venceria Ananias por 53,1% a 41,1%. Flávio Bolsonaro viajou dos Estados Unidos para Brasília no jato de Vorcaro. O senador Flávio Bolsonaro, do PL do Rio, viajou em um jato do banqueiro Daniel Vorcaro no dia 19 de janeiro de 2025, entre a Flórida, nos Estados Unidos, e Brasília. O parlamentar estava acompanhado da mulher, das 2 filhas e do advogado Willer Tomás, que também tinha cotas da aeronave. O Legacy 650, de prefixo PPNLR, é o mesmo que foi utilizado meses depois pelo ministro Alexandre de Moraes, do Supremo Tribunal Federal. Mães adotantes terão 120 dias de licença maternidade. O Supremo Tribunal Federal decidiu ontem, por unanimidade, equiparar a licença maternidade de mães biológicas e adotantes, independentemente do vínculo de trabalho. O afastamento remunerado será de 120 dias, com possibilidade de prorrogação por 60 dias. A decisão abrange trabalhadoras regidas pela Consolidação das Leis do Trabalho e Servidoras Públicas e passou a valer ontem, tanto para novas licenças maternidade, quanto para as que ainda estão em andamento. Café Colonial, 7:47. 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
0: Conselho Nacional de Justiça impede Master de receber 4,7 bilhões de reais em precatórios. O corregedor Benedito Gonçalves, do Conselho Nacional de Justiça, determinou o cancelamento do pagamento de 16 precatórios, dívidas judiciais vinculados ao setor sucroalcooleiro, com a consequente devolução de 4,7 bilhões de reais aos cofres da União. A liminar proferida anteontem atinge precatórios de 3 usinas que aparecem em uma lista encontrada no celular do dono do Banco Master, Daniel Vorcaro, como a receber a usina Capricho, a usina Agroindustrial e a Vale do Ceará Mirim. As três empresas repassaram os precatórios ao banco. Os valores foram depositados em contas judiciais em 2023, após determinação do Tribunal Regional Federal da Primeira Região. A Advocacia Geral da União sustentou, porém, que os precatórios em questão foram expedidos antes do fim dos processos contra a União. Investigações da Polícia Federal mostram que o esquema montado para sustentar o Master passava pela compra de precatórios que inflavam artificialmente o patrimônio do banco. Master tinha 16 bilhões de reais em precatórios. A proximidade entre o banqueiro Daniel Vorcaro, ministros do Supremo Tribunal Federal e magistrados de outras instâncias revelou o papel essencial da justiça no esquema fraudulento montado pelo Banco Master. Um dos lastros contábeis mais importantes na engenharia financeira da instituição eram os precatórios. O banco tinha pelo menos 16 bilhões de reais em precatórios e pré-precatórios registrados em balanço ou ocultos em fundos ligados à instituição. Do total, 10 bilhões de reais correspondiam a títulos relacionados ao setor sucroalcooleiro. A estratégia consistia em adquirir os papéis de 10 a 20% do valor de face da dívida, para depois contabilizá-los como valor nominal no balanço. A manobra gerava um patrimônio artificial imediato que servia de lastro para captar dinheiro real com investidores no mercado, enquanto o banco aguardava decisões judiciais favoráveis que garantiriam ganhos bilionários no fundo. Banco Central estuda elevar a exigência de capital para linhas de crédito em cartões. O Banco Central estuda aumentar a exigência de capital para os bancos que precisam reservar para conceder empréstimos considerados mais arriscados, como os dos cartões de crédito. A iniciativa faz parte do esforço da autarquia de tentar conter o endividamento das famílias. O assunto deve ser abordado hoje pelo presidente do Banco Central, Gabriel Galípolo, durante a entrevista coletiva sobre o relatório de política monetária do terceiro trimestre. Nos próximos dias, representantes da autarquia devem discutir o tema com executivos dos bancos. As informações são do jornal Valor Econômico. Café Colonial, 7:51. Tribunal de Contas bloqueia bens de ex-dirigentes do Banco de Brasília. O Tribunal de Contas do Distrito Federal determinou o bloqueio de bens do ex-presidente do Banco de Brasília, Paulo Henrique Costa, e de outros dirigentes da instituição, por causa das operações fraudulentas com o Banco Master. A decisão foi tomada ontem em sessão reservada, pois o processo é sigiloso. O bloqueio de bens foi baseado em um relatório da empresa de investigação contratada pelo BRB, que apurou a compra de 12,2 bilhões de reais em créditos falsos do Master e a participação de dirigentes do Banco de Brasília no esquema. Além de Costa, o bloqueio atinge os ex-executivos Dario Garcia Júnior, Robério César Bonfim Mangueira, Marcelo Talarico e Willy da Silva Leão. A defesa de Costa não se manifestou e as dos demais envolvidos não foi localizada. Organização para a Cooperação e Desenvolvimento Econômico projeta crescimento global de 2,9% em 2026. A Organização para a Cooperação e Desenvolvimento Econômico avalia que o crescimento global perdeu fôlego no primeiro semestre de 2026, mas permaneceu resiliente em muitos países, apesar dos efeitos adversos do conflito no Oriente Médio. Em relatório divulgado ontem, a entidade rejeita que o Produto Interno Bruto Global deve crescer 2,9% em 2026 e 3% no ano que vem. Em junho, a organização

0: Para a cooperação e desenvolvimento econômico estimava expansão global de 2,8% neste ano e de 3,1% em 2027. Café Colonial 753.
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0: Colonial 6/8.
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9: A ignorância de muitos dos nossos parlamentares não permite que eles percebam a complexidade que envolve seus projetos de lei. Um deles sugere que o pneu step não pode ser aquele fininho de emergência, mas igual aos outros quatro. O que obrigaria quase todas as fábricas do mundo a modificar o projeto de seus automóveis. Outro propõe a opção de zero etanol na gasolina, sem se lembrar que sem etanol não tem octanagem e o motor não vai funcionar. Outro propõe a importação de carros usados. Um festival de consumo, emissões e falta de segurança. Um outro, para facilitar a fiscalização, quer o nome da cidade nas placas do tipo Mercosul. Ele naturalmente se esquece que hoje os fiscais de trânsito têm acesso eletrônico imediato a todas as características do automóvel.
8: Boris Feldman para Colonial FM.
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4: Café Colonial, 7:58. 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Trump e Delcy se encontram perto da prisão de Maduro. O presidente dos Estados Unidos, Donald Trump, se reuniu ontem pela primeira vez com a presidente interina da Venezuela, Delcy Rodríguez, que assumiu o poder no início do ano após militares americanos capturarem o então ditador Nicolás Maduro. O encontro ocorreu em Nova York, à margem da Assembleia Geral da Organização das Nações Unidas, a poucos quilômetros da penitenciária onde Maduro é mantido preso. Líderes dos Estados Unidos e da China se reúnem em Washington. O presidente da China, Xi Jinping, chegou ontem a Washington, onde foi recebido na porta do avião pelo presidente americano Donald Trump em um raro gesto de deferência. Ainda ontem, o secretário do Tesouro dos Estados Unidos, Scott Bessent, anunciou a extensão até janeiro da trégua comercial entre as duas maiores potências do mundo. Hoje, Xi será recebido na Casa Branca, terá uma reunião privada com Trump e será homenageado em um jantar. Café Colonial, 8:00. 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Apresentação, William Torres. Para você, uma ótima quinta-feira. Eu volto amanhã. Vem aí o Manhã Colonial. Bom dia.
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6: Colonial 8:01.
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0: 2026, né, Nayara?
1: Isso mesmo! Bora, a gente recebe aí com friozinho. O clima lá embaixo, lá em cima, lá embaixo, lá em cima. Aquele famoso coloca casaco, tira casaco. Mas estamos aí, né? Bora vencer essa quinta-feira?
0: 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E vamos com as manchetes do programa de hoje.
1: Planos de saúde terão nova cobertura para tratamento de endometriose. Procon alerta para cobrança indevida em cartões não solicitados. Anvisa determina retirada de suplementos irregulares do mercado. Já já, todas essas notícias aqui no Manhã Colonial.
0: Lembrando que hoje temos o tema e também prêmios.
1: Isso mesmo, olha. Ô Wander, você sabe que quando a gente não quer ir em algum lugar, sabe? Quando a gente simplesmente não quer escapar de alguma coisa ali, não quer fazer, né, na verdade, e aí parece aquela desculpinha básica, aquela desculpinha que a gente dá. Aí eu tô cansado, ai, eu quero, depois eu faço, ai, eu não vi a sua mensagem, eu não ia mais aparecer um negócio aqui que eu vou ter que fazer, não vai dar pra ir. Bom, eu acho que todo mundo tem uma desculpinha pra aquilo que a gente não quer fazer. Você concorda comigo?
0: Concordo. Geralmente, as mulheres, né? Dor de cabeça. Eu tô cansada. Não estou me sentindo bem.
1: Ah, os homens.
0: Hoje eu estou feia.
1: Os homens. Ai, eu não sei fazer.
0: É, também.
1: Não dá pra me fazer isso aqui hoje, eu tenho outro compromisso.
0: Estou sem ferramentas.
1: Estou sem dinheiro. Ah, eu conheço essas desculpas também, é isso mesmo. Vale aquela desculpa aí pra não sair de casa, pra fugir da academia.
0: Minha coluna está doendo, hoje eu não vou à academia.
1: Olha, hoje eu quero saber de vocês, todos que estão me ouvindo agora, qual é a desculpa que você mais usa quando você não quer fazer algo? É, eu sei que tem aquela desculpa pra não sair de casa, pra fugir da academia, pra adiar uma tarefa, pra não atender o telefone ou até escapar daquele compromisso que você aceitou, mas depois você se arrependeu. É, eu sei bem, me conta no WhatsApp. Chama aí 989-69-1400. Lembrando aí que tá valendo um par de ingressos no Cine Hits Conselheiro Lafayette pra assistir o filme aí Minha Melhor Amiga. Bora então participar? Quem participa tem mais chances de concorrer.
0: É, são três pares. Nós somos bonzinhos.
1: Três pares,
0: aqui não tem miséria.
1: Eu quero saber quem serão os três sortudos. Então, participa muito, conta pra gente. Qual é a desculpa que você mais usa? A gente quer saber.
0: Vai lá no 31 989 69 1400.
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1: Barararã, Elis Yossi com o Kel, na programação do Manhã Colonial.
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1: Oh, lembrando que hoje vamos bater um papo aqui com o Lucas Bob, vereador Lucas Bob de Congonhas. Ele que está promovendo um evento muito importante no Museu de Congonhas, né? Em relação aí ao Setembro Amarelo, quebrando o tabu. Começou ontem e hoje a gente vai bater um papo com ele sobre este evento aqui na Colonial. Beleza? Daqui a pouco às 10 da manhã.
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3: Agora no Manhã Colonial, as previsões do zodíaco. Áries.
2: Para você, afetos e relações próximas vão ganhar um clima favorável hoje, mas imprevistos podem mexer com o humor ao longo do dia. O conselho é: preserve a calma diante das mudanças. A cor é vermelho e o número é 18.
3: Touro.
2: Hoje, trocas interessantes, cultura e bons encontros podem trazer leveza. Só vale atenção para não exagerar nos gastos, viu? O conselho é: aproveite o dia sem comprometer o orçamento. A cor é roxo e o número é 48.
3: Gêmeos.
2: Para você, criatividade e disposição ajudam a tornar as tarefas mais agradáveis hoje. Mas mudanças arriscadas merecem cautela. Então, atenção, o conselho é: inove sem colocar a sua estabilidade em risco. A cor é laranja e o número é 29.
3: Câncer.
2: Sensibilidade e autoestima ganham força, favorecendo experiências agradáveis, mesmo diante de pequenos contratempos. O conselho é: não deixe o imprevisto apagar as coisas boas do dia. A cor é esmeralda e o número é 23.
1: E daqui a pouco tem mais previsões aqui na Colonial.
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3: Colônia 8:21.
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3: E tá valendo aqui a sua participação no Manhã Colonial.
2: É isso mesmo. Aqui a gente quer saber hoje qual que é a sua desculpa. Ah, desculpa de sempre. Quando você não quer fazer algo, você vai lá e coloca essa desculpa. A gente quer saber. Chama a gente no zap 98969-1400.
3: Bora lá então. A sua participação. Bora, bora, bora.
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0: Agora no Manhã Colonial, as previsões do Zodíaco. Leão.
1: Generosidade e abertura emocional podem aproximar pessoas, mas interferências externas pedem aí limites mais claros. O conselho é: valorize aí quem está respeitando o seu espaço. A cor é dourado e o número é 19.
0: Virgem.
1: Para você hoje, boas trocas podem deixar o dia mais leve, desde que você tenha cuidado com comentários feitos no impulso. O conselho é: pense um pouquinho antes de falar. A cor é marrom e o número é 12.
0: Libra.
1: O ritmo pede mais equilíbrio e atenção à rotina. Momentos simples podem ser especialmente agradáveis hoje. O conselho é: preserve a sua energia e evite exageros. A cor é rosa e o número é 6.
0: Escorpião.
1: Para você hoje, criatividade e desenvoltura favorecem suas relações e projetos, mas tentar controlar tudo pode gerar desgaste. O conselho é: deixe o espaço para espontaneidade, deixe acontecer tranquilamente. Cor é vinho e o número é 8.
2: E daqui a pouco a gente volta com as últimas previsões.
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2: Colonial 8:36.
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0: qual é a sua desculpa clássica? Pode falar, Wander. Qual que é a sua desculpa clássica da vez?
1: Depois eu faço. Não é uma desculpa.
0: Você deixa pra depois. Você dá aquela resposta. Você quer dizer
1: depois
0: o que
1: eu
0: o
1: faço.
0: Outro quer ouvir, né? Que você vai fazer.
1: Depois eu coloco.
0: Mas quando já é outro assunto.
1: Não tenho ferramentas apropriadas para executar o serviço.

0: dia, né? É, antes era que eu não tinha roupa. Aí agora eu não tem jeito, né? Eu que trabalho com esses negócios de divulgação, eu encontrei onde eu vou conseguir os meus looks para malhar. Ok, esse aí tá ok, não tem essa desculpa mais. Aí era dor nas costas. Eu não tô com dor nas costas mais. A minha mãe falou que é até pecado a gente ficar inventando dor se não tem, né? Aí depois aparece, aí eu sistemática com isso, preocupada com isso, eu não tô inventando dor mais. Então o que que eu faço aí? Agora eu fiquei sem
1: desculpa?
0: Sem criatividade pra essa... pra esse compromisso que eu quero adiar, então eu vou ter que ir. Mas as minhas desculpas da vez normalmente são essas. É, atualmente eu estou com muita cólica, então ainda tá valendo eu falar que eu tô com cólica. Mas aí semana que vem, o que, que eu vou inventar, hein?
1: Semana que vem você vai falar assim, final do mês, deixa pro mês que vem.
0: Ai, meu Deus, olha, a gente brinca, mas a gente tem que lembrar aí que a academia é saúde, hein, gente? A gente vê umas desculpinhas aqui ali, mas tem que ir. Eu fui, acabei indo essa semana, hoje eu vou de novo, mas meu arsenal está ficando cada vez menor de desculpas. E você, querido ouvinte, você tá rindo aí, né, das nossas desculpas, né? A gente quer saber as suas agora. Conta pra gente, aquele compromisso que você não quer ir. Qual que é a desculpa que você inventa? A gente quer saber. Bora rir um tiquinho

0: 2000 ACP em busca da minha sorte aqui na Colonial. E agora é o seguinte, apertem os cintos que vamos fazer uma viagem lá pro ano de 1986, cara. É um clássico aí do O&D. Ah, bacana demais esse som, hein? Dá um grau aí no volume. Vai lá, vai lá.
1: Welcome to Flashback.

0: de 1986. Essa música tornou-se o maior sucesso do grupo nos Estados Unidos, alcançando a quarta posição na parada Billboard Hot 100 em maio de 1986. E que saudade, hein? Continuamos por aqui com Manhã Colonial, no oferecimento da Freitas, Odonto Arte, o Boticário e Cartão de Todos.
1: Agora é sobre as desculpas, né? 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Ah, fala aí, eu preciso, viu? 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
0: E tem gente que tem desculpa também pra cuidar da saúde.
1: Ah, é válida, muito
0: pois
1: válida.
0: Pois é. 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
2: Agora no Manhã Colonial, as previsões do Zodíaco. Sagitário.
1: Carinho e proximidade ganham espaço enquanto demandas inesperadas podem exigir jogo de cintura. O conselho é: adapte-se aos planos sem perder a leveza do dia a dia. A cor é violeta e o número é 3.
2: Capricórnio.
1: Para você, comunicação e convivência estão favorecidas hoje, mas imprevistos podem testar a sua paciência. O conselho é: escolha diplomacia em vez de atitudes radicais. A cor é azul e o número é 30.
2: Aquário.
1: Criatividade pode ajudar na organização das tarefas e dos recursos, mas distrações merecem sua atenção. O conselho é: termine o que é prioridade antes de partir para outra coisa. A cor é verde e o número é 11.
2: Peixes.
1: Vontade de sair da rotina e aproveitar momentos prazerosos pode aumentar aí, ó, a sua energia. Então, aposte nisso. Mas é importante não acumular muitos compromissos, viu? O conselho é: divirta-se sem esquecer dos seus limites. A cor é lilás e o número é 7.
0: E amanhã tem mais previsões aqui no Manhã Colonial.
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0: Colonial, 3 para as 9.
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4: 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Muito bem, daqui a pouco tem informação pra você aqui na Colonial, tá? Se liga aí, agora 9:05.
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1: E agora vamos falar sobre os planos de saúde que terão nova cobertura para tratamento da endometriose. A partir do dia 1º de outubro, os planos de saúde terão que ampliar a cobertura do DIU hormonal para mulheres com endometriose. A endometriose é uma doença que pode provocar dores intensas, cólicas fortes e alterações no ciclo menstrual. O DIU hormonal é uma das alternativas utilizadas para ajudar no controle desses sintomas. A nova cobertura, porém, será destinada a casos específicos, pacientes que não podem utilizar ou não se adaptaram ao tratamento com determinados anticoncepcionais. Nessas situações, o plano de saúde deverá cobrir o dispositivo e também o procedimento para a colocação do DIU. Os pacientes também devem procurar o médico responsável pelo acompanhamento para avaliar se o tratamento é indicado e se o caso atende aos critérios da nova cobertura. A medida entra em vigor no dia 1º de outubro. Essas informações vieram da Agência Nacional de Saúde Suplementar e Agência Brasil. Já já a gente volta com mais notícias a respeito do PROCON, que alerta a cobrança indevida em cartões não solicitados. Continuem ligadinhos, já já a gente traz mais notícias.

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2: Colonial 910.
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0: 9 horas e 17 minutos, de volta aqui na Colonial com a sua participação agora, tá? Pode mandar aí, até o meio-dia tá valendo. 31 989 69 1400.
16: É isso aí, bora receber aqui vocês, meus queridos ouvintes. Bora participar da nossa, desse momento de troca, né? Onde vocês me falam aí, participam, né, sobre o tema do dia, onde vocês dão aquele bom dia daquele jeito. Então bora começar com o cara mais animado do Manhã Colonial. Bom dia, Marcos Paulo!
17: Bom dia, Pandina Yara! Como é que vocês estão? Bom demais, né? Que eu marquei aqui, ó, tratorista aqui, ó, de Piedade dos Gerais, aqui, né, ligadinha aqui na Colonial, aqui, né, a rádio aí, oficial dos tratoristas aí, né? Nós tá aqui acelerando as máquinas, mirabolante.
16: Fazer
17: o chicletinho das mimosas aqui, né? Cê tá doido? Jogar aquela música bem chorada aí pra minha mãe também, que tá lá no Passar 7. Ligadinha aí, ó, na sertaneja de Minas aí, né? A rádio Colonial aí, né? Joga aquela música apaixonada aí, ó, manda o embaixador aí, né? Bala alojada aí pra nós aí, né? Falei, estamos aí. Tchau, obrigado!
0: Valeu!
16: Tchau, obrigado, querido!

quinta-feira, nada melhor, né? Passa, aproveitar, vou mandar um alô aqui pra Sônia, Eva do Carmo, que manda um bom dia. Excelente pra gente. E bora de mais música!

0: Paula Fernandes e Simone Mendes na Colonial Cerco. 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
0: E já já mais participações aqui no Manhã Colonial.
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0: Colonial 926.
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11: Ó, daqui a pouco a gente volta com mais participações aqui no Manhã Colonial. Pode mandar a sua resposta pra gente. Qual que é a desculpa que você tem aí? Hã? Sempre pra estar adiando alguma coisa. Pode mandar no 319-8969-1400.
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0: isso aí. Eu quero saber quem tá ligadinho com a gente. Ó, grande beijo pra Rosane, que tá aqui com a gente. Paulo, grande beijo também. Obrigado pela participação. Sandra Rosley também, grande abraço, queridos ouvintes. E quem tá ligadinho também, participando da nossa enquete, a Patrícia Reis, Wander. Ela diz o seguinte, lá, ela é lá de Ouro Branco. Ela falou assim que a desculpa dela já tá gravada no WhatsApp. Sempre é, aconteceu o imprevisto, não poderei participar.
1: Essa
0: não
1: é
0: poderei ir, me desculpa, abraço a todos.
1: Clássica, essa é clássica, né? Aconteceu o imprevisto.
0: Olha, Patrícia, eu vou te falar, essa é coringona, né? Essa que aconteceu o imprevisto, não poderei ir. O imprevisto, ele funciona pra tudo, pra tudo. E a gente não precisa mentir, que é o melhor de tudo, né, gente? Porque é feio, né? Ficar inventando mentira. É, às vezes a mentira que a gente joga aí pro universo, ela até acontece. Então não é bom inventar mentira pra arrumar desculpa, não. Esse do imprevisto cai muito bem. Quem participa com a gente também é a Kelly. Ela fala, bom dia, eu esqueci. Eu esqueci a sua desculpa. Conta pra gente. Quem tá aqui com a gente também é a Vadilza Rocha, lá de Conselheiro Lafayette. Ela fala que com ela não tem desculpa, não. Ela fala é a verdade mesmo. Na lata, né?
1: É.
0: Né, amiga? É, não estou disposta e pronto. É isso.
1: Acabou.
0: Tá certíssima, eu concordo contigo. O imprevisto aí cai muito bem. Agora, você ouvinte que tá ligadinho com a gente, continue participando. Conta pra gente qual que é a desculpa que você arruma quando você não quer estar em um compromisso, não quer ir, não quer comparecer. Conta aí pra gente, a gente quer saber. No número 98969-1400.
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1: Colonial 9:38.
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8: Quinta-feira, 24 de setembro de 2026. Este é o Giro de Notícias. Eu sou Norberto Notari e você acompanha os destaques do momento. Diretor do Banco Genial, Humberto Tubirambá Neto, e um executivo ligado ao Master, Antônio Carlos Freixo Júnior, são alvos de buscas nesta manhã em operação que investiga lavagem de dinheiro e organização criminosa no setor de combustíveis. O trabalho é realizado pelo Ministério Público em parceria com a Receita Federal. São cumpridos mandados em 7 estados brasileiros. O Supremo Tribunal Federal definiu que todas as mães, biológicas ou adotivas, têm direito à licença maternidade de 120 dias. A medida é válida para quem trabalha sob o regime CLT e também para servidoras federais. A Justiça do Trabalho de Goiânia proibiu que Luciano Ang, dono da Avan, faça manifestações políticas nas dependências da loja. A determinação inclui a não manifestação de conteúdo político eleitoral em reuniões, treinamentos, vídeos ou em canais institucionais da empresa. Um juiz federal determinou hoje que o presidente dos Estados Unidos, Donald Trump, restabeleça o acesso à Casa Branca para jornalistas da CNN, da NS Now e do Político. De acordo com a decisão, a proibição imposta aos 3 veículos de comunicação é inconstitucional. O presidente da Ucrânia, Volodymyr Zelensky, afirmou em discurso da ONU que o presidente da Rússia, Vladimir Putin, pretende ampliar a guerra para outros países europeus, incluindo territórios da OTAN. Segundo Zelensky, governos europeus receberam informações de inteligência sobre possíveis intenções russas. O técnico Carlo Ancelotti confirmou a equipe titular da seleção brasileira que vai enfrentar a Austrália amanhã, às 7 da manhã, no horário de Brasília. O time deve entrar em campo com Hugo Souza no gol, Mateuzinho, Marquinhos, Vitor Reis e Douglas Santos na defesa. Danilo e Bruno Guimarães aparecem no meio de campo e no ataque, Estevão, Rafinha, Endrick e Vinícius.

0: Júnior. 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Trabalhos técnicos, Mário Melo.
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0: No Manhã Colonial, essa manhã que começa aí muito animada, perguntando aí de, com vocês qual que é a desculpa da vez. Quando vocês não querem comparecer num compromisso, o que vocês falam? Conta pra gente. Quem tá ligadinha aqui com a gente é a nossa amiga Bom Dia, lá de Conselheiro Lafayette.
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0: Achei que você ia me responder. Mas tá ótimo.
2: Mas a desculpa
0: já
2: dela tá aí, ó. Amanhã eu olho, amanhã eu faço.
0: Ela falou assim que a desculpa dela é amanhã eu olho, amanhã eu faço. Amanhã vai dar certo. E nunca é feito que eu realmente vou. Muito bom, querida. Muito obrigada. Ela pede aí uma música também, né? Porque vale também. E agora quem tá participando com a gente também é a Eva do Carmo. Ela disse que sobre a enquete, ela sempre diz que tá cansada, né? É. O cansaço também é uma ótima desculpa, mas às vezes ele não encaixa em todas as desculpas, né? Eu ainda fico com quem tá ganhando até agora com a melhor desculpa. É a Patrícia Reis, que ela falou sobre imprevisto. O imprevisto, ele encaixa em tudo. Eu tô gostando.
2: Boa.
0: Agora, aproveitando em desculpa, eu quero saber qual que é a desculpa que você vai arrumar agora pra comprar o seu produto Boticário. 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
0: Colonial 10 para as 10.
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2: De volta com o tema do dia.
0: De volta aí com meus queridos ouvintes. E ó, quem tá ligadinho aqui com a gente é o Geraldinho. Ele tá participando aí do nosso tema do dia. Ele tá contando aí pra gente, bora ouvir.
31: Bom dia, Colonial FM.
0: Bom dia, querido.
2: Bom dia.
31: É o Geraldinho, o bombeiro hidráulico aqui da Mercearia Alvorada. Tudo bem com vocês?
2: Bom.
31: Tá na Colonial? Tá bom demais. Tô gostando demais da enquete aí hoje, né? Você sabe que eu trabalho na mercearia de manhã e à tarde de bombeiro hidráulico na rua. E eu não arrumo desculpa, não.
0: Tá
31: eu
0: certo.
31: Também marco o serviço, a agenda direitinho. Costuma dar um imprevisto e eu explico pro cliente. Mas tem cliente que arruma desculpa pra não, às vezes, não pagar, às vezes pra não trabalhar, né? Eu não arrumo desculpa, eu falo a verdade. Agora, só que os clientes muitas das vezes não entendem. Pergunta assim, por que você trabalha só agendado? Você tá que nem médico? Eu tô não, eu direito meu, eu trabalho agendado. Então eu gostei muito aí das falas pessoal, tô passando também o meu depoimento, porque eu trabalho por conta própria e tenho que atender bem minha clientela. Tchau, obrigado.
2: Valeu, Geraldinho.
0: Geraldinho, depois você me conta se seus clientes arrumam desculpa aí pra pagar. Tem esses casos? Me conta depois, hein? Chama no zap aí, ó, querido ouvinte que tá ligadinho com a gente agora. Conta pra gente, você arruma desculpa pra não comparecer nos compromissos? Qual que é a desculpa? A gente quer saber. No zap 989-69-1400.
2: Muito bem, já já nós vamos bater um papo aqui no Manhã Colonial com o vereador Lucas Bob, ele que está promovendo o evento Quebre o Tabu, falar salva vidas, dentro aí do Setembro Amarelo, né? Já já. Já está conosco aqui nos estúdios, aliás, né? Já se encontra aqui nos estúdios da Colonial e já já vamos bater um papo com ele sobre este evento que está acontecendo no Museu de Congonhas.

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1: Colonial 9:59.
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10: Muito bem, como prometido, né, Nayara? Estamos recebendo aqui o Lucas Bob, que está realizando um evento muito importante. Isso. Aqui dentro aí do Setembro Amarelo.
12: Idealizador aí da Semana de Prevenção ao Suicídio, levando o nome Quebra o Tabu, Falar Salva Vidas. A programação, ela está acontecendo. Uhum. Começou ontem e vai seguir até o dia 25 desse mês de setembro, no Museu de Congonhas, reunindo aí pessoas em roda de conversas, painéis, palestras, para ampliar o diálogo sobre saúde mental, prevenção e acolhimento. E agora ele está aqui com a gente. Bom dia, seja bem-vindo à nossa Manhã Colonial.
13: Bom dia, Lucas.
14: Bom dia, Nayara. Bom dia, Wander. Para mim é sempre um grande prazer estar aqui aos microfones da Rádio Colonial, né? Já estendo também meu abraço ao Augusto, né, que é um grande amigo, né, e sempre deixa as portas abertas aqui da Rádio Colonial. Fico muito feliz, né, pelo convite e principalmente, né, para vir falar de um assunto que é muito importante, né, e de um projeto que tem um significado muito especial para mim, né, que é o Quebre o Tabu, Falar Salva Vidas, né, um projeto no qual a nossa intenção, né, é falar sobre um assunto que fica muitas vezes em silêncio por questões do preconceito, do medo, né, das pessoas de não querer demonstrar, né, que precisa de ajuda. Então estamos realizando nesses 3 dias, né, iniciou ontem, foi o primeiro dia, né, do nosso evento, e temos mais atividades hoje e amanhã também. Então vamos bater esse papo, né, que tenho certeza que quem está nos escutando, né, e quiser participar, é um evento aberto ao público, né, é muito importante ter a presença de todos.
10: Ô Lucas, o que te levou a realizar esse evento?
14: A intenção, né, do Quebre o Tabu, primeira coisa é porque ele nasceu do propósito da gente falar sobre saúde mental e prevenção ao suicídio, sem ter medo, né, de falar sobre este assunto, porque quando a gente fala quebre o tabu, de fato é falar sobre algo que se esconde, né, que fica em silêncio em nós mesmos. Então a intenção é trazer acolhimento, né, um ambiente que a gente fala sobre a valorização da vida, né, com muita responsabilidade e sensibilidade que todos nós, né, passamos sim por momentos turbulentos e precisamos, né, de compreender melhor estes momentos.

0: com a ajuda do outro, né? O antecedente aqui é o nosso bate-papo, né? Junto da Nayara, nós estávamos até falando, né, Nayara, sobre, né, o que Deus nos ensinou, né? Amar o outro, né? Sobre todas as coisas, né? Amar o próximo. E é basicamente sobre isso mesmo, né? A gente conseguir enxergar este amor que a gente precisa dedicar ao outro e a gente ter a humildade de perceber quando a gente tem que nos permitir receber, né, este amor e esta ajuda e este apoio. Então, isso foi um dos principais motivos, até mesmo porque ontem na nossa primeira roda de conversa, aqui eu quero registrar, né, o meu agradecimento e abraço a Kaala Madalena, que esteve compartilhando conosco a sua história, a sua vivência, né, o Wellington Martins, né, que é um grande amigo também, fisioterapeuta, né, em Conselheiro Lafaiete e Congonhas, que esteve compartilhando também a sua história, as suas dores, momentos, né, de luta, né? E eu também, né, tendo a minha história e a minha vivência, né, compartilhando com quem estava lá presente, de demonstrar que até nós, em algum dado momento, se manteve em silêncio, né? Eu me mantive em silêncio, né? Então, ontem até deixei isso claro lá para todas as pessoas que estavam presentes, que a gente tem, né, o hábito, né, o costume, muitas vezes, de negligenciar o que nós estamos sentindo, né? E a gente não pode fazer isso. A gente não pode nos negligenciar, né, a saúde mental, né? Então é quebrar esse tabu mesmo, né, falar de peito aberto. Eu sei que não é fácil, né? Eu hoje, ô Wander, ter uma compreensão completamente, sabe, sobre essa questão da depressão. Porque muito preconceito e muitos julgamentos é o que faz com que as pessoas fiquem em silêncio de fato, né? Então, hoje eu tenho uma compreensão até do porquê desse silêncio, porque eu já tive, né, neste lugar. É diferente de você saber dos conceitos, o que está nos livros, o que a gente pesquisa na internet, né? Quando você vivencia na prática. Então, ter mais empatia, né, é super importante, né, para todos nós, né, de compreender uma pessoa que está passando, né, pelo processo de depressão, precisa de apoio, né, e entender que pode e deve pedir ajuda e que tá tudo bem não estar bem o tempo todo, né? Então é uma mensagem importante que esses 3 dias nós queremos passar.
1: A gente também está acompanhando aqui a programação, ela reúne profissionais, representantes do poder público, lideranças comunitárias, pessoas com histórias, né, de superação, familiares, como você trouxe, que vivenciaram até mesmo aí esse luto, né? Para você, por que foi importante reunir diferentes experiências assim e esses setores da sociedade nessa conversa? Você acredita que tem essa responsabilidade aí do poder público também?
0: Sim, com certeza. E o formato, Nayara, né, deste projeto, ele é completamente diferente de outros que anos atrás eu já havia, né, idealizado. Por quê? A partir do momento que a gente traz a vivência, né, a história real, né, de pessoas que estão próximas da gente, nós lembramos as pessoas que o que aconteceu comigo, o que aconteceu com quem perdeu o pai, com quem perdeu a filha, com quem, né, está com depressão, né, o que está acontecendo com quem está próximo ou com a própria pessoa que lá está participando e que está, né, ali neste momento de escuta. Então, trazer essa identificação de que, independente do que a pessoa faz, o que a pessoa é, né, todos nós somos seres humanos, né? Então, foi uma das primeiras, né, coisas que eu pensei a partir do momento que nós reunimos várias pessoas diferentes e que na prática vivenciam isso, né, elas vão estar falando para outras que vão também se identificar. E assim aconteceu ontem, né? O Wander até comentou comigo, né, amigo, que se atingir uma pessoa já valeu a pena, né? E ontem, né, já tivemos esse retorno,
2: que bom,
0: né?
2: Que bom.
0: É uma uma participante veio conversar comigo após, né, a nossa roda de conversa e falou: Bob, eu me enxerguei em você, né, eu me enxerguei em você e eu percebi

0: que está tudo bem. Eu estar hoje fazendo minha terapia, eu estar hoje cuidando da minha saúde mental, eu ter passado pelo que eu passei, porque de tudo que você contou da sua história, eu também sofri em casa e sofri sozinha, e eu vi que não é sobre o que a pessoa tem ou onde a pessoa está, é ser humano. Então trazer essa humanização, né? E quanto o dia de hoje, por exemplo, que nós vamos reunir o poder público e outras pessoas para falar sobre depressão e o seu tratamento de modo multidisciplinar, é porque a depressão, ela não está, o processo de tratamento da depressão, ela não está só ligado aí à terapia ou só ligado aí ao médico psiquiátrico, né? Tem várias pessoas, vários profissionais que fazem parte deste processo e que hoje, quando se trata de pessoas, se a gente falar da atividade física, um educador físico, ele tá trabalhando e tá lidando ali com pessoas que estão passando por dificuldades, né, de depressão. Então, é um processo terapêutico, né? Tanto que a psicologia, ela é psicoterapia, né? Agora, terapia, terapêutico, né? Tudo que você faz que te traz qualidade de vida e saúde mental é terapêutico. Então, uma atividade física é terapêutico, né? Você fazer um futebol, fazer uma natação, você ir rezar, ir à igreja, espiritualidade, a sua fé é terapêutico, né? E a psicologia, ela é uma parte deste processo de terapia, né? Tanto que é psicoterapia, aí tem a fisioterapia, né? Aí tem as várias outras possibilidades também de se tratar, né, de se cuidar, né, que faz parte desse processo terapêutico, que ele é amplo.
1: Ô Lucas, há a possibilidade de uma ampliação de uma política pública para esses casos? Um local para acolher melhor as pessoas que estão nesse sofrimento mental, um local mais reservado, né, que às vezes, como você disse, tem um tabu, né, tem vergonha, pô, vou entrar ali, ah não... Talvez um local mais adequado, mais reservado, para que a pessoa tenha liberdade de ir lá chegar a bater um papo com um psicólogo, com um terapeuta. Há essa possibilidade? Você acha que há necessidade desta política pública?
2: Pensando aí que você fez a abertura, né, dessa programação com a roda de conversa, que já é muito positivo, que é esse espaço de troca, normaliza falar sobre isso, quebra o tabu, mas a gente pensa também nesse lado que o Wander cita, né? Qual que é o papel do poder público dentro dessa prevenção? Essas iniciativas, a rede de apoio que ela pode procurar no serviço público.
0: Exatamente. Wander e Nayara, é super, né, importante a gente ter essa rede de apoio de forma, né, mais especializada, né? Hoje, inclusive, nós vamos ter hoje um painel que é políticas públicas municipais para nós poder compreender o que hoje a saúde, assistência social e a educação tem trabalhado de forma sistêmica, né, de forma em rede, para tratar os casos que hoje são apresentados, né, pelas pessoas da nossa cidade. Mas tem muita, mas muita coisa a ser feito ainda em torno deste tema. E principalmente, né, quando nós falamos de escuta, e uma escuta onde as pessoas, elas se sintam à vontade para receber este tipo de ajuda, né? Em 2018, eu inclusive havia feito uma indicação e retorno agora, né, esta luta, retornando para a Câmara, para que tenhamos um centro de referência para tratar e atender as pessoas que têm ideação suicida, né, e promoção da saúde mental, mas principalmente os casos mais graves, né, porque quando a pessoa, ela procura ajuda, né, e está com ideação suicida e existe esse pedido de socorro, sim, né, não é sobre aquele dia que a pessoa está na tristeza profunda, né, e com ideação suicida. É sobre os anos antecedentes que levou aquele esgotamento mental, né? E isso é importante nós, né, ter como consciência, porque quando ficamos sabendo de um caso de alguém que se suicidou ou de alguém que está numa depressão profunda, nós esquecemos que não é sobre o fim, né? É sobre o que fez chegar até neste caso, né? Até chegar neste ponto. Então isso é super importante, né? E a intenção, né? Isso aí já é um sonho que eu tenho, né? Uma política pública que eu, né, vou trabalhar e me empenhar bastante para que seja uma realidade em Congonhas, né? Para que possamos ajudar mais essas pessoas através de uma escuta especializada e principalmente voltada para estes casos, né? Esses casos mais críticos. Hoje nós temos muitos, muitos casos de jovens, né, de idosos, né, e são várias as situações que pode levar uma pessoa hoje, né, à depressão. Uma preocupação muito grande, né, que hoje tem sido, né, discutida em várias rodas de conversas, é os vícios em jogos, né, esses jogos digitais, né, esses jogos de apostas, que tem levado muitas pessoas ao endividamento, e aí isso, esse endividamento já ocasiona uma ansiedade, uma angústia, depressão, e aí a pessoa se complica em toda essa situação, não ver ajuda, não ver como pedir ajuda, né? E aí chega esses casos mais graves de perdas de vidas, né? Então, uma perda de emprego, um término de relacionamento, são vários motivos que pode levar uma pessoa a entrar dentro deste estágio depressivo, né? E a gente precisa deste ambiente mesmo, quando o ambiente, para além do serviço da gente ir no CAPS, da gente ir na UPA, né, para atender os casos de emergência, né, urgência e emergência, a gente tem um centro especializado para a gente trabalhar a prevenção.
1: A prevenção.
0: É a prevenção. Uhum. Né, a gente não pode atuar só, né, de modo corretivo ali, quando a gente vai atender um caso que já chegou no ato, mas a gente precisa trabalhar é como prevenir e evitar que chegue nesses casos. Né? Então, é basicamente isso, né? É uma política pública de suma importância e vamos trabalhar para que isso seja uma realidade Congonhas.
2: E para você, o que você espera que uma pessoa leve consigo aí depois de participar dessa semana? Qual mudança de percepção você gostaria que o público que está sendo alcançado aí com esse projeto fosse provocado a refletir, a adotar como medida?
0: O primeiro objetivo, né, deste projeto e até reforçar e agradecer vocês também da imprensa, né, que estão reforçando, né, sobre este importante projeto, né, da importância que é falar sobre este assunto. Nós estamos reforçando principalmente agora, né, mês de setembro, né, por ser um mês que é muito, né, tratado sobre este assunto, né, de campanhas de conscientização, mas é algo que durante todo o ano, né, vocês vão me ouvir falando, escutar falando, né, sobre essa questão da prevenção. Mas o que eu tenho, Nayara, como um propósito, né, é tocar a vida das pessoas, né, de forma sincera, de forma em que elas consigam perceber, né, que está tudo bem você precisar de ajuda, que está tudo bem, né, você recorrer a um familiar, a um amigo, né, a um líder religioso, que está tudo bem. E aquelas pessoas que em casa, no trabalho, né, na nossa rede de relacionamento, perceber que alguém está precisando dessa ajuda, né, que esteja ali ao lado, né, que saiba ter uma percepção, uma sensibilidade, né, para poder ajudar. Então, o objetivo é esse: a gente trazer, né, a escuta e o compartilhamento de quem está com superação e de quem também vai trazer a informação. Nós unimos, né, esses dois objetivos, né, e nós que precisamos aprender e até mesmo para poder ajudar, saber como ajudar, né, nós vamos ter essa participação do Dr. Rômulo na sexta-feira, médico psiquiátrico, que vai vir falar, né, para nós o que fazer, né, como ajudar, qual o primeiro passo, né, isso é muito importante, a gente ter informação. Eu sempre reforço que você não previne o que você não sabe. Né? A gente, inclusive, temos que falar até mais, né, sobre outros temas e outros assuntos que na década de 80, 90 foi muito reforçado e hoje nós não vemos tantas intensificações de campanhas, né? São as campanhas, né, de prevenção ao suicídio, as campanhas de doenças sexualmente transmissíveis, as campanhas, né? E a gente já veio falar de várias, né, pandemias, né, de doenças que já tem tratamento, que já tem, né, campanhas que falam sobre isso, né? Então é falar com mais tranquilidade, sabe? Trazer esses assuntos com mais normalidade. Então, que essas pessoas se sintam abraçadas, acolhidas, né? E dizer que tá tudo bem.
1: Então vamos lá. Programação de hoje e de amanhã, Lucas.
0: Hoje, dia 24, né? Teremos aí no Museu de Congonhas o painel de políticas públicas, né? Políticas públicas municipais. Deixa eu pegar aqui, peraí.
2: Essas informações é importante, né? Pra quem tá ouvindo, tá enfrentando, passando por um momento difícil, um sofrimento, ou pra quem percebe que alguém próximo aí precisa de ajuda, quais caminhos e serviços, né? Vai poder, né? Desfrutar. Uhum. E aí, saber como é que funciona, como que tá a programação, como faz pra participar, né? Conta isso pra mesmo. Gente aí.
0: O evento é aberto, né? Muitas pessoas até perguntando, ah, mas como eu participo? Né? O evento é aberto ao público, gente. Não precisa fazer cadastro, não precisa fazer inscrição, né? Não precisa, né? Só precisa chegar, né? O evento é aberto ao público. Hoje, às 18 horas, teremos o painel de políticas públicas municipais para a prevenção do suicídio. Aqui eu agradeço, né, as participantes convidadas, a Vânia Aparecida Martins, representando a Secretaria Municipal de Educação, Mariana Poças, vai estar representando a Secretaria Municipal de Assistência Social e a Luciana Dias, da Secretaria Municipal de Saúde. Neste painel, o objetivo é debater a prevenção ao suicídio, integrando os serviços públicos que hoje são ofertados pela Prefeitura Municipal. Né? Como esses serviços, eles chegam a essas pessoas, como ajuda, como nós podemos também buscar esta ajuda e ser acolhido. E o segundo painel vai ser sobre, né, este cuidado multidisciplinar, como eu havia falado, que é cuidado e tratamento multidisciplinar da depressão, que o objetivo é mostrar de formas diferentes, né, como várias áreas podem atuar juntas no tratamento da depressão, uhum, promovendo informação e combatendo estigmas e apresentando diferentes caminhos de cuidado. E teremos como participantes o Ricardo Sotoriva, que é um profissional da educação física e nutricionista. O Dr. Gilmar Seabra, né, médico e farmacêutico, vereador de Congonhas e tem uma atuação de mais de 30 anos na área da saúde. Teremos a participação do Padre Mauro Lúcio, sacerdote da Matriz, né, a paróquia da Matriz, né, e também psicólogo. E teremos aí como mediador, né, o nosso amigo e psicólogo Eduardo Sabará, que é especialista em gestão estratégica de pessoas, professor, psicólogo clínico, né, vai estar com a gente nesta quinta-feira. Uhum. Todos estão convidados.
1: E amanhã?
0: E amanhã, né, o nosso encerramento com a palestra de prevenção da morte por suicídio, reconhecer, acolher e cuidar. A palestra com o Dr. Rômulo de Castro, que é médico e especialista em psiquiatria, com atuação em psiquiatria clínica e com foco em prevenção, acolhimento e tratamento.
1: Vamos quebrar o tabu. É isso?
2: Isso aí.
1: Lucas, tem um vídeo rodando, né? Sim, nas redes sociais aí.
0: Uma mensagem, né?
1: Uma mensagem. E vamos encerrar o nosso bate-papo com ela, não é isso?
2: Isso mesmo. A gente agradece pela sua participação, pela iniciativa, Lucas Bob. É muito importante. Em Congonhas, a gente tem muitos casos, né? E é um tema que a gente precisa falar, não só em setembro, né? Pela campanha Setembro Amarelo, mas ao longo de todo o ano. Uma cidade mineradora que tem lá os seus impactos, uma cidade que é muito fria nesse sentido, né? Então, ter essas rodas de conversas é virar um pouco essa chave e a importância de ter um vereador com essa luta que apoia isso e em busca aí para a população de políticas públicas é muito pertinente. Parabéns aí pela iniciativa.
1: Parabéns, viu, Lucas?
2: E encerramos, obrigado, então, com um vídeo sobre essa iniciativa, né? Essa campanha aqui no nosso programação do Manhã Colonial.
1: Você poderia falar aí quem participou desse...
0: É, não, ficou bem bacana, né? Mas eu também gostaria, né, na oportunidade, tanto de agradecer você e Wander, né, pela oportunidade e o espaço de estar aqui com vocês.
2: Vai ser sempre bem-vindo, querido.
0: Fico muito feliz. Não é fácil, viu, quebrar o tabu, gente. Eu sei que não é, né? Ontem falei com o Wander aqui de peito aberto, conversei com todos e contei a minha história, mas é importante. E vamos juntos, contem comigo.
2: Espero receber você aqui novamente já com a resposta dessas políticas públicas para informar

0: População para eles saberem onde buscar, né? E poder acompanhar aí. É, bora lá então encerrar essa entrevista que foi muito importante. Obrigada, Lucas Bob.
1: Eu que agradeço. Obrigado. Tchau, tchau. Pra você,
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3: Colonial 10:31.
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0: Todos Sete Mares, aqui na Colonial, no Manhã Colonial, no oferecimento da Freitas, Odonto Arte, o Boticário e Cartão de Todos. 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
0: Ô, Nayara, fala pra gente do tema de hoje, Nayara. Qual que é a desculpa, Nayara, pra você não falar com a gente, Nayara?
1: O tema de hoje é sobre desculpa. É quando tem um compromisso e a gente acaba inventando uma desculpinha, né, pra não ir. A gente quer saber que desculpa é essa. Ou se você não inventa desculpa, por que você não inventa desculpa?
0: Aqui, e tem aqueles que inventam desculpas pra não trabalhar também.
1: Né? Pra não trabalhar, né? Só que não adianta, né? A única desculpa válida vai ter que ser na base do atestado.
0: Isso.
1: Já vou dizendo que não adianta. Você pode contar pro seu chefe que você é o Homem-Aranha e que você tava salvando o mundo antes de ir, por isso que você atrasou, não vai dar pra você ir. Não adianta, o chefe não vai aceitar. É só o atestado mesmo.
0: Vai lá então, no 31 989 69 1400. Já, a gente volta aqui com mais participações.
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0: Colonial 10h44.
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18: O volante Bruno Guimarães, que está com a seleção brasileira em Brisbane, na Austrália, se preparando para os amistosos desta data FIFA, falou pela primeira vez sobre o pênalti perdido na eliminação do Brasil para a Noruega.

0: Na Copa do Mundo. A cobrança aconteceu nos minutos iniciais do primeiro tempo, quando o jogo ainda estava 0-0 e a penalidade foi defendida pelo goleiro norueguês. Muita polêmica em cima desse lance, principalmente Vinícius Júnior, que foi muito questionado por não ter batido a penalidade. Bruno Guimarães abriu o coração e explicou o que aconteceu naquele momento, assumindo toda a responsabilidade.
1: Depois de uma eliminação, óbvio que você acaba vendo muitas conspirações de coisas que não fazem o menor sentido. Acho que sempre antes do jogo a gente tem a nossa preleção e o professor determina quem vai bater, e eu fui o cara escolhido para bater. E ali na hora teve jogadores que quiseram pegar a bola para... Enfim, é muito normal isso acontecer. Um jogador pega, passa pro outro, até para tentar enganar o goleiro. E foi isso que aconteceu. Nada demais. O Vini não era. Quem tinha que bater o pênalti era eu. Enfim, foi o que foi delegado. E como eu falei, eu bati o pênalti, perdi. Poderia ter feito, poderia ter... Enfim, aconteceu o que aconteceu. E isso faz parte do futebol. É seguir com a maneira. A gente vê, fica triste pela cobrança sobre o Vini. Mas no momento, o pênalti delegado foi a mim.
0: Mesmo ainda sentindo o peso do erro, Bruno Guimarães deixou claro que não pretende se esconder em uma nova cobrança e afirmou que assumiria novamente a responsabilidade caso tivesse outra oportunidade. A seleção brasileira está treinando na Austrália e vai fazer 3 amistosos nessa super data FIFA. Sexta-feira vai enfrentar a Austrália às 7h da manhã, no horário de Brasília, e Bruno Guimarães treinou no time titular, ali no meio-campo, ao lado do Danilo, jogador do Botafogo. Agência Rádio Web, com informações da seleção brasileira, Daniela Esperon.
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2: Bora, bora com as suas desculpas aqui na Colonial.
3: É isso mesmo, ouvinte que tá ligadinho com a gente aqui. Quem participa é Ana Lúcia de Itabirito. Bom dia!
4: Bom dia, Rádio Colonial, bom dia, Rádio Ouvintes.
2: Bom
4: dia. Fala, Ana Lúcia de Bonicípio de Itabirito. Passando aqui para mandar um alôzão para toda a minha família que está ligadinho na rádio.
2: Coisa
4: para
2: boa,
4: meu esposo, hein? Francisco, para minha mãe Nair, minha irmã Silvânia, meu sobrinho Carlos, minha sobrinha Manuele. E a dizer que amo a todos e a desejar a eles e a todos um excelente dia, cheio de bênção e vitória. E pedir uma música para ele, Pérculos e Vitinho, meu sobrenome. Desejar Deus abençoar a todos, um excelente dia.
2: Valeu,
3: um abraço. Valeu, querida, grande abraço pra todos aí. Quem tá ligadinho aqui com a gente também é a nossa amiga Olívia. Olívia participa e diz que é a primeira vez que ela participa.
2: Oh, seja bem-vinda.
3: Vamos dar palmas pra ela.
2: Deixa eu colocar aqui.
3: Palmas pra você, querida. Obrigada pela sua primeira participação. Seja bem-vinda e fique por aqui, viu? Ela fala o seguinte, participando da nossa enquete, nosso tema, ela diz que sobre a desculpa, a melhor é: nossa, surgiu um imprevisto aqui e eu não vou poder ir. Mas eu dou uma desculpa também, né? Eu coloco nos status do Zap: partiu passeio em família. E coloco uma foto velha de algum lugar que já fui, ou vídeo, sempre dá certo e fico quietinha em casa. Olívia de Paulo Sexto, é o bairro dela.
2: Paulo Sexto,
3: isso. Beijo pra você, querida. Obrigada pela participação. E ó, como eu disse, hein, continue por aqui. É a primeira de muitas.
2: Isso aí.
3: Quem tá com a gente também é a Nilza. Nilzinha, bom dia, querida.
5: Bom dia, Van.

0: Bom dia, Nayara.
1: Bom dia.
0: Eu tô aqui ouvindo o depoimento aí sobre o suicídio.
2: Sim,
0: então,
2: nossa
0: entrevista.
2: Então
0: eu também quero dar meu depoimento. Aqui é Nilza de Chaciaba. O meu filho morreu na minha frente, na porta da minha cozinha.
1: É. Bom.
2: Querida, a gente deseja aí os sentimentos pra você. É muito difícil, né? Por isso que esse trabalho é tão importante do Lucas Bob vir até aqui.
1: Né?
2: É um assunto que ele enfrenta muito tabu, né? As pessoas têm medo de falar.
1: Mas
2: é muito
1: corajoso.
2: Graças
1: a Deus, tá quebrando esse tabu, né?
2: Graças a Deus.
1: Até mesmo com esse tipo de evento.
2: Exatamente. Né? E aqui, querida, peço a Deus que conforte você todos os dias, te dê força para enfrentar esses momentos difíceis.
1: Uhum.
2: E é muito, muito corajoso você vir até a rádio, você que considera a nossa companhia tão importante, né? Tá sempre ligadinha aqui com a gente. Mandar esse áudio, falar sobre a importância desse tema, né? É muito bom receber aqui o seu carinho, a sua participação. A gente manda aí um carinho no seu coração também, viu, Nilza? A gente te ama muito, continue ligadinhos aqui com a gente, levando essa alegria aí pra você, essa distração, e fazer essa companhia no seu dia a dia, tá? Grande abraço, minha querida.
1: Beijão no seu coração,
2: beijão.
1: Nilza.
2: Jesus te ama e a gente também, minha amada.
1: Bora! 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

0: Palmas na Colonial pra dizer adeus. Essa música é do ano de 1985, né? A versão original. Mas fez muito sucesso mesmo a partir de 1997 com o álbum acústico da MTV. Estão lembrados? Pois é. Mais uma super saudade pra você ligado aqui em 104.7 Colonial FM. 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
0: Isso aí! 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
0: Colonial 11-2.
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7: Olá, amiguinhos! Hoje vamos falar sobre escovação. Você sabia que o seu pet deve escovar os dentes também? A escovação é uma forma eficaz de prevenir o mau hálito, o acúmulo de tártaro e doenças bucais que podem afetar a saúde geral do seu pet. Importante escolher produtos corretos, escova própria para cães ou uma dedeira. Utilize apenas creme dentário veterinário, pois as pastas de dente para humanos podem ser tóxicas para os animais, mesmo as pastas de criança. Ao iniciar a escovação pela primeira vez, deixe seu cão cheirar a escova, experimentar a pasta e comece com um toque delicado nos lábios, antes de iniciar a escovação. Elogie o seu cão durante o processo e ofereça carinho após a escovação, para se tornar um momento prazeroso para ele. O ideal é escovar os dentes do seu pet todos os dias, mas se isso não for possível, pelo menos 3 vezes por semana já ajuda muito. Se você notar mau hálito intenso, gengiva sangrando, dentes moles ou presença de tártaros, deve procurar ajuda com o veterinário de sua confiança. Lembrando também que 80% dos cães, após os 3 anos de idade, apresentam algum tipo de problema de saúde bucal. 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
8: E agora tem Pixote, Maria Boba. E daqui a pouco tem informação pra você aqui na Colonial. 11:10.

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1: Atenção às cobranças que aparecem na fatura do cartão ou no extrato bancário. O PROCON da Assembleia Legislativa de Minas Gerais alerta que o consumidor não pode ser obrigado a pagar tarifa ou anuidade de um cartão que não solicitou. Instituições financeiras podem enviar cartões sem cobrança, mas não podem começar a cobrar pelo serviço sem a solicitação ou autorização do cliente. Caso uma cobrança desse tipo seja identificada, o consumidor deve entrar em contato com a instituição financeira e contestar o valor e guardar o número do protocolo de atendimento. Se o problema não for resolvido, a orientação é procurar o PROCON. A recomendação é conferir regularmente as faturas e os extratos bancários para identificar aí se há alguma cobrança desconhecida ou serviços que não foram contratados. As informações vieram do PROCON da Assembleia Legislativa de Minas Gerais. Já a gente volta com mais notícias falando aí sobre a Anvisa, que determina a retirada de suplementos irregulares no mercado. Já todas essas notícias aqui no Manhã Colonial.
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2: Colonial 11:15.
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23: Muito bem, de volta aqui no Manhã Colonial, agora com a sua participação. Bora lá. Ei, que é isso? Não entendi. Agora sim, bora lá. Fala, Nayara.
29: Bora, bora. Você quase soltou uma música aí, mano?
23: Vou soltar ela daqui a pouco.
29: Gente, quem tá ligado com a gente tá ouvindo sobre o tema de hoje, que é... O que você mais inventa desculpa aí, né? Qual que é a desculpa que você dá? Quando você não quer estar num compromisso, o que que você inventa? Ouvindo aqui a participação agora do João Pedro, ele diz que quando ele não quer atender uma ligação, ele fala que está em uma reunião. Olha pra você ver. Não,
23: eu faço muito isso com esses telemarketers, né? Que ficam ligando pra gente.
29: Ah, desculpa, amiga, eu tô numa reunião, não vai dar pra mim te atender.
23: Estou dirigindo.
29: É uma desculpa boa. Mas assim, o problema é quando realmente tiver uma reunião, isso não colar, né? Mas faz parte, ó. Quem tá ligado também com a gente é a Miri Miri, de Conselheiro Lafayette.
23: Ah, tem que apertar um botão aqui na era. Espera um pouquinho. Volta aí. Bora.
30: Bom dia, banda.
23: Oi.
30: Bom dia, Nayara.
23: Bom dia.
30: Hoje é dia de TBT. Sobre a enquete, eu sempre deixo pra depois a academia.
29: Academia?
30: Em 2024 eu deixei pra 2025. Em 2025 eu deixei pra 2026. E esse ano... Não é que eu já deixei pro 2027?
29: Não acredito!
30: Falei que tá vai doida. Ficar pro ano que vem? Mas se Deus quiser, ano que vem vai.
29: Vai,
30: é a Mimi de Conselheiro do Lafayette.
23: Valeu!
29: A desculpa de deixar. Obrigada, querida. Tá bom demais da conta ter você aqui com a gente também. Essa desculpa de deixar pro ano que vem é uma desculpa que já nem cola mais, viu?
23: Não.
29: Sinceramente, Miri Miri, tem que trocar esse roteiro, porque ela, todo mundo usa, inclusive eu. Eu vou falar por experiência própria, não tá colando mais. Olha, quem tá aqui com a gente também, é a nossa amiga Simone Quirino, isso mesmo.
0: Ei, Simone!
29: Ela participa aqui

0: com a gente. Deixa seus abraços pro seu amor JC, pra mãe Carla, pra irmã Jéssica, cunhado Wagner e pra Emanuele. Grande abraço pra vocês, queridas. Quem tá ligadinho aqui com a gente também é a nossa amiga Aline Mariosa.
1: Bom dia, então, tudo bem com vocês?
2: Tudo!
1: Olha, eu falo que hoje não dá, né? Tem compromisso. Ah, aconteceu um imprevisto, não vai dar, vamos fazer dia.
0: O imprevisto cola bem, né? Cola bem demais da conta. Ó, você que tá agora ligadinho com a gente, nos ouvindo, conta pra gente qual que é a desculpa que você mais dá aí quando você quer faltar num compromisso. Quando não dá pra você, né, pra não ficar feio, o que que você fala? Conta, a gente quer saber no número 989-69-1400.
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0: Colonial 11:29.
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3: Bora com mais desculpas por aqui, Nayara.
4: Bora. Quem tá aqui ligado com a gente é o William de Congonhas. Grande abraço, querido. Bom dia. Obrigada pela sua participação aqui. Tá ligadinho com a gente. Elogiou a entrevista que teve hoje. Que bom que vocês gostaram. É uma entrevista que tem um tema aí muito importante, muito relevante, que é sobre a prevenção, né? E o combate ao suicídio nesse setembro amarelo, que é o mês dessa campanha. Ele também participa aqui e diz que a sua desculpa seria se tivesse... Ah, mas e se você tivesse falado antes? Essa é a desculpa dele. Se a pessoa tivesse falado antes. Entendi, amigo. É uma boa desculpa. Ah, você devia ter falado antes, Vander. Aí eu ia, mas agora não vai dar. Você falou no momento errado. Pois é, essas foram as participações até o momento. Quem tá com a gente também é Wagner, de Conselheiro Lafaiete. Ele diz que, ó, hoje ele tá trampando, viu? Ó, mandou foto lá da obra. Falou assim, ó, que tá direto, ó. Tem duas dessa máquina que ele mandou aqui, ó, que mistura cimento ligada. Até difícil pra ouvir a rádio, mas continua aí que já, né? Você escuta quando parar de funcionar. Quem tá ouvindo a gente agora, participe também. Chama no zap 989-69-1400 e conte aí qual a desculpa que você dá quando quer faltar, é um compromisso.
3: Bora lá!
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3: Colonial 11:39.
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0: Mais desculpas pra gente.
1: É, isso mesmo. Quem tá ligado aqui com a gente é o Rogério Lúcio Strauss. Bom dia.
2: Salve, salve, colonial. Aqui é o Rogério Strauss. Manda um salve pra galera da Strauss Pintura, o David Luiz e o outro Rogério também. A galera toda aqui na Vila Resende curtindo. Joe, é nóis. Manda aí o salve.
0: Valeu, Joe. Salve pra vocês.
1: Salve pra vocês todos. Obrigada pela participação. Quem tá ligado aqui também é no nosso Manhã Colonial é o Said. Ele falou que tá sintonizado e mandando um alô lá. Ele tá sintonizado com a gente lá no estado do Pará. Opa, olha não... que chique. Ligadinho
0: tá ouvindo
1: aí,
0: a gente pela internet, né? Pelo mesmo aplicativo. Valeu, Said.
1: Obrigado. Grande abraço, querido. Quem tá ligado aqui com a gente também é o nosso amigo do Aras Montmanai. Ele falou assim o seguinte, que está trabalhando na barragem da CSN, mandou um vídeo para nós e mandou também um alô pro Lio da CBSI, diz ele que é um exemplo para nós, trabalhadores, operadores da região. Grande abraço, o nome dele é Elias. Grande abraço, querido.

0: pela participação.
1: E vamos agora de informação.
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0: A Anvisa determinou o recolhimento de todos os suplementos da marca Eleve, comercializados pelo site da empresa. Com a decisão, esses produtos ficam proibidos de serem fabricados, vendidos, distribuídos, divulgados e utilizados. Segundo a Anvisa, não foi comprovada a origem e nem a regularização dos produtos no Sistema Nacional de Vigilância Sanitária. A agência também informou que não foram apresentados estudos que comprovem a manutenção da segurança, da composição e da qualidade dos suplementos durante todo o prazo de validade indicado nas embalagens. Quem possui algum desses produtos não deve utilizá-los. A orientação ao consumidor é verificar a procedência e a regularização dos suplementos antes da compra, principalmente quando a venda é realizada pela internet. Essas informações vieram diretamente da Agência Nacional de Vigilância Sanitária, resolução número 3.712 de 2026. Essa e outras foram as notícias de hoje aqui no Manhã Colonial. A gente se vê amanhã.
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1: Colonial, 12 para o meio-dia.
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26: Das coisas mais irritantes numa estrada de duas pistas é o motorista que insiste em rodar pela faixa da esquerda, sem saber ou sabendo que ela é reservada para ultrapassagens. E mesmo percebendo que outro automóvel se aproximou da sua traseira, ele não muda de faixa. Mesmo que o motorista de trás peça passagem piscando o farol ou com a seta da esquerda, ele continua impávido colosso e não arreda para a faixa da direita. E muitas vezes, quando é questionado, ele argumenta que eu já estava na velocidade máxima da estrada, ninguém tem que me ultrapassar. Alguém por acaso lhe conferiu esta autoridade de polícia?
27: Boris Feldman para a Colonial FM.
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0: Sonsa, Sonsa. Diferentemente, encerrando aqui mais uma edição do Manhã Colonial, do oferecimento da Freitas, Odonto Arte, o Boticário e Cartão de Todos. Tem alô pra mais alguém aí, minha querida Nayara?
1: Tem alô sim, alô pra nossa amiga Tatiane Dias Maia, alô também pra nossa amiga Nilzinha, novamente, que tá ligadinha com a gente, mandou um áudio pra gente muito carinhoso, falando como a gente é amigo, né, parceiro dela de todos os dias aí, desde amanhã.
0: Que legal.
1: A bênção do dia que ela pega, até esse horário da Manhã Colonial também. Querida, grande beijo no seu coração. A gente já tá se despedindo, a gente não vai conseguir colocar mais áudios aqui, não vai dar mais tempo, mas a gente manda esse abraço apertado pra todos vocês. Um beijo, muito obrigada pela audiência, por levar a gente aí pra sua casa, pro seu trabalho, pra estrada, pra gente. É ótimo, é sempre um prazer.
0: É muito bom, obrigada. Verdade. E agora vamos com o resultado de promoção.
1: Isso mesmo.
0: Bora lá. Promoção.
1: Ei. Anunciamos aí ganhador aí do par de ingressos pro Cine Hits, pro filme Minha Melhor Amiga, Olivia Lerquim, final. Eita. Do número 3817.
0: Parabéns pra você, Olivia.
1: Xênia Castro, final do número 7145.
0: Parabéns, Xênia.
1: Kelly, final do número 2579.
0: Kelly.
1: Muito obrigada, ótimo aí, filme pra vocês, um Cine Hits Lafayette, que tem as melhores na faixa, filme Minha Melhor Amiga, muito obrigada.
0: Isso aí. Nayara, até amanhã.
1: Até amanhã, querido. Até amanhã, querido ouvinte. A gente vai estar por aqui a partir das 8 horas, novamente aí com muita música, bate-papo, informação pra vocês. Meu nome é Nayara Santos, foi um prazer estar aqui com vocês nessa quinta-feira. Grande beijo. Mua!
0: Oi, pra galera que faturou ingressos, passar na Telespro Cândido de Resende, Mix Shopping, departamento comercial da Rádio Colonial, pra vocês retirarem os seus pares de ingressos. Parabéns pra todo mundo, tá? 2 dias úteis pra vocês retirarem os ingressos. Combinado? Então tá bom. Voltaremos amanhã, se Deus quiser, a partir das 8 horas da manhã com mais uma edição do Manhã Colonial. Vem aí o horário eleitoral gratuito e logo após tem o Ezequiel Reis com as maispedidas.com, só com as filhazinhas da Colonial. Fiquem todos com Deus e Nossa Senhora e até amanhã.
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3: Colonial FM, 12:27.
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1: E olha nós de novo aqui, ó, mais uma vez por aqui. Que bom saber que você tá ligado aí na Colonial FM. Quinta-feira, 24 de setembro, dia de seguir em frente, resolver aquilo que precisa ser resolvido e, claro, aproveitar a vida também. Vem comigo, a partir de agora, asmaispedidas.com.
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1: Sejam todos muito bem-vindos. Quinta-feira chegou e a partir de agora é daquele jeito, tá? As campeãs de audiência invadem a programação da sua Colonial FM. Tá começando as maispedidas.com, então bora ficar junto, bora pedir música e bora, claro, curtir por aqui as queridinhas, as mais tocadas, aquelas que você canta, aquelas que fazem você dançar e que você quer ouvir de novo. 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Eu sou Ezequiel Reis e tamo junto até as duas da tarde. Pra começar tem Bom Gosto e Xande de Pilares, tá nas mãos de Deus.

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1: Existe uma teoria que se chama 9010. Pessoa tem 90% daquilo que você procura em alguém, só que você foca naqueles 10% que falta. Aí você sai pra rua, se aventura e realmente você encontra aqueles 10%, mas não se deu conta que perdeu os 90%.
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2: Canção rei! Isso aqui tem que ter sentimento. Displicente. Conta essa história pra nós, pai.
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0: Daniel, tá bom demais. Wesley, Safadão, Correio Vaqueiro, Displicente. Excelente quinta pra todo mundo. Já estamos aí na pré-sexta. E hoje, quinta-feira, gente. Olha só, 24 de setembro, rapaz, o tempo não para, né? E olha, quanta coisa aconteceu até aqui, né? Se o seu dia tá bom, aproveite ao máximo. Se tá aí meio complicado, meio turbulento, respira, respira e segue. Daqui a pouco muda, daqui a pouco melhora e acontece, tá? E enquanto isso, fica aqui com a gente. Eu volto já com mais, aqui na Colonial FM.
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0: Na sua Colonial FM, 16 faltando pra uma.
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0: Marcos e Belucci, pena que você já namora aqui na 104.7. Boa tarde pra você, ligado aí com a gente. Obrigado pela companhia, pela audiência. E vamos seguindo por aqui, que essa quinta-feira aí traga alguma coisa boa pra você. Uma notícia boa, aquele encontro inesperado, aquela risada, um problema resolvido. Qualquer coisa que faça você terminar o dia pensando hoje, valeu a pena. Hoje foi o meu dia. Daqui a pouquinho tem mais aqui na Colonial FM. Fica aí.
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0: Colonial 1 e 1. 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
9: Olá, boa tarde, de volta por aqui, trazendo pra você as campeãs de audiência. Tá rolando as maispedidas.com. Agora com Lucas e Igor, Flash.
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0: Colonial tá bom demais. Maroon 5 com Love Is Like. Boa tarde pra você ligado com a gente. Obrigado a todos pela companhia, pela audiência. E tamo aqui de novo outra vez, é. E aí, como é que você tá? Tá tudo bem por aí? Tudo certo? Quinta-feira, 24 de setembro. Eu espero que você esteja bem. E se não tiver, respire e vem com a gente, porque tem muita música boa ainda pra rolar, pra melhorar o seu dia.
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0: Colonial 1:15.
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Agora pra você tem Evandro Júnior com Diego e Vitor Hugo, Caí na Sua Lábia. Boa tarde!

bom demais, Leandro e Romário com Ícaro e Gilmar, corações egoístas. Boa tarde pra você, excelente quinta-feira. Sabe aquele dia que você olha no relógio e pensa, caramba, já passou isso tudo? Pois é, o tempo não espera, gente. Então não deixe pra amanhã aquele abraço, aquela conversa, aquele momento bom. Bora viver um pouquinho mais o hoje, bora aproveitar, porque afinal de contas, o que nós temos é somente o agora. Daqui a pouco tem mais aqui na Colorinha.

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2: Colonial 1:32.
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4: 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E a música boa por aqui, você sabe, ela não para. Bora curtir mais?

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2: Ô, Simone Mendes, vai devagar, mulher.
0: Simone Mendes, direitos iguais. 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

0: Simone Mendes, Direitos Iguais, aqui na 104.7. Teve também Danilo e Davi, Eu Não Sou Terapia. Boa tarde, eu quero falar pra você o seguinte, olha, não espere a vida ficar perfeita pra começar a aproveitar. A gente vai vivendo aí do jeito que dá, agradecendo o que temos aí de bom e, claro, fazendo também a nossa parte. Porque no final das contas, são esses momentos simples que contam, são esses momentos que ficam na memória.
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0: Colonial FM 10, faltando pras duas.
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Estamos de volta aqui na CD4, trazendo para você as campeãs de audiência, as mais pedidas por você, melhor ouvinte do mundo. Fred e Fabrício, Você Não Cuidou, agora aqui na Colonial FM.

0: demais.
1: Show. Rui Leandro, com participação de Danilo e Davi, a fofoca do ano aqui na 104.7. 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Eu tô indo nessa, mas amanhã a gente se fala. A partir de meio-dia e 25, depois da propaganda eleitoral, em mais uma edição das maispedidas.com.
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1: Vem aí o Geleia Geral pra você, aquele abraço, aproveite aí os bons momentos e se cuida. Eu sou Ezequiel Reis e eu fui. Tchau, tchau, pessoal.
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5: Colonial, 2:06.
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15: Olá, boa tarde pra você. Tá na hora do nosso encontro de todos os dias, todas as tardes por aqui na Colô. Eu sou Tony Veloso. Vem junto, vem pra essa festa.
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1: Folguei aqui, vem quintar com a gente. Agora sim, agora tá valendo. Oi, cadê a plateia? Oi, plateia, agora pode ficar à vontade. Ei, boa tarde pra você, boa tarde. E aí, tudo bem? Como é que tá essa quinta-feira aí? O tempo já deu uma melhorada, já a gente vai dar uma conferida aqui na previsão, se tem chuva pra bastar, se não tem, a gente dá uma atualizada pra você, também na temperatura, no trânsito, nas notícias dos famosos. Tá começando mais uma edição do Geleia Geral! E você é o nosso convidado a entrar nessa festa junto aqui, ó. 98969-1400. 98969-1400. Manda o seu alô, me conta como é que tá aí, como é que tá essa tarde. Entra no clima aqui com a gente, tá? Abraço pro turma da mineração, galera no comércio, turma da indústria, turma do aplicativo, do táxi, toda moçada movimentando a economia. É, a gente tem que movimentar muito, porque lá em Brasília o povo tá brigando, tá entrando na faca lá, o pau quebrando. É guerra de língua, né? Linguada pra lá, linguada pra cá. Você tá doido? Nossa! Se cada um pudesse, pegava o abacate e jogava na cabeça do outro. É, o trem tá feito. Então, pra gente que movimenta a economia, tem que trabalhar, né? Sai todo dia de casa, aquela coisa, labuta, suor do rosto, papapá. Depois voltar pra casa com a sensação de dever cumprido, isso é importante, né? Pra você que tá aí na roça, na chácara, no sítio, na fazenda, aquele abraço aí, dando um duro danado também, tudo de bom. A turma da padaria ligada, lanchonete, restaurante, vamos nessa aqui pra mais um Geleia Geral, que tem um oferecimento de loja oficial Natura. 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
1: Vamos aos temas de hoje. A gente sempre atualiza pra você aqui as notícias dos famosos, né? Todos os dias aqui no Geleia Geral. Vem aí, olha, saiu um spoiler aí falando que talvez pode pintar uma dupla Sandy Júnior pro final do ano, tá? Suspeitas aí de reunião dos irmãos pro final do ano. Será que vai? Será que a Sandy sai do armário? Vai ter que tirar até as teias de aranha, hein? Roberta Miranda reage após Rick, né, que faleceu aí essa semana, ganhar 1 milhão de seguidores após a morte. A diva, eterna diva do sertanejo, falou. Também informação aqui, olha. A Fazenda 18 tem uma enquete aqui com a roça, né? A roça lá é o famoso paredão, né? O paredão da Fazenda, que tem Giovana, tem o Serginho, o Ron Jacoff e a Stephanie. Tem uma prévia aí do resultado para vocês por aqui, uma enquete que foi feita na internet. Olha, a Meta também está se pronunciando após derrubar vídeo de Fábio Porchat. O Fábio que entrou de vez nas eleições, né? Todo mundo sabe que o Fábio tem lado político, né? Isso não é de hoje. Mas, em si, ele fez uma série de vídeos aí atacando um candidato. Daqui a pouquinho a gente fala sobre isso. E a Meta derrubou aí pelo menos um dos vídeos foi derrubado. Então, a gente vai falar sobre isso também aí no programa de hoje. Fechou? E agora a gente fala de promoção, hein? Aí é melhor ainda. Nossa!

Olha, é o seguinte, pra você que tá ligado com a gente, participar aqui do nosso programa, mandar o seu alô, o seu recado, seu carinho nessa tarde, e mandar o seu nome, o seu bairro, a sua cidade, tá? Você concorre a pares de convites para o Cine Hits Lafayette, filme Resident Evil, filmaço, cadê mais aplausos? Você concorre na faixa aqui a pares de convites, vou sortear 3 ouvintes aí e um par pra cada. Para o Cine Hits Lafayette, filme Resident Evil. Participa aí na faixa porque é bom demais curtir com você essa tarde, tá? 989-69-1400, tá aberto, liberado para você o zap aqui da rádio.

0: Agora tem Matheus e Cauã e Lauana Prado. Admita.
1: Vocês precisam admitir alguma coisa.

0: esconder.
1: Apenas mais uma de amor, T-Shot, primeira sequência aqui do Geleia Geral de hoje. Tivemos Matheus e Cauã, Luana Prado, Admita, Avicii também com Let's Ride Away. Continue plugado com a gente participando. Você comenta aqui a nossa programação, as nossas notícias, você participa da nossa promoção, tá valendo pares de convites, pares de ingressos para o Cine Hits Lafayette, filme Resident Evil. Manda aí o seu nome, a sua cidade, para você concorrer aqui no nosso zap. 98969-1400, daqui a pouquinho tem Alô 104. Momento que a gente adora, que é o momento da gente abraçar você que tá ligado com a gente, curtindo aqui a melhor programação.

0: programação. 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
0: Colonial 12:28.
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muito, muito mais que música. Segue participando com a gente no Zap 989-69-1400, valendo pares de convites Cine Hits Lafayette. 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Olha, agora o que, que a gente vai fazer por aqui? Ah, vamos dar uma atualizada aí no tempo para hoje. Na sequência, a gente confere também aqui o trânsito. Olha, tempo para hoje, começando hoje com Lafayette, sol com muitas nuvens, período de nublado, de céu nublado, né? Vários períodos aí de céu nublado durante o dia, noite com muitas nuvens, mínima 15, máxima de 22. Aquele temporal que tava, né, sendo previsto para ontem não apareceu, graças a Deus, né? Bom demais! A gente agradece. Olha, sol em Ouro Branco, hoje, dia parecido com ontem, sol com muitas nuvens durante o dia, também períodos de nublado a qualquer momento, noite com muitas nuvens, mínima 15, máxima de 22. Congonhas, também com mínima de 15, máxima de 24, um pouquinho mais quente. Sol com muitas nuvens e períodos de nublado também a qualquer hora, noite com muitas nuvens. Tá a previsão do tempo para você. E o trânsito, vamos lá pro trânsito. Olha, começando com, deixa eu ver aqui, ajustando aqui o mapinha. Agora sim, vamos lá. Olha, MGC 383, né? Rodovia Gabriel Passos, São Brás do Suaçuí, registrando trânsito leve a moderado nesse momento. Conferindo por aqui, Conselheiro Lafayette, Professor Manuel Martins em Lafayette, com trânsito, um pequeno trecho aí com trânsito intenso, hein? Também trânsito intenso na rua Monsenhor Horta em Lafayette. Rua Duque de Caxias também em Lafayette com trânsito intenso. Bom, vamos saindo de Lafayette, chegando ali em Ouro Branco, como é que tá a coisa aí? Como é que tá? Tá tranquilo? Tá favorável? Tá, trânsito tranquilo em Ouro Branco nesse momento da tarde.

E já Congonhas, trânsito intenso na rua Capitão Olímpio. Rua Capitão Olímpio em Congonhas, trânsito intenso nesse momento, o único ponto de trânsito intenso aí em Congonhas, nessa tarde gostosa. Bom, 2:38.

0: por aqui, Fuso. Essa música promete muito, mas será que o caboclo entrega tudo? Eu gostei dessa frase. Ah, até amanhã de manhã vai rolar o Fuzuê, mas tem gente que não aguenta nem a hora que passa da novela da Globo, hein? Eita, nós. Ai, ai, ai. Passa a régua, fecha a conta. Deixa pra lá. Agora 15 minutos para as 3. A gente segue por aqui, curtindo com você na melhor programação. E você segue participando, porque tá valendo para os convites para o Cine Hits Lafayette. 98969-1400. Mande o seu alô, o seu recadinho para aquela pessoa que você curte também. Pra galera que tá ligada. Daqui a pouquinho a gente vai também atualizar você sobre os famosos. Tem muita coisa bacana aqui na programação dessa quinta-feira, a nossa pré-sexta da Colonial.
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3: Colonial, 12h46.
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9: O volante Bruno Guimarães, que está com a seleção brasileira em Brisbane, na Austrália, se preparando para os amistosos desta data FIFA, falou pela primeira vez sobre o pênalti perdido na eliminação do Brasil para a Noruega na Copa do Mundo. A cobrança aconteceu nos minutos iniciais do primeiro tempo, quando o jogo ainda estava 0-0 e a penalidade foi defendida pelo goleiro norueguês. Muita polêmica em cima desse lance, principalmente Vinícius Júnior, que foi muito questionado por não ter batido a penalidade. Bruno Guimarães abriu o coração e explicou o que aconteceu naquele momento, assumindo toda a responsabilidade.
10: Depois de uma eliminação, óbvio que você acaba vendo muitas conspirações de coisas que não fazem o menor sentido. Acho que sempre antes do jogo a gente tem a nossa preleção e o professor determina quem vai bater, e eu fui o cara escolhido para bater. E ali na hora teve jogadores que quiseram pegar a bola para... Enfim, é muito normal isso acontecer. Um jogador pega, passa pro outro, até para tentar enganar o goleiro. E foi isso que aconteceu. Nada demais. O Vini não era. Quem tinha que bater o pênalti era eu. Enfim, foi o que foi delegado. E como eu falei, eu bati o pênalti, perdi. Poderia ter feito, poderia ter... Enfim, aconteceu o que aconteceu. E isso faz parte do futebol. É seguir com a maneira. A gente vê, fica triste pela cobrança sobre o Vini. Mas no momento, o pênalti delegado foi a mim.
9: Mesmo ainda sentindo o peso do erro, Bruno Guimarães deixou claro que não pretende se esconder em uma nova cobrança e afirmou que assumiria novamente a responsabilidade caso tivesse outra oportunidade. A seleção brasileira está treinando na Austrália e vai fazer 3 amistosos nessa super data FIFA. Sexta-feira vai enfrentar a Austrália às 7h no horário de Brasília, e Bruno Guimarães treinou no time titular ali no meio-campo ao lado do Danilo, jogador do Botafogo. Agência Rádio Web com informações da seleção brasileira, Daniela Esperon.
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2: 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Chegou a primavera com tudo aí nessa semana. E a gente está por aqui, ó, curtindo com você esse início de primavera e curtindo também uma nova tarde. Curtindo com você aqui muita informação. Já tem as notícias dos famosos. Vou trazer uma dica especial para você agora. 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
2: Bora abraçar a turma que tá sintonizada com a gente, que tá curtindo mais um Geleia Geral, tem a Adriana Márcia. Ela é do bairro São João, em Conselheiro Lafayette, tá ligadinha com a gente. A Arina Mariosa também tá participando com a gente aqui, também tá concorrendo a pares de convites para o Cine Hits Lafayette. Abraço pro Joel, também lá de Lagoa Dourada. Abraço lá pra toda a turma da terra do Rocambole, galera da padaria do Jaci, sempre curtindo com a gente também, sempre interagindo aqui na melhor programação.
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2: Alô pra Tamires, tá curtindo a nossa programação em Ouro Branco. Tá mandando um abraço especial pra mãe Ângela, falou que tá adorando o programa, curte muito as músicas que rolam aqui nas tardes da Colô. A gente também adora junto, viu? Vou te falar a verdade, a gente curte junto aqui todas as músicas.
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2: E você, já participou aí do nosso programa? Ainda não? A sua participação tá valendo pares de convites para o Cine Hits Lafayette, então corre pro telefone 98969-1400. Participe aqui com a melhor. Bruno e Barreto.

0: 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Maturidade, 3 horas em ponto. 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
0: Colonial 3 e 1, mudou o ponteirinho.
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para você ligado na Colonial. 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Vamos falar dos famosos. Pintou até uma notícia agora da área de política. Vou deixar por último. Antes, essa aqui, ó. Roberta Miranda reage após Rick ganhar 1 milhão de seguidores após aí o acidente que vitimou a sua vida. A cantora Roberta Miranda se manifestou sobre o número de seguidores que o cantor Rick, da dupla Rick e Renner, ganhou nas redes sociais após a notícia da sua morte. A cantora compartilhou uma publicação no Instagram na madrugada desta quinta-feira, dia 24, e desabafou sobre o reconhecimento dos artistas em vida. Ela disse: "Chega de ser cruel. Rick ganhou 1 milhão de seguidores, né? E muitas pessoas curiosas também, né? Muita gente mais curioso para saber o que, que aconteceu e coisa e tal, do que por aquele carinho como artista, né?" Ela disse assim: "Valorizem as pessoas. Todo mundo tem algo bom para falar de você, né? Só estão esperando você morrer para postar." Foi o que a diva do sertanejo falou, né? Achando ruim aí que, felizmente, esse movimento na internet só aconteceu após a morte do cantor. Mais uma, vamos falar da Sandy e do Júnior, né? Muita gente ainda faz confusão de Sandy e Júnior ser uma pessoa só, né? Até hoje tem isso, né? Principalmente o pessoal mais de idade, assim, faz confusão. Bom, Sandy e Júnior deixaram os fãs com uma pulga atrás da orelha nesta quinta-feira, nas redes sociais. Os irmãos compartilharam um novo logotipo, acompanhado das iniciais dos nomes deles, e uma mensagem curta, mas que pode dizer muito, né? Diz assim: "São Paulo 2027. A publicação enigmática foi o suficiente para levantar a possibilidade de uma nova reunião da dupla, que esteve nos palcos pela última vez em 2019. No Instagram, Sandy e Júnior fizeram a publicação em conjunto. Além do post aparecer nos dois perfis, a dupla apresentou essa nova logo formada por 3 círculos. O detalhe chamou a atenção dos fãs, que já, né, tem, né, já que a identidade visual, né, seria a identidade visual da última turnê, que é a turnê Nossa História, né, que era composta por 2 triângulos. Aí agora vem um terceiro, então pode pintar aí um retorno Sandy Júnior para 2027. Pelo menos os fãs ficaram bem empolgados. E agora uma notícia de política. Limite de candidatos eleva chance de Lula e Flávio Bolsonaro aparecerem no último debate antes das eleições. O formato do debate da TV Globo, que vai ser realizado dia 1º de outubro, né, no dia 1º de outubro, pode fazer com que, né, tanto o Flávio Bolsonaro quanto o Lula possam vir fazer parte do debate, tá? Aumentou muito, muito, muito aí as chances. Esse novo formato é com apenas 4 candidatos, tá? E, bom, seriam Luiz Flávio Lula da Silva, Flávio Bolsonaro e mais 2, né? A emissora também convidou Augusto Cury e Ronaldo Caiado. Agora, quem ficou de fora, sabe quem foi? Tá esbravejando já? É o Renan Santos, que tá melhor nas pesquisas do que o Caiado, por exemplo. Né? Em algumas pesquisas, ele também supera o Cury. Aí, a coisa esquentou lá. O Renan ficou bem sacaneado com esse tipo, né, de tirada da Globo. Bom, o QG de Lula, que resistia a comparecer em debates no primeiro turno por avaliar que enfrentaria sozinho 5 candidatos de direita, né? De acordo com uma fonte da campanha, disse que a chance do presidente participar, caso Renan e Romeu não participem, a chance é muito grande. Já se os dois forem chamados, que a chance seria 0, né? Será que vai pintar um último debate daqueles bem, né? Daqueles coisa e tal? Vai ser interessante, hein? Agora 3:12. Vamos relembrar Sandy Júnior, as 4 estações.

0: apaixonou?
1: Jorge Matheus, Henrique Juliano, chamei aqui na Colonial, nessa super tarde junto com você, em 104.7, e é bom demais poder estar com você por aqui, tá? Continue participando com a gente, comentando também as nossas notícias, o que é que você achou aí do retorno da dupla Sandy Júnior, por exemplo, né? Ou se você gosta mais de política, o que é que você achou também aí do caso Lula e Flávio Bolsonaro no último debate, dia 1º de outubro, parece que os dois vão topar aí esse novo formato da Globo apenas com 4 participantes, o que é que você acha, né? Comentem as nossas notícias, os nossos, né, informes do dia, a gente gosta de saber a sua opinião e de quebra você concorre a pares de convites para o Cine Hits Lafayette. Manda aí a sua opinião e também o seu nome, a sua cidade no 989-69-1400. Pode mandar mensagem de áudio, pode mandar sua mensagem de texto. Cumprimenta a galera, vem curtir a melhor tarde do rádio aqui junto com a gente.
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3: Colonial, agora 3:21.
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3: É uma rádio perfeita para tudo, né? 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
3: Vamos abraçar a galera que tá ligada. Abraço pro Serginho, tá ligado com a gente aí no São João, em Lafayette. Tá mandando um abraço especial pra Lúcia e um beijão pra namorada Kelly. Falou que mais tarde leva a pizza.
5: Opa!
3: Quinta-feira romântica. Abraço também pra Késsia. Késsia tá ligadinha com a gente lá em Ouro Branco, tá mandando um abraço pra toda a galera curtindo a nossa programação. E participa comigo, né? Eu falei sobre a questão de você comentar aí os nossos, né, as nossas matérias, né? A gente falou aí sobre o debate, grande possibilidade aí do Lula e do Flávio Bolsonaro participarem do debate da Globo no dia 1º. O Emerson mandou a opinião dele aí. Fala aí, Emerson.
6: Boa tarde, Tony. Oi. Boa tarde a todos ouvindo a Rádio Colonial. Aqui quem fala é Emerson Dutra, da cidade de Entre as Minas, da empresa Vai e Volta, da encomenda. Ô, Tony, o tema hoje é Tony. Bravo versus Lucicrano lá. Não é nem bom falar o nome. Mentiroso, não sei o que, prometendo.
3: Ixi, velho, você tá doido.
6: Pra emagrecer quem
2: engordou com a
6: picanha, só pode.
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3: Ai, pra quem engordou com a picanha foi bom, hein? 3:30, bora esquentar sua tarde aqui na Colonial, trazendo o JQuest e seus tempos modernos.

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5: Colonial 3:36.
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7: Muito mais que música, e segue a melhor tarde aqui junto com você. É, vamos até às 5 com mais um Geleia Geral. Depois tem Pegada Sertaneja, você já sabe, as topnejas do rádio todos os dias, de 5 às 7 da noite, premiando o seu fim de tarde e início de noite, só com música gostosa, música boa, né? Você segue participando, 989-69-1400, valendo pares de convites para o Cine Hits Lafayette. Filme Residência Evil é um filmaço! Então participa aí com a gente, manda o seu zap, o seu nome, a sua cidade, aproveita, manda o seu alô, participe da programação, comenta aí as notícias que a gente traz. Daqui a pouquinho tem mais notícias dos famosos. E agora tem Alexandre Pires e Lauana Prado, de ex pra ex.
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0: chegando pra você, 9010.
1: Existe uma teoria que se chama 9010, onde uma pessoa tem 90% daquilo que você procura em alguém, só que você foca naqueles 10% que falta. Aí você sai pra rua, se aventura, e realmente você encontra aqueles 10%, mas não se deu conta que perdeu os 90%.
2: Aqui é a Mayara, aqui é a Maraísa.
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0: Os 10% a gente deixa pro garçom, né não?
1: Fechando com Maiara e Maraíza e os seus 90-10. Daqui a pouquinho tem mais. Não saia daí, participe com a gente no 98969-1400.

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2: Colonial, agora 9:04.
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6: Ex-delegado condenado pela morte de adolescente em Ouro Preto é libertado. O ex-delegado da Polícia Civil de Minas Gerais, Geraldo do Amaral Toledo Neto, de 54 anos, condenado a 18 anos e 9 meses de prisão pela morte da adolescente Amanda Linhares dos Santos, de 17 anos, foi colocado em liberdade no último dia 12 de setembro. Toledo foi condenado em 2015 em Ouro Preto pelos crimes de homicídio duplamente qualificado e fraude processual. Ele cumpriu cerca de 11 anos de prisão. O crime aconteceu em abril de 2013, na estrada que liga Ouro Preto ao distrito de Lavras Novas. Amanda, que mantinha um relacionamento com Toledo, foi atingida por um disparo na cabeça durante uma discussão. Para as Curtinhas da Colonial, repórter Vander Mendes.
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2: Estamos de volta com novidades na programação. Paulinho Fernandes com Simone Mendes, Circo. Agora 4:02. Boa tarde.
3: Suas conversas temporárias que depois de 24

0: o som de Bruno Diex, Benzema, a cara do problema. A gente fecha mais um bloco por aqui na Colonial, aqui no seu Geleia Geral, sempre especial aqui na sua tarde. Depois do intervalo, a gente dá mais uma atualizada sobre os famosos por aqui.
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6: Já de volta aqui na mais ouvida do interior de Minas e no oferecimento de Clínica Odontológica Nisiele Caixeta, a gente segue por aqui. 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Bora lá falar dos famosos. A Fazenda 18 tem a sua primeira roça, né? Que seria o paredão da Fazenda, né? Sua primeira disputa ali de jogadores pra uma galera sair fora. Bom, Darlin Ferratri, mãe da cantora Lesha, né? Foi a vencedora da prova do Fazendeiro desta quarta-feira e se salvou da eliminação da primeira semana do reality show. Agora, Giovanna Gold, Serginho Cabeção, o Serginho Rodjakov, mais conhecido como Serginho Cabeção, e a Stephanie Gomes seguem na disputa aí para permanecer na casa, né? Deixa eu ver aqui, o site Metrópolis, inclusive, fez uma enquete aqui. Deixa eu ver como é que estão as coisas. Ó, no site, aponta aqui, ó, a Stephanie com 48% em primeiro lugar. Em segundo, Giovanna Gold, né? E o Serginho Rodjakov estaria ali em terceiro, né? Mas nesse caso aqui, é por causa de sair, não é isso? Deixa eu confirmar por aqui. Peraí, vamos lá. enquete. É votação. O pessoal tá votando quem deve ficar na competição. No caso, o Serginho estaria saindo. É o menos votado aqui, pelo menos no Metrópolis. A turma não tá indo muito com a cara aí do Serginho Cabeção, não. Mas eu acabei de votar nele aqui, ó. Mais um voto pra ele. É. Cabeção é divertido. Olha, e a Meta se pronuncia se pronuncia após derrubar conta de série com Fábio Porchat. A Meta disse nesta quarta-feira, né, após derrubar o perfil Revelando o Brasil no Instagram, a conta da série apresentada por Fábio Porchat, com explicações sobre a ligação entre o Banco Master, a Igreja Batista da Lagoinha e políticos, foi reativada logo depois. Vamos lá. o

Porchat fez um vídeo, né, com fortes críticas e fazendo ligações aí, né, com Vorcaro, Igreja Lagoinha e Flávio Bolsonaro. Esse perfil saiu do ar e agora a informação aqui do site Metrópolis é que ele já teria voltado para as redes sociais, né? A gente ainda não sabe, vamos confirmar essa informação. Agora, o perfil Revelando o Brasil, ele chegou a ultrapassar 200 mil seguidores após os recentes acontecimentos. Nas redes sociais, Porchat disse que o perfil já havia alcançado 6 milhões de visualizações, além de 140 mil compartilhamentos aí do seu vídeo. Entrou de vez aí na campanha, né? Só falta ser candidato a deputado. 4

0: Flash, fechando aqui essa sequência. Olha, confirmei o perfil Revelando Brasil do Porchat, tá de volta realmente, a Meta retirou, mas voltou com ele, tá com mais de 1 milhão aí de seguidores, o perfil aí do Fábio Porchat.
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2: 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E a hora?
3: Na Colo 4:18.
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3: Por aqui sempre energizando seu dia, deixando seu dia mais gostoso, mais legal. Vamos conferindo, atualizando o tempo e a temperatura. Nesse momento, 21 graus em Congonhas, também em Ouro Branco. Lafete um pouquinho mais frio, 20 graus.

nesta tarde de quinta-feira, 24 de setembro, né? Sem interrupções. Vamos conferir aqui. Congonhas, vamos atualizar aqui primeiro, dando uma atualizada aqui no nosso mapa, porque em um minuto todo mundo, né? Trânsito intenso nesse momento em um trecho da Júlio Kubitschek em Congonhas. Região ali de Lobo Leixo também. Caminho Velho apresenta trânsito de leve a moderado, região de Lobo Leixo. Vamos agora a Conselheiro Lafayette, que apresenta trânsito intenso. Vamos puxar aqui, ó. A gente clica aqui no mapa, rua Benjamin Constant. Trânsito intenso a moderado na Benjamin Constant. Trecho aqui da rua Simão Leonardo Mendes, também com trânsito intenso. Telesse para o Cândido de Resende, também registrando grande número de veículos. E rua Professor Manuel Martins, com trânsito moderado. Tem mais música, mais sucesso na Colonial. Vai participando aí, 98969-1400, tá valendo pares de convites para o Cine Hits Lafayette. Manda o seu abraço aí nessa quinta-feira animada e gostosa aqui na Colô.

0: Que honra, cara!
1: Coisa linda, que honra.
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4: Colonial 429.
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8: A Polícia Civil do Ceará apontou nesta quarta-feira suicídio como a causa da morte da estudante de direito Isabelle Caracriste, de 22 anos, ocorrida no último dia 13, em um condomínio na capital Fortaleza. De acordo com os investigadores, a jovem se jogou do prédio em que morava com o namorado, João Munhoz Neto, e não foram encontradas marcas de violência física no corpo, nem uso de substâncias toxicológicas. O laudo da perícia apontou que Isabelle sofreu um politraumatismo, com lesões compatíveis com impacto contra o solo. O namorado de Isabelle, João Munhoz Neto, está preso preventivamente desde terça-feira, enquanto estão sendo realizadas as investigações. De acordo com o delegado-geral da Polícia Civil do Ceará, Márcio Gutierrez, o motivo da prisão são possibilidade de violência psicológica contra a jovem, indução ao suicídio e tentativa de obstrução das investigações, com destruição de provas, entre outros fatores.
9: A possibilidade ali de destruição de provas, de sonegação de provas, juntado isso, as informações de abuso psicológico, as informações também de que ele não tinha qualquer intenção de colaborar com o esclarecimento dos fatos, por isso que a gente representou pela prisão preventiva dele.
8: O delegado disse ainda que uma pessoa foi chamada para limpar o apartamento logo após a morte de Isabelle e que o imóvel foi colocado à venda em seguida, e deu mais detalhes sobre o comportamento de João Munhoz Neto depois do fato.
9: Ele compareceu ao imóvel para procurar o celular da Isabelle, ele proibiu a entrada da família no condomínio, falou para a administração do condomínio que não era para permitir a entrada de qualquer familiar, ele desativou o perfil nas redes sociais e ele também não atendeu aos chamados que foram feitos.
8: Os investigadores contestaram ainda especulações de que Isabelle estava grávida e explicaram que havia situação de dívida entre ela e João Munhoz, mas que não poderiam ainda dar mais informações a respeito. A Polícia Civil Também analisou imagens da câmera de segurança do condomínio e mensagens do celular da universitária. E as investigações apontaram que Isabelle passou

0: um grande tempo interagindo com algumas pessoas pelo aparelho antes da morte. A defesa de João Munhoz foi contactada, mas não respondeu até o fechamento da reportagem. Da Rádio Nacional no Rio de Janeiro, Carolina Pessoa.
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Muito bem, tá na hora de mais um Alô Alô 104. Deixa eu conferir por aqui. A Eva do Carmo tá ligada comigo. Ela é lá da rua Laurentina, em Lobo Lady, e tá plugadinha na Colonial, participando aqui da nossa promoção. Nosso par de convites para o Cine Hits Lafayette, que daqui a pouquinho a gente vai fazer o sorteio aqui e conferir os ganhadores. Abraço, Eva! Abraço também pro nosso amigo aqui. Oi, boa tarde, meu amigo. Alô pra nós, ó. Turma do Buraco do Paiol. Pina e Varginha, é o Jorge da Varginha, Rio Espera, ligadaço com a gente. Abraço pra Cristina, também tá curtindo o nosso programa, falou assim, ó, quero faturar esses convites aí, hein? Tá mandando um abraço pra geral ligada, em Conselheiro Lafayette, tá lá no Centrão, falou que tá dando um passeio, curtindo a Colô no aplicativo. Você que ainda não baixou o aplicativo da Colô, baixa aí, tá? Rádio Colonial FM na sua loja de aplicativos, baixa aí o app, inclusive o nome da música, você que tá passando, você sempre tá sabendo qual é o nome da música aí no aplicativo da Colô, tá bom? Tem gente que muita fica doido pra saber o nome de uma determinada música, fica na dúvida, quer pesquisar depois, até pergunta pra gente, a gente fica na dúvida. Olha, alô aí pro Ailton, também tá participando aqui com a gente, é de Congonhas, tá mandando um abraço pra geral ligado, a turma da mineração principalmente, falou que tá na luta, tá na atividade. Mais música. Menos é mais, Natan, pela última vez.

0: Pelo que seja namora, jornadinha, fechando o bloco aqui pra você na Colonial. Eu vou pro intervalo e já trago pra vocês resultado de promoção, você que participou com a gente hoje, pra faturar o convite do Cine Hits Lafayette, filme Residence Evil. Depois do intervalo, eu trago o nome dos ganhadores. Bora lá.
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0: Colonial, agora 4:48.
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3: 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Você ouviu aí, vai ter invasão colonial também. 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
3: Faturando com a gente na faixa por aqui, Paris de Convite, Cine Hits Lafayette, Adriana Márcia São João Lafayette faturou. Faturou aí um par de convites. Quem fatura conosco também é o Emerson Dutra, de Entre Rios, faturou também mais um par de convites. Eva do Carmo, de Lobo Leite, faturou o terceiro par de convites. São os nossos ganhadores. Olha, vocês têm 2 dias úteis, tá? Pra passar no nosso escritório, no Mix Shopping, em Lafayette, pra poder pegar o seu par de convites e ir lá curtir o filme Resident Evil no Cine Hits Lafayette. Aproveite! Saideira, com Bruno Diegues, em Menos é Mais, a cara do

0: de hoje, geleia geral, sempre muito especial pra você aqui na Colô, de segunda a sexta. Eu tenho o prazer de estar com vocês por aqui, curtir as tardes aqui junto com vocês. Espero que você tenha curtido demais essa tarde. Eu volto daqui a pouquinho, tem Pegada Sertaneja. A gente segue na programação da melhor com Pegada Sertaneja logo após o intervalo. Sai daí não!
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1: Colonial, um minuto para 5.
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6: Olá, amiguinhos! Hoje vamos falar sobre escovação. Você sabia que o seu pet deve escovar os dentes também? A escovação é uma forma eficaz de prevenir o mau hálito, o acúmulo de tártaro e doenças bucais que podem afetar a saúde geral do seu pet. Importante escolher produtos corretos. Escova própria para cães ou uma dedeira. Utilize apenas creme dentário veterinário, pois as pastas de dente para humanos podem ser tóxicas para os animais, mesmo as pastas de criança. Ao iniciar a escovação pela primeira vez, deixe seu cão cheirar a escova, experimentar a pasta e comece com um toque delicado nos lábios, antes de iniciar a escovação. Elogie o seu cão durante o processo e ofereça carinho após a escovação, para se tornar um momento prazeroso para ele. O ideal é escovar os dentes do seu pet todos os dias, mas se isso não for possível, pelo menos 3 vezes por semana já ajuda muito. Se você notar mau hálito intenso, gengiva sangrando, dentes moles ou presença de tártaros, deve procurar ajuda com o veterinário de sua confiança. Lembrando também que 80% dos cães, após os 3 anos de idade, apresentam algum tipo de problema de saúde bucal. 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
2: Vamos lá para mais um Pegada Sertaneja, daquele jeito que você gosta. Quase. Melhores sertanejas, as topnejas do rádio até as 7. Eu sou Tony Veloso e continuo aqui com você. Segue a gente aí, ó, no Insta, arroba Rádio Colonial FM. Vem fazer parte aqui da nossa família, ficar por dentro de tudo que rola por aqui, as promoções, as novidades, os nossos convidados, enfim, você fica por dentro de tudo. Arroba Rádio Colonial FM. Bora lá com mais um Pegada. 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

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Já começou! Ataíde Alexandre, nós namora. É bom demais!

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0: sequência do Pegada Sertaneja aqui da sua quinta-feira, reta final de tarde, 5 horas e 18 minutos. Fechando com o Bruninho e Davi, Hugo e Guilherme, quando as bocas já se conhecem. Aí a conversa segue uma boa, né? É conhecido, né? A gente já volta com mais pra você por aqui.
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3: Colonial, 5:20.
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6: 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Um abraço pra Rosilene, lá em São João del Rei, tá ligadinha com a gente, toda a família também. A Eva do Carmo, que comemorou aqui, faturou com parte convites pra, com a gente hoje para o Cine Hits Lafayette. A turma de Lobo Leite também antenada com a gente. Fred Fabrício, você não cuidou, é o hit da vez aqui no Pegada Sertaneja.

0: Rosa, cerveja e socorro. 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
5: Colonial 5:34.
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7: Cine Leon promove sessão de filme adaptada para pessoas neurodivergentes. No próximo domingo, a matinê do Cine Leon traz uma novidade. O Cine Teia, uma sessão com adaptações para receber o público neurodivergente. A iniciativa tem o objetivo de promover inclusão e democratizar o acesso de todos à cultura. Serão realizadas adaptações no som e na iluminação, considerando a hipersensibilidade característica comum a pessoas neurodivergentes, para que esse público possa desfrutar de uma sessão de cinema gratuita. A matinê de domingo, às 15 horas, foi escolhida para essa primeira sessão, para que mais crianças neurodivergentes possam participar e desfrutar de um momento de lazer adaptado às suas necessidades. Para as curtinhas da Colonial, repórter Vander Mendes.
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0: Por aqui tem mais pegada sertaneja. E tem, ó, tem uma Laur participando. Tá meio subido aí. Fala, Laur.
1: Olá, Antônio. Boa tarde. Boa tarde, Colonial. Eu tava com a música falando, eu ofereci pro pessoal lá em Bituri, lá. É, lá no Maes. O Barão, a Tuca. Lá na Casa dos Cordeiros, foi ali, Maldenils. A Fabiana, mais o Cavueiro. Pra vocês na rádio, ficou com Deus aí, Antônio. Tudo de bom pra vocês.
0: Opa, esse é o deputado, Alaur. Vamos de música. Henri Freitas.

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3: Colonial, 14 para 6.
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1: A ignorância de muitos dos nossos parlamentares não permite que eles percebam a complexidade que envolve seus projetos de lei. Um deles sugere que o pneu estepe não pode ser aquele fininho de emergência, mas igual aos outros quatro. O que obrigaria quase todas as fábricas do mundo a modificar o projeto de seus automóveis. Outro propõe a opção de zero etanol na gasolina, sem se lembrar que sem etanol não tem octanagem e o motor não vai funcionar. Outro propõe a importação de carros usados, um festival de consumo, emissões e falta de segurança. Um outro, para facilitar a fiscalização, quer o nome da cidade nas placas do tipo Mercosul. Ele naturalmente se esquece que hoje os fiscais de trânsito têm acesso eletrônico imediato a todas as características do automóvel.
2: Boris Feldman para Colonial FM.
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6: Já de volta, curtindo com você mais um Pegada Sertaneja na Colonial. Colonial FM. Fagla comigo, bebê. E aí, vamos seguindo? 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Tem abraço do Geraldinho Bombeiro, oi.
7: Boa tarde, meu amigo louco.
6: Opa, e aí?
7: Colonial FM.
6: Tudo
7: é
6: bom?
7: É o Geraldinho Bombeiro Hidráulico da Mercearia Alvorada.
6: Abraço pra turma da Mercearia.
7: Bonita, Pegada Sertaneja.
6: Bom demais.
7: A Colonial tá bom demais.
6: Um abraço
7: pra todos os ouvintes e pra minha clientela. Tchau, obrigado.
6: Abraço. Quem mais tá ligado com a gente? Ailton, fala, Ailton.
8: Boa tarde, tudo bem? Aqui é o Ailton, aqui da Posse, município Belo Horizonte. Você podia, eu queria pedir o seu favor pra rodar pra mim aí a música de Guardadura e Maria Mendonça,
6: Sede
8: de
6: Daninhos.
8: Eu quero oferecer pra minha esposa André, meu filho Gustavo Henrique e Vitor Gabriel. E também meu parceiro Vandinho Carvalho. E o meu compadre, Ronildo Rocha, lá de Belo Vale, o famoso Caixotinho.
6: Aô, Belo Vale.
8: Bom, final de semana pra vocês, fiquem com Deus.
6: Mas final de semana tá cedo, senhor. É, amanhã é sexta-feira, estamos na pré-sexta. É, podemos colocar na conta do fim de semana. Trio Parada Dura Marília Mendonça. Pedido da turma lá de Belo Vale, do Ailton e toda a família, toda a galera ligada com a gente. Boa tarde, Colonial.

0: Simone Mendes, hein? Manda bem demais. Direitos Iguais, fechando a sequência por aqui na Colonial. É o nosso Pegada Sertaneja que vai até às 7 junto com você. Boa tarde, quase noite. Vamos nessa.
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8: E a sua quinta-feira continua por aqui com mais música no Pegada Sertaneja. Agora Amado Batista e Gustavo Lima. Alucinação.

0: Natanzinho Lima, até quando? Fechando a sequência pra você aqui na Colonial, no oferecimento de LS Móveis Corporativos. 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A gente só tá começando por aqui esse nosso segundo tempo do Pegada Sertanejo. O primeiro tempo ainda tá de dia, agora já tá de noite, né? Boa noite pra você e vamos seguindo aqui até às 7.
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0: Colonial, 6:17.
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16: Colonial FM, 36 anos construindo histórias com você, um novo dia, uma nova história, né? Já estamos aí nesta quinta-feira, nossa pré-sexta, já é quase sexta. Estamos aí na primavera, né? Que chegou com tudo e vamos seguindo porque o clima tá bom demais. Maiara e Maraíza, 9010.
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1: Cleiton Romário, Chuva de Bênçãos, né? Música linda, linda, linda, linda pra você curtir. Aliás, que você curtiu por aqui, né? Elis Just com Calguel também passou por aqui, marcou presença na nossa programação. As top nejas do rádio todos os dias aqui pra você na Colonial.
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1: Colonial, 6:33.
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2: O microempreendedor individual que recebeu um termo de exclusão do Simples Nacional e deixou passar o prazo para resolver as pendências ainda deve regularizar as dívidas. A exclusão não impede que o empreendedor tente retornar ao regime. Mas, para solicitar o reenquadramento no Simples Nacional e no CIMEI, é preciso resolver as pendências. Quem explica é a analista de políticas públicas do Sebrae Nacional, Laila Caldas.
3: Reforçar a importância de regularizar as suas pendências, as suas dívidas, mesmo aqueles meses que receberam o termo de exclusão. E no termo de exclusão, né, tem o período de 90 dias para me regularizar. Mesmo aqueles que não se regularizaram no período de 90 dias, eles devem se regularizar, porque uma vez excluídos, se eles forem excluídos do Simples Nacional, eles podem ainda pedir a solicitação de reenquadramento.
2: E mesmo quando não há dinheiro para quitar tudo de uma vez, deixar a dívida de lado não é a melhor saída. Dependendo da situação, o MEI pode buscar alternativas para parcelar ou renegociar os débitos. Laila Caldas explica quais caminhos o empreendedor pode seguir.
3: Importante destacar também que tem essa possibilidade de renegociar, de parcelar a dívida, né?
2: Quem tiver dúvidas sobre como regularizar a situação, pode procurar o Sebrae para receber orientação sobre as pendências e as possibilidades de negociação. A recomendação vale também para quem já perdeu o prazo informado no termo de exclusão. Resolver as dívidas é um passo necessário para quem pretende solicitar o reenquadramento. Agência Rádio Web, produção e reportagem, Virgínia Alves.
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0: De volta, eu sou Tony Veloso e essa é a Coloa. A gente tá aí, ó, curtindo desde as duas da tarde, né? Já passei aí pelo Geleia Geral e agora pegada sertaneja, a gente curtindo as topnejas do rádio. 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Agora, mais música. Bruno Rosa, Murilo Huff, Atriz Demais.
1: O nome dela é Flash.

0: demais.
1: Show. Fofoca do ano com Juan e Leandro, Danilo e Davi na Colonial, fechando a sequência. Lucas e Igor com Flash também passou por aqui. Só as totops pra você na melhor programação.
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0: Rádio de Minas, Colonial FM 104.7, reta final do nosso Pegada Sertaneja, no oferecimento da Rota Real Proteção Veicular. 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Hora de dar tchau. Amanhã eu tô de volta pra gente sextar, ó, no pique, tá? Diego e Vitor Hugo vem passando por aqui com Moça pra Casar. No mais, a gente se ouve por aqui. Até amanhã. Tchau, tchau.
1: Essa moça é pra casar.
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0: Agora tem Matheus e Cauã e Lauana Prado. Admita.
1: Vocês precisam admitir alguma coisa.

0: de noticiar os fatos que ajudam a construir um novo país. Direto dos estúdios da Empresa Brasil de Comunicação, em Brasília, vem aí a Voz do Brasil.
1: Em Brasília, 19 horas.

0: Está no ar a Voz do Brasil. As notícias do governo federal que movimentaram o país no dia de hoje.
1: Olá, boa noite.
2: Boa noite para você que nos acompanha em todo o país.
1: Quinta-feira, 24 de setembro de 2026.
2: Vamos aos destaques do dia.
1: Segurança pública.
2: Operação investiga suspeita de ocultação de patrimônio e lavagem de dinheiro na compra de distribuidora de combustíveis. Luana Karen.
3: O objetivo da operação é desvendar a utilização de estruturas complexas de lavagem de dinheiro e ocultação de patrimônio no setor de combustíveis.
1: Tráfico de pessoas é crime.
2: E você sabe como identificar e combater esse tipo de ação?
1: Conversamos sobre o assunto com o diretor de migrações do Ministério da Justiça e Segurança Pública, Victor Semple.
2: Ele fez um alerta para formas de aliciamento, sinais de risco e medidas de prevenção e proteção.
4: É sempre bom a gente desconfiar daquela oferta de emprego no exterior, sem maiores detalhes, aquela questão do dinheiro fácil, né? Não existe dinheiro fácil.
1: Memória do Brasil ganha vida com a recuperação de imagens históricas.
2: Cinemateca abre as portas do passado e permite a visita pela internet. Gabriela Noronha.
5: Pesquisadores estão digitalizando mais de 180 mil rolos de telereportagens e cinejornais da TV Tupi, a primeira emissora de televisão do país.
1: Hoje, na apresentação da Voz do Brasil, eu, Mariana Jungmann e Luciano Seixas.
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1: Foi deflagrada hoje mais uma fase da Operação Carbono Oculto.
2: O objetivo é investigar conexões financeiras e estruturas utilizadas para crimes de lavagem de dinheiro ligados ao setor de combustíveis.
1: Estão sendo cumpridos mandados de busca e apreensão em 7 estados do país.
6: A terceira fase da Operação Carbono Oculto cumpriu mandados de busca e apreensão em endereços vinculados a 13 pessoas físicas e 19 pessoas jurídicas em São Paulo, Espírito Santo, Goiás, Mato Grosso, Minas Gerais, Rio de Janeiro e Santa Catarina. O objetivo da operação é desvendar a utilização de estruturas complexas de lavagem de dinheiro e ocultação de patrimônio no setor de combustíveis. Entre os alvos estão uma usina sucroalcooleira do interior de São Paulo, além de empresas do sistema financeiro, as fintechs, fundos de investimento, escritórios de advocacia, bancos, empresas de fachada, administradoras de recursos e uma das maiores distribuidoras de combustíveis do país. O superintendente substituto da Receita Federal em São Paulo, Cláudio Ferrer, detalhou o esquema.
7: A gente tem uma operação que foi a aquisição de uma distribuidora na ordem de 100 milhões de reais. Só que para essa aquisição dessa distribuidora, primeiro houve uma aquisição de uma usina sucroalcooleira. Para aquisição dessa usina, você teve a estruturação de fundos de investimento. Em resumo, é uma estrutura extremamente complexa. A gente está falando aí pelo menos de umas 6-7 camadas de estruturas de fundos de investimento até chegar nessa aquisição.
6: O ministro da Fazenda, Dario Durigan, comentou sobre os desafios da Operação Carbono Oculto e a necessidade de um trabalho coordenado entre os órgãos de inteligência para fazer frente ao crime organizado.
8: As entidades do sistema financeiro têm a obrigação de informar para as autoridades, seja para o Banco Central, seja para a Receita, movimentações estranhas. Se essa informação não chega, você dificulta a autoridade. Então, o que nós estamos vendo é que muitas fintechs, muitos bancos, muitas administradoras não só deixam de fazer a comunicação devida para as autoridades, como foram capturadas, estão a serviço do crime organizado. Portanto, a dificuldade de elucidar da ação, ela exige que nós tenhamos coordenação entre os vários órgãos de inteligência, porque senão a gente não consegue.
6: Ao longo de 5 anos, a organização criminosa teria movimentado 11 bilhões e 600 milhões de reais entre lavagem de dinheiro e ocultação de patrimônio. Cláudio Ferrer, da Receita Federal, destacou que as investigações continuam.
7: Enquanto a gente não conseguir debelar dentro do mercado de combustíveis essas estruturas, a investigação não vai parar. O desafio do Estado brasileiro é conseguir sanear esse mercado financeiro para que o crime organizado não consiga crescer e aí nós consigamos efetivamente asfixiar essa economia do crime.
6: A primeira fase da Operação Carbono Oculto foi deflagrada em agosto de 2025 pela Receita Federal, pelo Ministério Público de São Paulo e pela Polícia Federal, com foco em adulteração de combustíveis. A segunda fase aconteceu em maio deste ano, já com foco na

0: movimentação financeira das fintechs. Reportagem Luana Karen.
1: Mais de 1.300 páginas e perfis usados para divulgar plataformas de apostas irregulares foram retirados do Facebook e do Instagram.
2: A medida foi determinada pelo Ministério da Justiça e Segurança Pública depois que o Laboratório de Operações Cibernéticas apontou páginas nessas redes sociais usadas para divulgar propagandas, vídeos e links de plataformas de apostas.
1: O objetivo é impedir que as redes sociais sejam usadas para atrair novos usuários para sites de apostas que funcionam de forma irregular.
2: As investigações continuam para identificar os responsáveis pelos perfis e encontrar outros canais usados para divulgação de plataformas irregulares.
1: Esta semana é marcada pela luta contra o tráfico de mulheres e crianças, que foi comemorado ontem.
2: Esses dois grupos respondem atualmente pela maior parte das pessoas que são vítimas desse tipo de crime no Brasil.
1: Camboja e países da Europa estão entre os principais destinos e a exploração sexual está entre as maiores finalidades do tráfico.
2: Apesar disso, homens também podem ser aliciados e enviados ao exterior para trabalhos forçados, especialmente em centros de produção de golpes cibernéticos.
1: Nós conversamos com o diretor de migrações do Ministério da Justiça e Segurança Pública, Vitor Semple, sobre os protocolos adotados pelas autoridades brasileiras e o Plano Nacional para coibir o tráfico de pessoas. Acompanhe.
2: Diretor, bem-vindo à Voz do Brasil. Um prazer ter o senhor conosco aqui. Importante a gente começar, então, essa entrevista explicando para o nosso ouvinte o que, que é tráfico de pessoas, o que, que configura esse crime.
3: Olha, boa tarde. Obrigado, Mariana, Luciano, aí pela oportunidade, né? O tráfico de pessoas, ele está tipificado lá no nosso Código Penal, né? No artigo 149-A. Ele é identificado como caracterizado no ato de recrutar, aliciar, transportar, transferir ou até manter sob cárcere uma pessoa, né, para fins de violência, para fins de exploração, para fins de redução à condição análoga à de escravo, para fins de exploração sexual e sempre mediante alguma fraude, né, algum abuso, alguma coação, justamente para reduzir essa pessoa, né, à finalidade da exploração.
1: Quais são os sinais que as pessoas devem estar atentas para identificar um possível aliciamento para o tráfico?
3: Olha, o tráfico, ele pode parecer, né, uma coisa de novela, né, como a gente brinca, mas ele está muito próximo da nossa realidade, né? Então é sempre bom a gente desconfiar daquela oferta de emprego, né, no exterior, sem maiores detalhes, aquela questão do dinheiro fácil, né? Não existe dinheiro fácil, a gente sabe disso, né?
1: O governo federal tem um Plano Nacional de Enfrentamento ao Tráfico de Pessoas, né? Que tipo de ações estão previstas nesse plano?
3: A gente sabe, né, que o tráfico de pessoas, como um crime bastante complexo, ele exige uma resposta que não seja de um órgão só, né? Ele exige uma resposta bastante coordenada, né? Então, nós contamos no Plano Nacional com 5 eixos de atuação, né? Desde da prevenção, né? Ou seja, a gente tentar reprimir essas ofertas, né? Desde que a pessoa recebe a oferta, ela já vai saber que ali não é uma oferta interessante, né? Que ela desconfie daquela oferta, né? Então, a prevenção ao crime, desde a responsabilização dos perpetradores desse crime, né? Então, o Estado brasileiro atuando em conjunto para prevenir o crime, responsabilizar o criminoso, se eventualmente o crime ocorrer, mas também prestar uma assistência digna à vítima, né? A vítima de tráfico de pessoas, muitas vezes, ela não é reconhecida como vítima, né? Então ela tem que ter também a informação adequada, a informação segura, para que ela, uma vez submetida a esse tipo de exploração, ela se reconheça como vítima e o Estado também dê conta de atender essa pessoa e reintegrá-la na sociedade.
2: Pois aí, existe inclusive um protocolo, né, para atender atender as vítimas brasileiras que possam estar nessa situação no exterior? O que prevê esse protocolo?
3: Então, o protocolo, ele é um verdadeiro manual, né? É um passo a passo para todas as autoridades envolvidas nessa cadeia, né, de combate ao tráfico de pessoas, para, uma vez identificando uma vítima brasileira de tráfico no exterior, a gente saber exatamente o que cada agente público tem que fazer. Então, isso vai desde a

0: identificação da vítima, o resgate eventualmente que é feito no exterior, naquele local, né? A assistência consular, né? O que isso quer dizer? As embaixadas do Brasil no exterior, os consulados do Brasil no exterior, eles prestam um serviço para essa pessoa brasileira identificada como vítima. Então, portanto, o resgate, a vinda dela para o Brasil e até mesmo a, como eu falei, a reintegração dessa pessoa na sociedade. Ou seja, se ela vai precisar de um atendimento de saúde, se ela vai precisar de um atendimento de assistência social, eventualmente essa pessoa ficou um tempo considerável fora do Brasil e ela precisa ser reintegrada em programas sociais, por exemplo, né, o CadÚnico, o BPC, o Bolsa Família. Então, esse protocolo, ele pega toda essa cadeia, desde a identificação da vítima até a plena reinserção dessa pessoa na sociedade brasileira.
1: Quais são os destinos mais comuns de pessoas traficadas do Brasil e para quais finalidades?
0: A gente tem avançado muito na produção e de dados e na identificação desses casos. Então, em 2025, a gente identificou o Camboja como principal destino de vítimas brasileiras de tráfico de pessoas. E também uma diferença em relação a 2024 que a gente observou para o ano passado foi que a exploração sexual passou a ser a principal finalidade dos casos identificados. A gente toma muito cuidado, né, quando vai lidar com esses dados, porque, como eu falei, é um crime de difícil identificação que envolve uma série de instituições, seja federais, seja estaduais, seja internacionais. Então a gente tem que ter muito cuidado com esses dados, porque eventualmente uma tendência pode até mesmo significar que a gente não está observando o fenômeno como um todo, né? Então, dizer que a exploração sexual e que as mulheres se tornaram as principais vítimas em 2025 não quer dizer que a gente não tenha homens que sempre representaram a maioria das vítimas desse crime, não estejam também sendo submetidas a condições análogas à de escravidão. Então, a gente sempre tem que entender o fenômeno como um todo, né? E nesse aspecto, Camboja foi o principal destino, seguido por Israel e Itália. Os países da Europa, principalmente, Itália, Bélgica, Suíça, são muito identificados. Se a gente tivesse que apontar o perfil de uma vítima brasileira, seria uma mulher brasileira que é explorada, levada até esses países para fins de exploração sexual. E também nós temos crianças, né? A gente chega nos casos identificados em 2025, e 15 a 20% de crianças e adolescentes. Então, também um sinal de alerta aí muito grande para brasileiros sendo aliciados principalmente por redes sociais, né? Aplicativos de mensagens, né? WhatsApp, Discord,
2: Telegram. E aí é para adoção, geralmente? Para adoção ilegal? Para crianças?
0: Na verdade, para todas as finalidades a gente observou, tá? Desde o trabalho infantil até mesmo a exploração sexual de crianças e adolescentes. Então, as crianças representando, né, como quase um quarto das vítimas identificadas no ano passado, para todas as finalidades. Não existe apenas uma finalidade de adoção ilegal, não.
1: Muito bem, nós conversamos com o Vitor Sempel, diretor de Migrações do Ministério da Justiça e Segurança Pública. Muito obrigado por sua entrevista aqui à Voz do Brasil.
0: Muito obrigado.
2: E atenção para os canais de denúncias e orientações sobre tráfico de pessoas.
1: O Disque 100 do Ministério dos Direitos Humanos e da Cidadania para qualquer pessoa, especialmente crianças, e o Ligue 180 voltado para casos envolvendo mulheres.
2: Caso você suspeite ou tenha conhecimento de grupos que atuam dentro do Brasil ou episódios envolvendo tráfico de estrangeiros para o nosso país, deve procurar os canais da Polícia Federal.
1: Ou, em qualquer caso, ligar para a Polícia Civil do seu estado pelo 190.
2: Acordo de livre comércio entre o Mercosul e a Associação Europeia de Livre Comércio, a EFTA, formada por Suíça, Noruega, Islândia e Liechtenstein, começa a entrar em vigor no Brasil a partir de 1º de outubro.
1: O decreto que oficializa o acordo foi publicado no Diário Oficial da União. Para o Brasil e a Islândia, as novas regras começam a valer em 1º de outubro. Já para Brasil e Noruega, a aplicação começa em 1º de novembro.
2: O acordo prevê novas condições de acesso para produtos sul-americanos nos países membros, com eliminação e redução de tarifas e regimes específicos de exportação.
1: Para apoiar empresas e setores produtivos com o novo acordo, o Ministério do Desenvolvimento, Indústria, Comércio e Serviços construiu um painel de dados interativo.
2: A ferramenta

0: une informações sobre o comércio do Brasil com os quatro países da EFTA, para facilitar o acesso a novas oportunidades de exportação e as vantagens tarifárias oferecidas para os seus produtos.
1: A plataforma está disponível em gov.br/mdic, na aba Comex Vis.
0: A Companhia Nacional de Abastecimento divulgou nesta quinta-feira o terceiro levantamento da safra de café de 2026.
1: O estudo mostra um cenário de crescimento da produção, influenciado pela entrada de novas áreas em produção, pelo uso de tecnologias e por condições climáticas mais favoráveis.
2: A estimativa é de colher 67 milhões e 600 mil sacas de café na safra 2026, que já tem 99% da área colhida. Os dados são do terceiro levantamento da Conab, a Companhia Nacional de Abastecimento, divulgados nesta quinta-feira. O estudo também aponta que a área em produção é estimada em 1 milhão 950 mil hectares. Segundo o gerente de acompanhamento de safras da Conab, Fabiano Vasconcelos, o resultado é influenciado pela entrada de novas áreas em produção, pelo maior uso de tecnologias e insumos e pelas condições climáticas mais favoráveis.
3: Isso aí é fruto de tecnologia, fruto de incremento, fruto de investimento dos produtores rurais, e esse manejo, de certa forma, tem melhorado as produtividades médias da cultura, e a gente acaba percebendo isso também ao longo da série histórica.
2: O destaque da safra é o café arábica, que representa cerca de 70% da produção nacional. A colheita está estimada em 48 milhões e 200 mil sacas. Minas Gerais é o maior produtor da variedade. Nas exportações, o Brasil embarcou em agosto 3 milhões e 800 mil sacas de café de 60 quilos, segundo a Conab. No acumulado de janeiro a agosto, foram exportadas 24 milhões e 600 mil sacas de 60 quilos. Reportagem Luciana Colares de Holanda.
0: Uma descoberta feita por jovens quilombolas de Pernambuco pode mudar a realidade das casas de farinha no Nordeste.
1: O descarte de um resíduo tóxico chamado manipoeira ganhou uma solução sustentável e criativa.
0: Usando cascas de uma fruta comum na região, a pinha, também conhecida como fruta do conde, estudantes criaram um filtro capaz de manter o solo livre de contaminação do resíduo.
1: A inovação foi destaque em diversas premiações, incluindo a última edição do Prêmio Jovem Cientista.
0: Os detalhes você acompanha agora no quadro Ciência na Prática.
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5: O que parecia ser apenas água descartada na produção de farinha de mandioca, na verdade, escondia um líquido altamente poluente. Foi observando a própria comunidade que uma jovem cientista resolveu agir para transformar um problema em solução.
6: Meu nome é Beatriz Vitória da Silva. Eu venci o Prêmio Jovem Cientista, venci também em primeiro lugar o Prêmio Mercosul da Ciência e da Tecnologia, e atualmente eu estou fazendo faculdade em Economia pela UFCG aqui em Campina Grande. A gente viu que nas casas de farinha tinha um problema invisível, que é o descarte inadequado da manipoeira. No processo de prensagem, depois que eles fazem a farinha, é descartado um líquido chamado manipoeira. Ela chega a ser 25 vezes mais poluente que um esgoto doméstico.
5: Para descontaminar o solo e melhorar a saúde da comunidade, Beatriz e sua equipe foram investigar o que a própria natureza local oferecia. A resposta estava nas cascas descartadas de uma fruta muito consumida no quilombo, a pinha, também conhecida como fruta do conde.
6: Observando a realidade, você encontra as cascas jogadas no chão. A gente pegou as cascas da pinha, levamos para o laboratório. A gente viu que a farinha das cascas de pinha, ela tem propriedade porosas. Então a gente fez o filtro a partir das cascas de pinha, fazendo a farinha e o carvão ativado, e logo em seguida a gente fez alguns testes que apresentou resultados bastante positivos.
5: O projeto, batizado de Filtropinha, rendeu prêmios nacionais e internacionais e já está mudando de forma permanente a estrutura do quilombo.
6: A gente viu que o filtro, ele realmente tem uma eficácia. Graças à premiação, a gente conseguiu dar continuidade ao Filtropinha. A gente conseguiu, de uma certa forma, resolver o problema da manipueira. E a gente não está só ajudando a comunidade. A gente está ajudando a nossa futura geração.

0: Acompanhe a pesquisa na página do Prêmio Jovem Cientista. E esse foi o Ciência na Prática, com produção de Warby Calil e edição de Edinaldo Júnior. E nosso encontro com o Saber Científico volta na próxima semana. Até lá!
1: Já pensou em assistir momentos históricos da televisão e do cinema brasileiro no celular ou no computador?
2: A Cinemateca Brasileira disponibiliza repositório digital de arquivos para consulta pública.
1: O trabalho integra a Rede Nacional de Acervos Audiovisuais, coordenada pelo Ministério da Cultura.
2: Instituições públicas e privadas podem aderir ao programa para manter viva a memória cultural do país.
3: Senhoras e senhores telespectadores da televisão Tupi, registramos as primeiras palavras do presidente senhor Jânio Quadros.
4: Registros como esses, que narram eventos marcantes da história do Brasil e do mundo, estão disponíveis no site da Cinemateca Brasileira, graças ao trabalho de pesquisadores que estão catalogando e digitalizando mais de 180 mil rolos de telereportagens e cinejornais da TV Tupi, a primeira emissora de televisão do país. Coordenado pelo historiador e professor da Universidade de São Paulo, Eduardo Moretim, o projeto tem o objetivo de manter vivas as mais de 200 horas de material televisivo.
5: É um projeto que procura colocar de novo em circulação parte desses 180 mil telereportagens da TV Tupi. A preservação, ela precisa estar vinculada à difusão pública.
4: O acervo audiovisual da Cinemateca Brasileira inclui cerca de 250 mil rolos de filmes e mais de 1 milhão de documentos. A instituição hoje faz parte da Rede Nacional de Arquivos Audiovisuais, uma iniciativa coordenada pela Secretaria do Audiovisual do Ministério da Cultura. A rede reúne órgãos públicos e privados para cuidar da memória cultural do país. Daniela Leda, coordenadora de gestão e contratos da Cinemateca Brasileira, explica que a rede busca fortalecer iniciativas de salvaguarda dos acervos.
6: A Rede Nacional de Arquivos Audiovisuais, ela foi criada para realmente fortalecer esse conjunto de políticas públicas de preservação audiovisual.
4: O processo de adesão começa com o envio de documentação pela plataforma gov.br. Em seguida, é realizada uma análise técnica do acervo, como detalha a coordenadora de gestão e contratos da Cinemateca Brasileira, Daniela Leda.
6: Ao aderir à rede, a instituição se compromete a manter os dados atualizados de acervo, a colaborar com o Inventário Nacional de Bens Culturais Audiovisuais e também a adotar e disseminar boas práticas de preservação, descrição e acesso daquele acervo.
4: Segundo o historiador e professor da Universidade de São Paulo, Eduardo Moretim, esses acervos contribuem para construir a memória e também para consolidar a pesquisa histórica e audiovisual.
5: Sem essas imagens, nós não temos essa memória e os pesquisadores não podem, a partir da existência dessas imagens, reconstruir o sentido desse passado.
4: O Banco de Conteúdos Culturais disponibiliza, além de cinejornais e telereportagens, filmes históricos na íntegra, como a obra É Com Esse Que Eu Vou, de 1948.
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4: Aquelas instituições que aderirem à rede passam a ter divulgação institucional e do acervo no portal Filme Cultura. E qualquer cidadão pode revisitar o passado por imagens na página da Cinemateca Brasileira no endereço cinemateca.org.br. Reportagem Gabriela Noronha.
1: Estão abertas as inscrições para o programa de capacitação em construção industrializada.
2: Realizado pelo Ministério do Desenvolvimento, Indústria, Comércio e Serviços, o curso prepara profissionais para planejar e implementar soluções inovadoras e sustentáveis em obras de infraestrutura.
1: A capacitação gratuita é voltada a gestores públicos e privados, profissionais da construção civil e estudantes.
2: A inscrição pode ser feita por meio da plataforma da Escola Nacional de Administração Pública, no endereço escolavirtual.gov.br.
1: E essas foram as notícias do governo federal.
2: Fique agora com as notícias do Poder Judiciário e do Congresso Nacional. Boa noite.
1: Boa noite para você e até amanhã.

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2: Relator determina que Polícia Federal investigue possíveis irregularidades na atuação da CVM no caso Master.
3: STJ define que banco pode encerrar conta corrente de forma unilateral.
2: TSE mantém indeferida candidatura de Arruda ao governo do Distrito Federal.
3: Boa noite, eu sou Arthur Filho.
2: E eu sou Walter Lima.
3: O ministro do Supremo Tribunal Federal, Flávio Dino, determinou que a Polícia Federal abra investigação sobre possíveis crimes e interferências indevidas na atuação da Comissão de Valores Mobiliários, a CVM, no caso do Banco Master.
2: A decisão considera um relatório que apontou fragilidades estruturais na autarquia e falhas na apuração de denúncia sobre possíveis irregularidades relacionadas ao banco. No relatório, resultado de uma auditoria, o grupo de trabalho da CVM identificou falhas de divulgação de informações em 73% dos 314 processos relacionados ao grupo econômico, deficiência de compliance em 32%.
3: Bancos podem encerrar conta corrente de forma unilateral.
2: E para o STJ, isso não significa violação ao Código de Defesa do Consumidor. Fátima Uchoa.
4: O entendimento do STJ foi firmado em recurso repetitivo e por isso deve ser seguido pelo judiciário de todo o país. Segundo o relator ministro Humberto Martins, a discussão surgiu porque o Código de Defesa do Consumidor considera abusiva a recusa do fornecedor em prestar serviços ou vender produtos a quem esteja disposto a pagar. Mas ele observou que a própria norma prevê exceção para intermediações reguladas por leis especiais, o que abrange a legislação das instituições financeiras e as normas do Conselho Monetário Nacional. Para o ministro, a regra legal se refere à recusa em contratar antes do começo da relação de consumo, diferente de uma conta já contratada.
3: Justiça do Trabalho de Minas Gerais considera discriminatória dispensa de jovem aprendiz grávida com TDAH.
2: Ela foi demitida por suposto desempenho insuficiente. Samanta Flor.
5: A justiça concluiu que não houve uma avaliação objetiva que comprovasse desempenho insuficiente. A aprendiz tinha média 8,43 nas atividades teóricas e não recebeu o acompanhamento adequado no desempenho das funções. A dispensa foi anulada e as empresas foram condenadas a pagar cerca de R$10.700 por danos morais. Como ela estava grávida, também terá direito à indenização referente à estabilidade gestacional.
3: Por 5-2, o Tribunal Superior Eleitoral, TSE, confirmou hoje, quinta-feira, decisão do Tribunal Regional Eleitoral do Distrito Federal, o TREDF, que indeferiu o registro de candidatura de José Roberto Arruda, do PSD, na disputa ao cargo de governador do Distrito Federal nas eleições gerais deste ano.
2: A maioria dos ministros acompanhou o voto do relator, ministro Dias Toffoli, determinando a imediata comunicação da decisão ao Tribunal Regional Eleitoral para cessar a condição subjúdice de José Roberto Arruda na disputa pelo governo do Distrito Federal.
3: Com a decisão, a candidatura de Arruda também não pode mais receber os fundos eleitoral e partidário, e ele deve cessar a campanha, inclusive as inserções no rádio e na TV e a participação em debates.
2: José Roberto Arruda permanece inelegível devido à sucessiva condenações em segunda instância por ato doloso de improbidade administrativa.
3: O Ministério Público Federal consegue na justiça a construção de escola indígena em Amarante do Maranhão.
2: A nova escola substitui a antiga unidade que funcionava em condições precárias e não tinha estrutura adequada para atender aos estudantes indígenas. Vanessa Pereira.
6: A nova escola atende os estudantes indígenas da aldeia Guaruru, na terra indígena Araribóia, em Amarante do Maranhão. A obra foi realizada após a ação do MPF, ajuizada em 2023, que apontou as condições precárias da antiga unidade, onde faltavam estrutura e até carteiras para os estudantes. Em vez de reformar o prédio, o governo do Maranhão construiu uma nova escola, concluída em 2025 e já em funcionamento. Na sentença, a justiça reconheceu o cumprimento da obrigação e determinou que a manutenção do prédio ficará a cargo do Estado.

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0: A você uma boa noite.
1: E até amanhã.
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1: Eu sou Humberto Pinheiro e estes são os destaques de hoje do Jornal do Senado, que começa agora. Senado analisa proposta que atualiza serviço Disque Idoso. Projeto dá prioridade a iniciativas voltadas ao esporte feminino. Lei garante continuidade de recursos para projetos de combate ao câncer. Boa noite. O projeto que busca atualizar o programa Disque Idoso, criado em 2007, pode ser analisado pelos senadores. O objetivo é ampliar a prevenção a maus tratos, o acesso à informação e aos direitos. Mais detalhes com o repórter César Mendes.
2: De autoria do senador Paulo Paim, do PT do Rio Grande do Sul, o texto muda o nome do programa Disque Idoso para Disque Pessoa Idosa e amplia as suas funções, já que além de receber denúncias de maus tratos e violência, passará a oferecer também informações sobre direitos, acesso a benefícios, programas governamentais e serviços públicos. Paim explicou que o atendimento será feito dentro do atual Disque 100, serviço gratuito focado no atendimento a grupos vulneráveis, sem a necessidade de criar uma nova central telefônica. Segundo ele, a proteção da pessoa idosa vai além do combate à violência.
3: Amplia os serviços oferecidos, colocando a pessoa, seus direitos e sua dignidade no centro da política pública.
2: A proposta busca ainda fortalecer a articulação entre os órgãos de assistência social, saúde, segurança pública, Ministério Público, Defensoria Pública e Conselhos de Direitos.
1: O Senado pode votar uma proposta que permite o uso da renúncia fiscal de empresas e pessoas físicas no incentivo ao esporte para priorizar projetos voltados ao esporte feminino e destina, no mínimo, 10% dos valores a essas iniciativas. Repórter Lana Dias.
4: Em audiência pública na Comissão de Esporte, a senadora Tereza Leitão, do PT de Pernambuco, relatou a desigualdade no setor, algo que a proposta busca combater.
5: Não é porque a gente compete mulheres com mulheres, mas é porque você, comparando o que o futebol oferece aos homens com o que o futebol oferece às mulheres, com o que o futebol oferece, o voleibol oferece aos homens, com o que o voleibol oferece às mulheres, em termos de condições de prática esportiva.
4: A proposta prevê limite máximo de valores por proponente, critérios de distribuição regional, equilíbrio entre modalidades esportivas e critérios de alternância ou limitação de acesso a tratamento prioritário para evitar concentração excessiva.
1: Uma nova lei aprovada pelo Senado e sancionada pelo Executivo garante até 2031 a continuidade do incentivo fiscal para empresas que destinam recursos a projetos de combate ao câncer e de atenção à pessoa com deficiência. A reportagem é de Yasmin Rodrigues.
6: A proposta chegou ao Senado depois de passar pela Câmara dos Deputados e foi analisada em regime de urgência pelo plenário. A relatoria ficou com a senadora Mara Gabrilli, do PSD de São Paulo, que defendeu a manutenção do mecanismo como forma de dar previsibilidade às instituições que dependem desses recursos.
7: A prorrogação garantirá a possibilidade de que organizações da sociedade civil sem fins lucrativos, como por exemplo as APAES, o GRAAC, que é o Grupo de Apoio Adolescente à Criança com Câncer, por exemplo, e centros especializados em reabilitação e hospitais do SUS, tenham previsibilidade orçamentária para atendimentos e pesquisas.
6: O Pronon e o Pronas PCD permitem que recursos privados sejam direcionados a projetos previamente aprovados pelo Ministério da Saúde. O primeiro é voltado à prevenção e ao tratamento do câncer. O segundo apoia ações de prevenção e reabilitação de pessoas com deficiência.
1: Também foi sancionada pela Presidência da República a lei aprovada pelo Senado que institui o programa Institucional de Bolsa de Iniciativa.

Ação à docência, PIBID, como política de Estado. A norma estabelece objetivos, modalidades de bolsas e regras para o programa de formação inicial de professores da educação básica. A reportagem

0: da educação básica. Isso inclui educação do campo, escolar indígena, escolar quilombola, especial, bilíngue de surdos e de jovens e adultos. A relatora, senadora Damaris Alves, do Republicanos do Distrito Federal, destacou a importância da iniciativa.
1: É certo que o fortalecimento da docência por meio do PIBID é um instrumento direto e hábil para assegurar a qualidade do ensino. O programa pode contribuir com a realização do princípio constitucional de valorização dos profissionais da educação. Deste modo, o PIBID atua diretamente na raiz dessa valorização.
0: Foi vetado o artigo que tratava das despesas do programa. O dispositivo previa que elas seriam custeadas por dotações orçamentárias destinadas anualmente ao MEC e à CAPES e proibia a redução dos valores das bolsas e o contingenciamento das despesas do programa.
2: 38% das mulheres com deficiência no país já sofreram algum tipo de violência doméstica. Foi o que revelou uma pesquisa inédita do Senado. As vítimas ainda enfrentam o despreparo dos agentes públicos na hora da denúncia. Repórter Patrícia Oliveira.
3: 83% das mulheres com deficiência vítimas de violência doméstica não denunciam o agressor, porque na maioria das vezes se trata de um marido ou parceiro de quem dependem economicamente. Os dados apresentados em uma audiência pública na Comissão de Direitos Humanos também apontaram que apenas 31% dessas vítimas buscam uma delegacia especializada e ainda enfrentam barreiras físicas e dificuldades no atendimento, como destacou a vice-presidente do Instituto Maria da Penha, Regina Célia Barbosa.
4: Ou por ignorância, ou por negligência, ou por falta de sensibilidade a sua condição de deficiência.
3: De acordo com a pesquisa, mulheres com deficiência estão mais expostas à violência sexual e financeira. Para Priscila Celares, do Ministério dos Direitos Humanos e da Cidadania, os novos dados poderão embasar mais iniciativas governamentais.
5: E com isso conseguir desenvolver e articular políticas públicas que sejam mais específicas.
3: A pesquisa feita pelo Instituto Data Senado e o Observatório da Mulher contra a Violência é a primeira da série histórica iniciada em 2005 a destacar especificamente a realidade das mulheres com deficiência.
6: Eleições 2026.
2: Os brasileiros vão eleger no dia 4 de outubro 1.059 deputados que vão atuar nas assembleias legislativas e na Câmara Distrital do Distrito Federal. Mas você sabe quais os papéis desses deputados? Confira na reportagem de Rodrigo Rezende.
7: Os deputados estaduais e distritais são representantes da população nas assembleias legislativas de cada estado e na Câmara Legislativa, no caso do Distrito Federal. Uma vez eleitos, eles têm mandato de 4 anos. Todos esses deputados, 1.059 no total, colaboram na organização da administração estadual, como explica o consultor legislativo do Senado, Gilberto Guerzoni.
8: O Brasil é uma república federativa, então os estados têm autonomia e legislam sobre uma série de temas, além da sua própria organização, segurança pública, saúde, educação, meio ambiente, cultura, além de aprovar as leis estaduais e distritais, né? No caso do Distrito Federal, os deputados estaduais e distritais também são responsáveis pela fiscalização dos governos, né? Do governo do estado e do governo do Distrito Federal.
7: Para exercer essa fiscalização, os deputados podem solicitar informações a órgãos públicos, convocar autoridades para prestar esclarecimentos e criar comissões parlamentares de inquérito, as CPIs. Os deputados estaduais e distritais também votam o orçamento dos estados e do DF e propostas de leis de iniciativa dos governadores. No caso do Distrito Federal, há uma particularidade. Como o DF não possui municípios, os deputados distritais tratam tanto de temas de competência estadual, quanto de assuntos que em outras partes do país seriam discutidos por vereadores.
2: Com trabalhos técnicos de Eliseu Caires, o Jornal do Senado fica por aqui. Acompanhe agora as notícias da Câmara dos Deputados. Boa noite e até amanhã.
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0: folga remunerada do trabalhador que doar sangue.
1: Projeto estende auxílio acompanhante a todos os tipos de aposentadoria.
0: Comissão estabelece parâmetros para acervos de livros em salas de aula.
1: Boa noite. Estudantes de 4 a 11 anos de idade poderão contar com acervo de livros nas salas de aula. A ideia é incentivar a formação de jovens leitores, como informa a repórter Mônica Tati.
2: Proposta aprovada pela Comissão de Educação da Câmara dos Deputados prevê que as salas de aula da pré-escola e dos anos iniciais do ensino fundamental tenham acervo de livros. O texto insere o dispositivo na Lei das Bibliotecas. O acervo seria formado por livros paradidáticos e de literatura infantil, destinados ao uso de alunos e professores. O deputado Tarcísio Mota, do PSOL do Rio de Janeiro, que leu o parecer do relator, o deputado Pedro Kizai, do PT de Santa Catarina, destaca que o projeto fortalece o Sistema Nacional de Bibliotecas Escolares e é essencial para formar novos leitores.
3: Nós temos, infelizmente, caído o número de leitores na sociedade brasileira. E nós sabemos que o livro é uma janela para o mundo, é a possibilidade de ampliar os nossos horizontes. E quando isso é feito desde o início, na pré-escola, isso é decisivo, não só para aquela criança poder adquirir mais hábitos de leitura, ampliar os seus horizontes, mas para que a própria educação funcione. Nós temos evidências científicas que demonstram que em famílias onde há crianças leitoras, essas crianças aprendem mais, aprendem melhor, têm, portanto, sucesso no fluxo escolar.
2: O projeto, que prevê a formação de acervos de livros nas salas de aula para crianças de 4 a 11 anos, aguarda a apreciação da Comissão de Constituição e Justiça. Se for aprovado, pode seguir direto para o Senado. Da Rádio Câmara de Brasília, Mônica Tati.
4: Saúde.
0: Luiz Tibé, do Avante de Minas Gerais, apresentou projeto para viabilizar no SUS o uso experimental da polilaminina em pacientes com lesões recentes na medula ou paralisias causadas por traumas. Ele explica que o tratamento vai depender de indicação médica e autorização dos órgãos competentes.
1: Luiz Tibé aponta que a polilaminina é estudada pelo potencial de regenerar fibras nervosas lesionadas. A proposta do congressista dá prioridade a pacientes da rede pública com lesão medular aguda, que deverão ser acompanhados por equipe especializada durante a pesquisa.
0: Gustinho Ribeiro, do PP de Sergipe, apresentou o projeto que cria regras especiais para a renegociação de dívidas de pessoas acometidas por doenças crônicas incapacitantes. Para ter acesso ao benefício, é preciso comprovar o impacto dos custos do tratamento ou a perda da capacidade financeira causada pela doença.
1: Pelo texto de Gustinho Ribeiro, a conciliação prevê mais prazo para pagamento, redução de juros e parcelamento da dívida. Segundo ele, a medida busca proteger pacientes em situação de vulnerabilidade e evitar que o superendividamento comprometa o tratamento de saúde.
0: Marcos Soares, do PSDB do Rio de Janeiro, propõe a criação do Programa Nacional de Educação Cosmética e Cuidado com a Pele nas escolas. A iniciativa prevê ações dos Ministérios da Educação e da Saúde sobre higiene, proteção solar e cuidados com a pele.
1: Marcos Soares explica que o objetivo é promover campanhas de conscientização para combater a desinformação sobre rotinas de beleza. O parlamentar argumenta que a proposta pode ajudar a prevenir danos causados pelo uso inadequado de cosméticos.
4: Segurança Pública.
0: A Comissão da Câmara aprovou o programa de atendimento a vulneráveis vítimas de estupro com o objetivo de humanizar o acolhimento e garantir a coleta de provas contra o agressor. Saiba mais sobre o assunto na reportagem de Maria Neves.
5: A Comissão de Segurança Pública da Câmara dos Deputados aprovou o projeto que institui um modelo nacional de atendimento humanizado e de coleta de provas para casos de estupro de vulnerável, chamado Ação Protetiva 360 graus. Pela proposta, estados e municípios que aderirem ao programa terão de criar núcleos de atendimento humanizado e multidisciplinar às vítimas. Na versão aprovada, o relator deputado Paulo Bilinski, do PL Paulista, prevê que as autoridades deverão realizar a coleta de provas imediatamente, ainda no local de acolhimento. De acordo com o parlamentar, a literatura

0: forense estima que a janela máxima de preservação dos vestígios é de até 72 horas a partir da agressão. A proposta também estabelece o prazo máximo de 30 dias para a emissão dos laudos periciais. Esse prazo poderá ser prorrogado por igual período, mas somente com justificativa técnica fundamentada. O texto original do deputado delegado da Cunha, do União de São Paulo, prevê somente a emissão de laudos dentro dos prazos legais. Delegado da Cunha afirma que a criação do programa é importante principalmente porque a maior parte dos abusos sexuais de vulneráveis ocorre dentro de casa e o agressor quase sempre permanece impune.
1: A Ação Protetiva 360 tem por objetivo proteger crianças e adolescentes do crime chamado estupro de vulnerável. É o estupro praticado contra menores de 14 anos, que acontece na maioria das vezes dentro de casa. Outro dado assustador é que a grande maioria das vítimas tem de 4 a 8 anos. E outro dado alarmante: em 80% dos casos, o estuprador é inocentado por falta de prova material, falta de DNA.
0: De acordo com o delegado da Cunha, iniciativa semelhante ao programa proposto já foi adotada na Baixada Santista, em São Paulo, e dobrou o número de condenações de agressores sexuais de vulneráveis. Pela legislação, além de menores de 14 anos, são consideradas vulneráveis pessoas que não têm discernimento ou não podem oferecer resistência ao estupro, devido a alguma doença ou neurodivergência, por exemplo. O texto aprovado estabelece também quem pode acionar os núcleos de atendimento no caso de suspeita de estupro de vulnerável. Além da própria vítima e de familiares, estão na lista profissionais de saúde ou de assistência social e integrantes do Conselho Tutelar. Além disso, a versão do relator, delegado Paulo Bilinski, prevê que quando o pai, a mãe ou o responsável legal for suspeito do crime, a justiça poderá autorizar a coleta de material biológico. Segundo o deputado, a medida evita que o próprio agressor impeça a preservação dos vestígios criminais. Ainda de acordo com a proposta, sempre que houver suspeita, o núcleo de acolhimento da vítima vulnerável deverá comunicar à autoridade policial competente em no máximo 12 horas. Delegado Paulo Bilinski argumenta que a comunicação estabelece o elo entre o programa de atendimento e o sistema de persecução penal. Sem ela, afirma que o fluxo de atendimento poderia funcionar integralmente, sem jamais levar à responsabilização do agressor. A proposta que institui um modelo nacional de atendimento humanizado e de coleta de provas para casos de estupro de vulnerável ainda será analisada por 3 comissões da Câmara. Se aprovada em todas, poderá seguir para análise do Senado. Da Rádio Câmara de Brasília, Maria Neves.
2: Projeto de Cezinha de Madureira, do PL de São Paulo, prevê a ampliação para 12 meses do prazo para apresentar queixa em infrações praticadas contra crianças, adolescentes e idosos. A proposta altera a legislação para dobrar o tempo atualmente concedido às vítimas ou a seus responsáveis.
3: Cezinha de Madureira argumenta que o período de 6 meses é insuficiente para que famílias ou idosos processem o trauma emocional e formalizem denúncias. Ele ressalta que o ajuste alinha a legislação à ampliação do prazo já concedido a mulheres vítimas de violência doméstica.
2: Como estratégia de prevenção e enfrentamento à violência, Antônio Carlos Rodrigues, do Podemos de São Paulo, quer ampliar a autonomia financeira das mulheres. Projeto apresentado pelo deputado prevê qualificação profissional, acesso a crédito e incentivo ao empreendedorismo feminino.
3: Antônio Carlos Rodrigues ressalta que o projeto dá prioridade para mulheres vítimas de violência doméstica em situação de vulnerabilidade ou responsáveis pelo sustento da família. Ele afirma que o acesso ao trabalho e à renda podem ajudar essas mulheres a romper relações abusivas.
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2: Trabalho.
3: Pedro Westphalen, do PP do Rio Grande do Sul, apoia projeto que permite o aproveitamento de médicos, dentistas, farmacêuticos e veterinários pelas forças policiais estaduais. O relator defende o redirecionamento de profissionais dispensados por excesso de contingente nas Forças Armadas.
0: Pedro Westphalen avalia que a cooperação entre União e Estados fortalece o atendimento médico dos agentes de segurança. Na visão do parlamentar, a medida amplia a capacidade de resposta do Estado em emergências sanitárias e calamidades, sem gerar custo extra às Forças Armadas.
3: Projeto de Davi Soares, do Podemos de São Paulo, reduz para 35 horas semanais a jornada máxima de trabalho dos professores da educação básica. O texto estabelece ainda que a nova regra se aplica tanto ao ensino público quanto às escolas privadas sem redução salarial.
0: Davi Soares sustenta que a sobrecarga de tarefas como correção de provas e planejamento de aulas tem provocado a síndrome de burnout entre os docentes. Para o congressista, a redução da jornada ajuda a preservar a saúde dos trabalhadores e melhorar a qualidade do ensino.
3: Celso Sabino, do PDT do Pará, quer estender o direito ao abono salarial aos empregados domésticos. A proposta garante o pagamento do benefício aos trabalhadores da categoria que tenham atuado por pelo menos 30 dias no ano base e recebam remuneração mensal dentro dos limites legais.
0: Celso Sabino argumenta que a medida corrige uma distorção histórica na legislação que hoje nega o benefício à classe por ausência de contribuição do empregador físico ao PIS. Ele ressalta que o custeio será feito com recursos do Fundo de Amparo ao Trabalhador, sem gerar novos encargos aos contratantes.
2: Votação.
3: O plenário da Câmara pode votar projeto que aumenta de 1 para 2 dias a folga remunerada do trabalhador que doar sangue. O repórter Antônio Vital tem os detalhes.
4: Pode ser votado a qualquer momento no plenário da Câmara projeto que aumenta de 1 para 2 dias por ano o direito do trabalhador faltar ao serviço para doar sangue. De acordo com a proposta, o empregado poderá deixar de comparecer ao serviço 1 dia a cada 6 meses, sem desconto no salário, desde que comprove a doação. O autor do projeto, deputado Dr. Luizinho, do PP do Rio de Janeiro, disse que ampliar o incentivo é uma medida de baixo custo e elevado impacto. Ele justificou a proposta como necessária para manter os estoques seguros e regulares, já que uma folga por ano não é mais suficiente para atender a demanda diante do aumento da população.
5: Quando a gente permite que um trabalhador, uma vez no ano, faça doação de sangue e possa se ausentar do trabalho, a gente tinha uma população brasileira. Hoje nós temos mais presentes que o dobro da população. E a cada dia, o número de acidentes com motocicletas, acidente nas estradas, leva no aumento da necessidade de captação de sangue. Permitirá certamente, presidente, que a gente quase dobre a nossa capacidade de captação de sangue no Brasil.
4: De acordo com o Ministério da Saúde, o Brasil necessita em média de 5 mil bolsas de sangue por dia para atender a necessidade. E os hemocentros enfrentam oscilações periódicas abaixo da média, principalmente em períodos de feriados prolongados e férias escolares, quando diminui o número de doadores. O projeto ganhou regime de urgência, o que permite que seja votado diretamente no plenário da Câmara, sem passar pela análise das comissões permanentes da Casa. A urgência foi aprovada de maneira simbólica, sem votos contrários, e foi defendida por deputados de vários partidos, como Cabo Gilberto Silva, do PL da Paraíba. Ele destacou a necessidade de aumentar o número de doadores.
6: A questão das doações de sangue, às vezes no Brasil, reduz o ritmo, e sobretudo nas questões de festejos, com vários acidentes, e os bancos de sangue precisam estar sempre prontos para atender a demanda da sociedade.
4: A manutenção de estoques de sangue é essencial ao funcionamento do Sistema Único de Saúde, o SUS, já que ele é usado em procedimentos de urgência e emergência, cirurgias de média e alta complexidade, tratamentos de câncer, doenças hematológicas e atendimentos obstétricos. Ainda não há data para votação no plenário da Câmara do projeto que aumenta de 1 para 2 dias por ano o direito do trabalhador faltar ao serviço para doar sangue. Da Rádio Câmara, de Brasília, Antônio Vital.
2: Economia.
0: permitir que cuidadores de pessoas com deficiência empreendam com um MEI sem a perda imediata do benefício de prestação continuada é o objetivo do projeto de Rafael Prudente, do MDB do Distrito Federal. O texto prevê um período de transição de 2 anos em que rendimentos de até 2 salários mínimos não entram no cálculo do benefício.
3: Rafael Prudente argumenta que a iniciativa estimula a formalização das famílias sem comprometer o amparo social. O parlamentar defende ainda a garantia de restabelecimento simplificado do auxílio caso o empreendimento do cuidador feche.
0: Professor Alcides, do PSDB de Goiás, propõe criar o Programa Nacional de Geração Distribuída com Créditos de Carbono para conectar pequenos e médios geradores de energia renovável ao mercado voluntário de emissões.
3: Professor Alcides explica que a medida preenche uma lacuna entre o marco legal da geração distribuída e o sistema brasileiro de comércio de emissões. Para ele, a unificação possibilita a geração de renda extra para famílias e produtores rurais, além de estimular novos investimentos em fontes limpas no país.
2: Transportes.
0: Comissão aprova a proposta que permite grupos considerados mais vulneráveis desembarcar fora do ponto de ônibus durante a noite, como explica a repórter Paula Bittar.
7: A Comissão de Constituição e Justiça da Câmara aprovou um projeto de lei que permite a mulheres, pessoas idosas, pessoas com deficiência ou mobilidade reduzida escolher o local de desembarque dos veículos de transporte coletivo urbano no período entre as 8 da noite e as 5 da manhã, respeitado o trajeto da linha. De acordo com o texto aprovado, o motorista deve observar as condições de segurança ao parar para o desembarque. O relator, deputado Áureo Ribeiro, do Solidariedade do Rio de Janeiro, descartou a possibilidade de a proposta ser discriminatória com relação a homens não idosos, tendo em vista que o objetivo é proteger as pessoas mais vulneráveis, não se tratando de discriminação sem justo motivo.
8: É uma medida que pode fazer uma diferença muito importante na rotina de quem depende do transporte coletivo, especialmente mulheres, idosos e pessoas que precisam caminhar por trajetos escuros ou considerados inseguros até chegar à sua casa. A proposta busca dar mais proteção e flexibilidade, permitindo que o passageiro possa desembarcar em um local mais próximo e seguro, respeitando as condições de circulação e segurança do transporte.
7: A proposta, que permite a mulheres e pessoas idosas com deficiência ou mobilidade reduzida escolher o local de desembarque dos veículos de transporte coletivo urbano no período entre as 8 da noite e as 5 da manhã, pode seguir agora para a análise do Senado, a menos que haja recurso para votação antes pelo plenário da Câmara. Da Rádio Câmara de Brasília, Paula Bittar.
2: Cultura.
3: Capitão Augusto, do PL de São Paulo, defende a criação do Programa Nacional de Proteção e Resiliência da Atividade Circense, chamado de Circo Seguro. Segundo o deputado, o objetivo é garantir apoio financeiro para reparar estruturas e equipamentos de circos destruídos por intempéries.
0: Pelo projeto de Capitão Augusto, o programa vai subsidiar a contratação de seguros e oferecer financiamentos com juros reduzidos para circos de pequeno porte. Para o parlamentar, a medida preserva uma tradição cultural e protege a renda de centenas de famílias.
2: Homenagem.
3: Dimas Fabiano, do PP de Minas Gerais, sugere...
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2: Fala aí, quinta-feira. Boa noite pra você que tá aqui na 104.7. Essa aqui, ó, nada mais, nada menos, a mais potente e melhor rádio do Alto Paraopeba. Por aqui sou eu, Gabriel Ribeiro. Já chegamos por aqui ao vivo e tamo junto a partir de agora. Aqui na melhor, ó, Colonial.
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2: Você que tá aqui na Colonial, quinta-feira chegou, eu vou te contar um negócio, ó. Esse é o dia mais sincero da semana, gente. Porque você já cansou, mas já começou a animar também, né? Afinal de contas, amanhã já é o fim da semana, já é sexta-feira.

0: Começou agora.
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trânsito, né? Você percebe que quinta-feira de verdade chegou, que é quinta-feira mesmo, quando o cansaço continua, mas o bom humor já começa a voltar, né? Quinta-feira não resolve a vida de ninguém, mas melhora o clima. Isso já ajuda.

0: 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E a hora? Colonial, 8h21. Boa noite.
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0: bom, gente. Quinta-feira já, amanhã já é sexta-feira. Que música boa essa aí. A gente só toca música boa direto aqui na Colonial. Tem base não, é só ligar o rádio e ficar de boa, tá? Ai, ai, você que tá aí agora mexendo no celular, eu queria até entender. É, peguei o telefone aqui agora há pouco pra dar uma fuçada. E eu queria entender por que a gente pega o celular e esquece completamente o que, que vai fazer às vezes nele, né? Distrai. Parece que as redes sociais tomam. Diz, ah, você vai mexer em alguma coisa importante. Quando pensa que não, você já tá lá, ó. Fervendo no WhatsApp, né? E fervendo no Instagram. Fervendo no Facebook. Nossa Senhora. Você já reparou que você vai mexer no telefone, às vezes fala assim, ah, rapidinho. Mas o rapidinho nem sempre ou nunca, na verdade, é rapidinho, né? Principalmente quando envolve o telefone celular. A gente abre o celular pra ver uma coisa e sai sabendo da vida de todo mundo, menos a nossa. É isso aí. Boa quinta-feira. Larga um pouquinho o telefone celular, só pega pra mandar mensagem aqui pra gente rapidinho e falar o que, que você tá fazendo nessa noite de quinta-feira aqui ouvindo a Colonial, tá? 989-69-1400. Eu volto já.
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1: Colonial 104.7 aqui na quinta-feira, esse sonsaço. A gente adora tocar essa música aqui porque dá uma empolgada, né? Boa. Mexe com o sentimento da alegria. Ó, tem dia que rende, tem dia que só passa e tá tudo certo nos dois dias, tá? Hoje não importa se foi um dia que rendeu muito ou que foi mais travado, né? Que só passou. Às vezes a gente fica pensando que tudo tem que ser incrível, bom demais. O erro é o maior erro da nossa vida, acho que é esse. Achar que tem que ser incrível sempre. Tem dia que só de não dar errado tá bom demais. Bom final de quinta-feira, eu volto já com mais música aqui na Colonial. 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
1: Colonel FM 9 em ponto, 9 horas. Boa noite.
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